0: tô no teu.
1: Te liguei.
0: Ah, chupi maroto.
2: Maroto.
0: Jorge gosta.
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0: Vamos lá então, senhoras e senhores, uma excelente noite a todo mundo. 9:04 em Lages, 12 graus e aquela chuvinha marota, né? Vamos falar aqui com aquela galera já que está na bancada, eles, os protagonistas deste programa do Warm Up há muitos e muitos tempos, mas aqui já fazendo um ano nas ondas sonoras da Jovem Pan FM. Então, boa noite, Johnny Branco.
1: Boa noite, meu amigo Julián, boa noite, Jorge Bressene, Bibressene e você que tá do lado de lá do radinho, conectado pela internet, então fica ligadinha conosco, porque das 9 às 11 da noite, o melhor da música eletrônica e um pós-festa do Pinhão, show de bola, né?
2: Meu amigo. Nossa. Jorge, boa noite.
4: Rapaziada, muito boa noite. De fundo já, Bibressene no primeiro set, já metendo pressão. Aquele friozinho lá fora, eu sei que você tá em casa, tá pelo carro, se esquentando de alguma forma, eu tenho certeza que nas próximas 2 horas a gente vai fazer o possível aí pra aumentar a temperatura. Quero deixar aqui algumas considerações, posso
2: ou
4: não?
2: Mas é claro.
4: Fala, rapaziada da Prefeitura de Lages, prefeita Carmen Zanotto e toda a sua equipe, a Ami também, que foi a produtora da festa do Pinhão, queria dar os parabéns. Cara, que festa bacana.
2: Que top,
4: a gente como lagiano, quer dizer, eu não sou lagiano, mas eu já moro aqui há um bom tempo, posso me considerar já lagiano, né?
1: Não,
4: e pense
1: o senhor
4: num,
1: já é.
4: Pense
1: senhor,
4: num,
2: já tomou água do cará? Já.
4: Pense num orgulho de você entrar no Parque de Exposições na festa verdade. Do Pinhão. Que estrutura bacana, que show de bola, tanto de segurança, estrutura, aquela parte ali da gastronomia, cara, que show de bola. Então assim, ó, Prefeitura de Lages, parabéns aí pra todo mundo que organizou a festa do Pinhão. Minhas considerações também a toda a equipe da Rádio Jovem Pan, Ricardo Córdova, Jéssica, Julián, cara, o Alexandre, gente boa pra caramba, Fabrício. Então assim, a gente também foi recepcionar todos os dias que a gente estava lá.
2: Sim.
4: Tanto como visitante ou no dia que a gente fez o programa ao vivo, pense numa estrutura bacana também da Casa da Jovem Pan, muito obrigado aí, parabéns pra essa rapaziada.
1: Não, valeu. A casa era desejada, né, meu amigo Jorge?
2: Desejada.
1: Não, você sair ali, a galera, como é que eu faço pra ir lá? Mas não é fácil.
2: Cara, e se eu te contar que teve galera vindo nas redes sociais aí, né, perguntando, cara, como é que faço pra comprar ingresso? Cara, não existe ingresso à venda, né? São convidados. Então, se você quer participar disso no próximo ano, já fala com o pessoal aí, já vai começando a se organizar para ano que vem você pedir com antecedência.
1: Você fazer parte, né, da família.
2: Pra você fazer parte também da família Jovem Pan. Inclusive, o Warm-Up esteve presente no Bailinho da Realeza.
4: Ah, vamos lá.
2: Né? Fazendo a abertura, Jorge Bresciani, que teve também. O Bi não foi, né, Bi? Não esteve presente, pois é. Mas o Johnny estava lá também. Inclusive, mandar um abração aí mais uma vez pro Ricardo. Por estar apoiando sempre a gurizada, né? Em nome aqui da Jovem Pan, a gente só tem a agradecer a vocês.
1: É verdade. Né?
2: E também lembrar que estiveram na casinha fazendo lá o programa também ao vivaço, né? Eu aqui do estúdio e vocês lá da casinha.
1: Que nem meu patrão Ricardo, não é casinha, né? Lembra, Jorge?
2: Não, é
4: verdade. E dizem as más línguas que o programa ficou muito legal.
2: Ficou muito bom.
4: Parecia que a gente tava em estúdio, a gente se entendeu ali, foi um entrosamento bem bacana, quanto a gente que tava lá no parque, quanto o Julián que tava aqui no estúdio dando suporte pra gente. Então assim, ó, foi muito bacana, uma experiência legal que a gente espera que o ano que vem a gente continue com essa parceria bacana.
1: Foi show de bola.
4: E rapaziada, Bibi Bresciani, boa noite, como é que estamos? Ah, tá ali, tá ali, ó.
2: Ele tá no mundinho.
4: Ele tá no PPM, tá 130 pra cima.
1: Ele tá entretido.
4: Rapaziada, lembrando que tá valendo, o pendrive tá acumulando, rapaziada.
2: Tá acumulando.
4: Assim, ó, eu tenho dois ganhadores que estão aqui durante a semana me implorando, me pedindo, esse não tem entrega domiciliar, não tem, tem que ser, tem que ir no programa, assim, pra retirar, pra gente registrar e bater aquele papo legal pro ganhador. Então, assim, hoje também, novamente, tá valendo o super pendrive do programa Warm Up com essas músicas aí, as músicas novinhas e tem as velhinhas também.
2: Também, né?
1: No último bloco, nunca esquecendo, no último bloco, só anos 90 e 2000 com meu amigo Jorge Bresciani. E nunca esquecendo que esse programa é patrocinado, alguém paga.
2: Opa!
1: Os dos
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0: 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E aí, você já sabe como fazer no Dia dos Namorados?
1: Jorge, já convidou o Pedrão na raia?
4: Você já viu falar em jada? Já viu falar em jada? Tá literalmente.
0: Tá feio, Bia? Decortar os dedos.
1: Não sei. Jada. Não sei se é verdade.
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1: Falar nisso, o Dublê podia dar mais um lanchinho, mas nós sorteamos, né?
0: Opa, vamos. Alô, Marafigo!
1: Alô, Marafigo! Galera, não, vamos fazer o seguinte: se alguém disser que quer um lanche, que curtiu, que escutou na rádio, manda um WhatsApp aí, 2050-0100, ou aqui pro meu, ou pro Jorge. Vamos patrocinar.
4: Sabe o que isso é legal? Uhum. Rapaziada, você que tá ouvindo e você segue, principalmente o Marafigo, isso. Vai lá no direct dele.
0: Enche o saco.
4: Ou manda rola pra ele, alguma coisa. Marafigo, por favor, tô ouvindo o warm-up, quero lanche. Vai lá no Instagram do Marafigo.
1: Não, e nós vamos sortear esse Romeu e Julieta.
0: Mais uma dica ainda, já que você tem que não mais? Tem namorada aí, Jorge.
1: Ah, agora é pro Jorge, então.
0: Claro. 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
4: Falar em comer bem, antes que o Bi meta a pressão ali no setezinho, queria mandar um abraço, que, cara, o cara é sacana, mandou uma foto aqui de uma sopa de aioli. Ah,
0: eu pensei que ele ia mandar da rola.
1: Eu pensei que ele tava comendo arguinho.
4: Olha! Meu amigo Júnior Dutra! Gente boa pra caramba, bebendo aquele vinhozinho, com a sopinha, e escutando o programa, meu amigo Juninho Dutra, aquele abraço.
1: Não, eu achei que não. O que você pensou? Não. O cara tá comendo bem, né? Imaginei uma rabaria atrás assim. É uma tentativa.
0: Vamos de música? Vamos então. Fala, meu. Claro, mami.
5: Vamos lá, como diz nosso amigo ali, coloca o capacete lá vem.
0: Nossa.
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0: Aonde?
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0: anos 90 e 2000. Falando nisso, como o programa ao vivo, lembrei agora de uma dica bem bacana. Deixa eu entrar aqui, que é um parceiro nosso também, DJ Junior Sam, que vai estar rolando o próximo evento deles do Midback em agosto.
1: Enquanto isso, queria mandar um abraço pro meu amigo Liquinho de Correia Pinto. Liquinho mandou uma foto de uma sopa da Euline, mas tem uma meia galinha só no prato dele.
2: Eu ia dizer, cara, o tamanho da coxa da galinha ali, homem, dá meio frango.
1: Liquinho colocou a galinha inteira na sopa.
0: Então, rapaziada, dia 8 de agosto, no Serrano Tênis Club, tem Midback Origins. O que é Origins? Seria aquilo realmente, nada de banda, nada de música ali instrumental. É o DJ mesmo tocando, vai reunir uma galera bacana aí pra dia 8 de agosto. Essa super.
1: Aonde vai ser o evento?
0: Do Midback no Serrano Tênis Club. Tênis Club. Tênis
1: Origins. Club. Vai estar até o Wolverine lá no Origins.
2: Wolverine.
0: Aham. Rapaziada, então assim, ó. Das 10h30 às 11 horas, o melhor do Flashback. E lembrando, garante o seu pendrive, tá valendo hoje na faixa de brinde um super pendrive de presente do programa.
1: E quem tem o número do Marafigo, manda um zap pro Marafigo. Marafigo, sorteia um lanche hoje lá na Jovem Pan.
0: Quero o Romeu ou quero a Julieta, dependendo do teu gosto.
1: E nunca esquecendo, ele mandou aqui que é o lançamento no Dia dos Namorados. Romeu e Julieta, o nome do hambúrguer. É, mandou até o, aqui, ó, pão selado na manteiga e levemente tostado.
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1: 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O que é sobre, tesão?
2: Guri tá bom, né?
1: Não, eu nunca esqueci. 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E se você mandar uma mensagem pro Marafigo, dizer: Marafigo, sorteia um lanche lá, quente, ou manda pra nós aqui no 2050-0100, ou no telefone do Jorge Bresciani, ou do Johnny Branco, ou do Julian, ou do Bi, vamos ligar pro Marafigo, ele vai ter que sortear um lanche desse hoje para um ouvinte do programa.
2: E ó, tem galera já mandando mensagem no 2050-0100, então segue aí, manda sua mensagem, seu alô.
1: Vamos fazer o Marafigo abrir a mão.
2: A gente vai mandar aquele alô ao vivaço pra você. Então já aproveita, manda aquela mensagem ao vivo, tá? Quer dizer, mensagem ao vivo tem que ser ao vivo, né? Vamos reproduzir ao vivo pra você.
0: Capricha no áudio.
2: Capricha no áudio
0: pra gente. Fala pra gente de que bairro que tu tá falando.
2: E sabe quem mandou mensagem?
0: O voz, aquele o...
2: O Nilson.
1: Manda, meu.
0: Pô, sabe o que seria legal também? Ó, manda áudio, implora pelo pendrive ou pelo lanche do Marafigo.
1: Não, o Marafigo nem sabe ainda.
0: E fala assim, ó, que bairro que tu tá falando.
2: Isso aí.
0: É, se declara e aproveita o Dia dos Namorados, já faz aquela média com a senhora ou com o senhor.
2: Isso aí.
0: É, e você tem uma grande chance de ganhar esse super pendrive.
2: Vocês querem ouvir o que o Nilson mandou?
1: Manda aí.
2: Vamos ver aqui. Eu não escutei antes, vamos ver.
3: Boa noite, amigos do WhatsApp. Nilson Rodrigues de Santa Helena, ligado na programação. Forte abraço.
2: Valeu, Nilson! Tamo junto. E ganhou, né? Um pendal semana passada.
0: Não. Ganhador, mas ele vai ter que vir semana que vem aqui pra retirar o brinde dele.
2: Ele mandou uma outra mensagem, mas essa aqui eu falo no off aqui pra vocês. Aqui.
4: Nilson, você está convocado a vir semana que vem aqui no programa Armada.
2: Eu acho que eu esqueci.
0: Essa é uma velhinha falando.
4: Pegar o seu.
2: Eu acho que isso aí é derby.
4: Seu
2: já,
4: pendaus é derby. Aqui no programa.
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2: Vocês que se virem, né?
1: Vamos no break?
2: Vamos para o break, a gente já volta agora, 29 minutos faltando para as 10 ou 9:31, que você preferir. 12 graus é a temperatura em Lages. E você está onde, John?
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0: Aqui é o Zio.
1: Vamos lá, que começou mais um bloco e ó, já vou largando aqui, ó.
2: Não, ó. Jorgão, agora nas picapes.
1: Jorgito.
2: DJ Jorge Bresciani, já começaram com a musiquinha de fundo, ó.
1: 9h35, 12 graus em Lages.
2: Aquela de ser pra missa no começo,
1: ó. Colocou até o terno, piá, né? Ó.
2: Ó. Essa tá famosinha, né, Jorge? Conta pra nós. Tá sem microfone, o bonito.
1: Dun, dun, dun, dun, tá com o microfone.
2: Ô, Julia, dê uma aumentadinha nessa música, Julia, por favor. Julia, solta aí, ó. Essa eu quero escutar no fone. Tem que ligar o microfone.
1: Tô louco de certo.
3: Fala, rapaziada, esse é o programa Warm Up. Esse é o clima até às 11 horas.
2: É lugar pra criar cabelo, né? É nóis, K-Dóis. O melhor da música eletrônica você encontra aqui.
1: Aonde?
2: Na Jovem.
1: É. E pra você que tá sintonizando agora, então, na 89.9 ou pela internet, no jovempanlages.com.br ou por qualquer streaming que você, né, preferir, digamos assim. Então, sejam todos bem-vindos.
2: Como é que é o nome do negócio?
1: Streaming.
3: Na nossa época era estação de rádio. Era só trocar ali a estação.
2: Quando falava assim no sítio, era streaming.
1: É que streaming é pela internet. Internet, né? Então é por isso.
3: Pelo mundo.
1: Exato.
3: Pelo
1: mundo, ah. E você pode estar aqui em Lages, pode estar em Correia Pinto, pode estar em Florianópolis, né?
2: Toda a região da Mures.
1: Vacaria, Caxias do Sul.
2: Igual o ex-governador Luiz Henrique da Silveira, por toda Santa Catarina. Por
3: sabe o que é legal também? A gente tem um outro canal do programa Warm Up, que é o Instagram, não, o nosso oficial. Diga. Arroba programa underline, arroba programa Warm Up.
2: Não, mas não é brabo.
3: Underline tem, Lages.
2: Não, não é brabo. Eu esqueci o nome
1: pera
2: do
1: aí, patrocinador. Peraí.
4: Eu não entendi o que ele falou.
3: Opa! Arroba programa Warm Up underline Lages. Ah, é isso, né? É isso, né?
1: Eu não sei.
3: É isso.
2: Ô, Jorge, podia fazer.
4: Eu não entendi o que ele falou.
3: É só pesquisar lá programa Warm Up, que é a primeira que vai aparecer, João, com uma fotinha com três patetas lá. Viu? É nóis.
2: Viu? Eu podia fazer um pedido. Pra você ao vivo agora, não.
3: Vai.
2: Voltar aquela música no começo pra nós tocar ela inteirinha.
3: Mas isso aqui é ao vivo, posso dar um pause aqui, não?
2: Pode
1: não,
2: voltar.
1: Não se preocupe, ó. Vamos fazer o seguinte, ó. Tamo aqui falando, claro, não aconteceu nada. Então tá. Vai voltar.
2: Galera,
1: cortamos a fita.
2: Pra você que tá ligadão, nós estamos no programa Warm Up, o melhor da música eletrônica na Jovem Pan. O Jorge agora deu erradinho, mas ele voltou na música.
5: 5 segundos de silêncio agora.
2: O melhor ninguém da fala. 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
3: Rapaziada, tá valendo o pendrive. Essa tá no pendrive, tá? Essa aqui tá no pendrive, que é de um produtor brasileiro, Volcoder. E DJ Green também, que são dois brasileiros. Bonita. Dois produtores top. A pedido do meu amigo DJ Johnny. Então assim, começou o segundo bloco. Aumenta o volume. Broco. O melhor da música eletrônica até às 11 horas da noite.
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1: Vamos lá então, senhores. Vamos nessa.
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1: 准备。

0: de Bresciani.
1: O Corizão chegou bem, né?
0: Não, popular Ronei. É um atentado. Ronei. O homem é forte.
1: 9h58, o gurizão já tá com essas manias,
0: não,
1: né?
0: Não, ele tá vindo daquela voadora na galera, na salseira. Não, você tem que tirar o peão do comércio, né?
1: De deixar desnorteado.
0: Ó o tipo dele.
2: Meu amigo Julian, você como diga, tá aí mexendo nas máquinas, vamos achar aquele primeiro áudio que eu te mandei?
1: Claro.
2: Que é um DJ aí de São Francisco do Sul que vai estar se apresentando em Lages, sabadão agora. Vamos colocar um efeitinho aqui.
0: Sábado você quer dizer de pouso da manhã, então.
1: Ó.
3: Fala, rapaziada de Lages.
1: Salve.
3: Aqui é o DJ Steezy. Tô passando aqui pra convidar todo mundo que tá escutando o programa do Warm Up pra nesse sabadão tá comparecendo comigo lá no Vegas Lounge Bar. Vou tá mandando muita sonzeira pra vocês lá. A partir das 2h30 eu tô no palco. Então vem com nós que vai ser baile, rapaziada. Tamo junto.
1: Dale!
2: Falou, rapaziada!
0: É baile, eu vou de bombaço.
1: Steezy! É o nome da fera,
2: hein? Quer dizer, forte diretamente de São Francisco do Sul. Um abraço aí pro DJ e pro pai dele também, o Jefferson, que é gente boa pra caramba. Um abraço pra todo mundo que tá ligado na número 1 do Brasil. Lembrando que estamos aqui até as 11 horas da noite.
1: Isso aí.
2: E já, essas são novinhas, né?
1: Oi,
2: já, ó, já se prepara que vem as velhinhas.
0: Ai, véi, ai, anos ai. 90 e 2000, no último bloco, sempre tem no programa Warm Up, então, ali pelas 9h30 por aí, a sonzeira velhinha pega.
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1: Apertando a ótica pra todo
0: o Jorge, a hora que
2: eu não entendi nada. Todo mundo falou ao mesmo tempo, eu não entendi nada.
0: Ô Jorge, a hora que você começou a fazer assim, o Bimi deu uma olhada assim, você.
2: O homem apertando o zoinho.
0: Já que estamos na Bruno Lirsen, vamos na Bruno Lirsen?
2: Vamos seguir.
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1: Continuemos.
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0: Galera, quer ganhar aquele super burger do Dublê? Esse que agora lançou agora, Romeu e Julieta, 2050-0100 ou no nosso telefone particular do Jorge Bresciani, do Johnny Branco ou do Julia.
1: Repita.
0: O Tubi é bastante.
1: 2050-0100.
0: Vamos de break?
1: Vamos então e a gente volta já depois do brevíssimo intervalo. Porque você está onde, Johnny?
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7: Mais ligeiro que não sei o quê.
6: Não, estamos ligados, né?
8: Hoje estamos aqui, amanhã, se quiser procurar a gente, estamos lá no Angelone trocando figurinha da Copa.
7: É força de figurinha, né?
8: Figurinha.
7: Eu tô ganhando figurinha no bafo agora. Cavalo. Bafo. Era
8: não,
7: top, né?
8: Não, mas o meu é bafo da boca mesmo. Eu chego e derrubo.
7: Chega lá e faz o...
8: Mata o cara. E Lages tá sobrando emprego e a rapaziada querendo trocar figurinha.
7: Não, vão achar um serviço, gente.
8: Sabe aquela carteirinha azul escrito Ministério do Trabalho?
7: Vai sair correndo.
8: Já, rapaziada, aquilo tá tão escasso.
7: Se aprumar no meio lá, sarta tudo.
8: Faz um tufo. Agora
7: é o espalha bolo.
8: Agora você fala em figurinha da Copa, é 200 querendo fazer um brinque.
7: Tu não tá completando o árbol da figurinha?
8: Mas eu compro lá pra agradar minha menina de 6 anos, um pacotinho por 15 dias. Já é caro, 7 pila o pacote de figurinha. E até então a gente não via assim aquele clima de Copa do Mundo, né? Mas hoje à tarde ali já tendo abertura, primeiro jogo, tá. Já começou então, a dar aquela...
7: Então vamos aproveitar, já que vocês estão falando de Copa do Mundo, vamos perguntar também pros nossos ouvintes, o que vocês acham da Copa do Mundo? O que que vocês estão esperando dessa Copa do Mundo? E faço também essa pergunta pra vocês. O que vocês estão esperando?
8: Cara, eu sou daquele que o futebol, eu não sou daquele que senta no sofá e fica lá assistindo o jogo inteiro. Uhum. Mas Copa do Mundo é diferente.
7: Mas movimenta, né? É um bagulho diferente.
8: É diferente, é uma coisa que o brasileiro é a culto. Bom, é o único país aí que tem 5 times.
7: Quem tem mais tem 5, né, cara?
8: É, dificilmente quem, eu torço pra qual time, então assim, ó. É uma coisa assim que o brasileiro gosta, não adianta, eu tenho certeza que sabadão ali às 19 horas 90% vai sentar na frente de uma televisão, de um rádio, vai torcer, não adianta, a gente torce, né? Não tem jeito.
6: Na verdade, algum de vocês hoje viu queimar um ossinho com o Vidal do sítio aqui,
8: mas
6: né?
8: Mas você já foi intimado.
7: Mas você vai, engraçado. Você que vai fazer a ovelha, rapaz.
6: Que hora que foi isso que eu intimaram? Você
7: fez de surdo. Isso, é, Debbie.
6: Eu tava entretido.
7: Falando meu nome em vão.
6: Foi aquela hora, então?
7: Mas é claro.
8: Não, movimente aquele salão de festas.
7: Não quero dizer nada, ele já aceitou, né?
6: Não entendi o que ele falou.
7: Oh, meu Deus, já não entendi o que ele falou.
6: O melhor da música eletrônica toda quinta-feira, das 9 às 11 da noite.
7: Mais do que ligeiro trocar o título.
6: Não, vamos
8: já fazer. Trocou o assunto.
6: E aquela repassadinha em quem patrocina esse programa?
7: Opa!
6: Celinho Motos.
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6: E de certo, os outros patrocinadores que estiver escutando vão mandar áudio também, né?
7: Também.
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10: Rapaziada, tu imaginou? Cara, é uma Mercedona branca que tá lá.
8: Você viu?
10: Cara, não, top. Assim, se o cara entrar nela aí, sair, dar uma voltinha na cidade aí, tenho certeza.
8: É carro de comer gente.
7: Tem que andar com os braços pra dentro, né? Senão sai arranhado.
8: É carro de comer gente.
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7: É de parto de égua, lançamento de foguete, né?
8: Cara? É, um atentado se viver esse ano.
7: E ó, temos mais áudio também que a galera tá mandando.
8: Manda aí, piazão.
7: Então, aos nossos ouvintes que estão mandando sua mensagem no 2050-0100, também estão concorrendo a um baita de um pendrive, tá?
8: Um pendal,
7: né? Então, nosso amigo Guilherme mandou essa mensagem aqui, ó.
12: Fala, rapaziada, do Armap. Uma proposta aí pra vocês. O que vocês acham? Tocar de horário lá com o Planeta DJ. Passando o Brasil inteiro aí o Armap.
8: O Alex dos Planeta.
12: Eu apoio.
8: Valeu,
10: Alex. Vamos fazer a campanha aí, vamos lá no site da Jovem Pan Rede. E diz, ó, tem uma piazadinha lá em Lages, Santa Catarina, que eles fazem só na quinta-feira e a gente tá dando uma ideia pra ser diário, rede, imagine.
7: Daí vão ter que
10: pedir aquele cachê melhorado.
8: E vamos ter que pedir a conta daí do serviço, né?
7: Ô, louco.
10: Não,
7: mas
10: não,
7: vamos lá.
10: Eu não abandono meu chefe.
7: Vamos com música então, gurizada, que o Bibreciane está mexendo as mãozinhas ali, ó.
8: E tem mais áudio daqui a pouquinho, né?
7: Tem mais áudio daqui a pouquinho.
8: Tem áudio chegando.
7: Vamos lá.
8: Meu amigo Bibreciane, você está na número 1 do Brasil, a Jovem Pan.
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0: vamos entrar, o Bim me larga essa música. Daí, boca.
1: Por experiência nas baladas que o cara tocava, quando a pista começava a esvaziar, quando vinha, voltava todo mundo.
2: O que que eu vi? Vocês têm uma carta na manga, né? Essa pista, tá. O som estiver legal, você larga uma dessas aí.
3: É, top. Show, né? De bola. Como é que é o nome dessa música aí, Bim?
1: Feel So Good, eu acho que é
0: Max. What's So Good, como é que é?
3: Ah, Feel So Good.
1: Feel So Good.
0: Ah, tá, eu entendi outra coisa, meu. O cara tem fica com a malícia do tempo de piar ainda, né? Como é que
3: pode? Ah, tá com a quinta série, é fluida.
0: Não, mas imagina, você tem o cu, não sei o que.
3: Oi, oi.
0: O Bim falou. Não,
1: falei, I Feel So Good.
0: Pois é, mas bem rápido, né?
3: Mas tá louco,
0: eu
3: amigo.
0: Eu já entendi um monte
1: não
0: de coisa.
1: Não entendi nada.
2: Tira o pau do ouvido.
0: O melhor da música eletrônica toda quinta-feira das 9 às 11 da noite. Meu amigo Jorge, o que você tá cochichando aí? E limpando nariz?
1: Eu fico pensando nos patrocinadores, com fãs, cara, o que que eu tô fazendo?
3: Mas falando em patrocinador, se você escuta tudo isso e você quer atrelar a sua marca,
1: não vai.
3: Vai, vai. Manda uma mensagem aí pros garotos, os meninos. Aqui, os meninos.
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3: 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Ó, só se tu desligou agora.
1: Alô,
3: aí, ó.
0: Agora sim. Piazão.
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1: E tem joguinho da seleção, já. Rapaziada, assim, mas não sai do programa, fica até às 11 horas que já. Tem flashback, aí acaba o programa, deixa rolando na Jovem Pan, porque tem isso. Rede, mas tem jogo da Copa rolando. Vai Coreia ter... do Sul, mas e não
3: República
1: sei mais quem.
3: Tcheca.
1: República Tcheca. É bom.
3: Vamos tá lavou falando, a Tcheca?
0: Lavou a Tcheca.
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1: Isso aí é coisa do Gabriel, sim.
0: Eu vou chegar lá, ô, o que que é blend?
3: É a mistura das carnes.
0: Ô, Marafigo, esse negócio de blend aí não fechou o caixa, é um blend.
2: Eu não entendi o que ele falou.
0: Vamos de break?
3: Vamos de break, então.
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salve, galera! Sejam todos bem-vindos a mais um Armup! Bi Bresciano, que foi esse set, Bi? Veio com pressão mesmo, hein? Parabéns, cara! Só música boa, só musicão! Um abraço aí pro meu amigo Johnny, o Jorjão e o Julian aí também, que tá tocando a mesa de som aí com toda a galera da Jovem Pan. Hein? Um abraço, galera! Bora de música! Tamo aí na estrada aí e tamo curtindo o Armup!

0: falar alguma coisa aí, Jorge?
1: Não, tá tudo legal. Jorge, já, já colocou pra machucar ali. É essa, ó.
0: Oh. Ó. Oh.
1: Essa, essa, essa, essa fez história. Eu dancei uma vez na companhia essa, nunca me esqueço. Fugido, eu era casado.
0: Aham. Pô, louco.
1: Sério, verdade. Fiz, fiz, eu fiz os pecados, agora não faço mais.

0: Da música eletrônica toda quinta-feira, das 9 às 11 da noite. E você curtiu agora o último bloco, que é aquelas já anos 90 e 2000, meu amigo Jorge.
1: Não tem mais meia hora ainda.
0: Acabou.
2: Nada dessa história aí de substituir o planeta DJ, que é todo dia. Olha só, quinta-feira e olhe lá, porque né, a gente já recebe muito bem, duas horinhas.
0: Claro, né? Imaginou se nós ganhar proporcional, estamos ricos daí.
3: Rapaziada. Os velhinhos não tem muito tempo.
0: Não.
2: Essas e outras, dia 8 de agosto, no Serrano Tênis Club, Midback Origins. Essas aqui.
0: É desse tipo aí. Vai ter aquela pra saideira, garanto, né? Deve estar preparando, né? Eu sempre boto no apurinho, né?
2: Então, vamos ver.
0: Não,
2: você tá acabando aqui, vamos ver.
0: É, uma daquelas bem antigas. Nunca esquecendo que esse programa.
1: Ele com aquele zóio temato, ó.
0: Garaguirã. Vamos ver. Essa eu quero escutar.
2: Essa vai pro troço. Lá de Correapinto, da época do troço.
0: É, essa meu amigo troço online. Correapinto tem troço, tem peidinho.
1: Cassino!
0: Essa o que, Jorge? Anos 90?
2: Ah, isso aqui é 80, ela vai cacetado.
0: Programa Warmap toda quinta-feira, das 9 às 11 da noite. 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
1: É uma galera massa que faz parte, né? Então, ó, pra você que quer também atrelar a sua marca, não esquece. Quer participar de tudo isso, fazer com que sua marca seja ouvida, seja vista.
0: Lembrada.
1: Isso aí. Falada. Manda sua mensagem aí pra galera, pro Jorge, pro Johnny, pro Bi. Só você mandar, tá? E aí vocês vão entrar em contato e saber como faço pra participar de tudo isso, tá? Cara, bom?
2: Tu vai estar vinculando a tua marca na rádio número 1 do Brasil.
0: Jovem Pan.
2: E no programa que é legalzinho também, a gente tá aqui.
1: Legalzaço,
2: toda quinta-feira,
1: né?
2: São 2 horas que a gente prepara a sua balada aí de quinta-feira. São 2 horas do melhor da música eletrônica. A gente faz aquele velho e bom esquenta aí pro seu
1: velho
2: final de semana.
1: Velho e bom.
0: Bão. Eu falo que bão é então, um pão com manteiga.
1: Falando em bão, temos sorteio.
0: Quem ganhou o Pendals? Foi sim.
1: Fábio Ribeiro, alô Fábio, final do telefone 0242.
0: Uma salva de palmas pro Fábio.
1: Alô. Grande Fábio.
0: O que é teu tá guardado, Fábio, de ponta cabeça.
1: Sardex.
0: Aham, coitadinho, aquele que só tem, aquele que só tem um zoinho.
4: Zé da Manga.
0: Toda quinta-feira, das 9 às 11 da noite, o melhor da música eletrônica. 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
1: Mas foi, né?
0: Foi. Essa já foi.
2: Essa aqui é veinha, essa música, mas é uma roupagem nova.
1: Roupagem.
0: Pra encerrar, então?
1: Isso. Uma roupagem.
2: Mas aumenta o volume um pouquinho, rapaziada.
0: Não, essa temos que escutar uma beiradinha. Então.
1: Como é que nossa amiga, a Rebeca, é a Rebeca, né?
0: Ai, Johnny.
1: Não
0: tá fácil o áudio, não lembra?
1: A roupagem.
0: Não tá ali? Vê se acha.
1: Vamos ver aqui,
0: vê
1: ó.
0: Vê se acha aí, vamos ver. Tem o áudio.
1: Posso estar errado, mas eu acho que é isso aqui, ó.
5: Oi, Johnny, meu amor. Sou eu, Rebeca, bandida, invadida.

0: Não, e combinou com a sonzeira do Jorge.
1: Ó. No time.
2: Rapaziada, muito obrigado pela audiência. Julian, Johnny, Vibreciani. E é frio lá fora, não sei aqui. É...
1: 13 graus.
0: Quantos?
1: Não, 13, mas 13 graus. Não,
2: acho que lá fora, meu amigo.
0: Tá menos de 13,
2: pesão. Eu tenho certeza que tá bem mais frio. Eu e não... prepara aquele pala, aquela botinha, porque amanhã, rapaziada, o bicho vai pegar.
0: Eu não sei se eu não vou ter que usar um pijama por baixo da roupa amanhã.
1: Então, senhoras e senhores, muito obrigado pela sua sintonia, a sua companhia aqui conosco na Jovem Pan, no seu Dai 89.9, ou pra você que nos acompanha também pela internet. Vou dando um boa noite pra você, eu sou o Julião Duarte. Boa noite então, Johnny.
0: Boa noite, eu sempre gostei da palavra dial, né? Seu dial.
2: É uma viadagem.
0: No pau do outro. Valeu, galera. Até quinta-feira que vem.
1: Boa noite, Bi.
3: Boa noite, valeu. Até a próxima.
1: Valeu, Jorge.
2: Rapaziada, muito obrigado. Semana que vem a gente tá de volta no programa Warm Up. Lembrando que toda quinta-feira a gente tá aqui e vale aquele pendrivezinho.
0: Pendals.
2: Bacanazinho, tal, tal. E rapaziada, vamos curtir Copa do Mundo. Sabadão tem jogo do
1: Começou,
2: Brasil.
1: Inclusive.
0: Obrigadão, porque você participou e você escutou a número 1 do Brasil, Jovem Pan.

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0: com 24K Magic. Sensacional, baita sonzeira legal pra você ficar ainda em alto astral. Olha só, rimando tudo, o menino Ricardo San já chegando pra você com clássicos da Pan. Ótima noite de quinta, boa sexta-feira pra você, aproveite.
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0: eu sou o Ricardo Zante, acompanho nessa viagem. Pra começar hoje tem uma que samplearam até a voz do Dr. Spock, o ator Leonard Nimoy. Bom, muita gente já pegou essa, né? Já foi dado o spoiler. Tô falando de Information Society pra começar. What's on your mind, na Pan?
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Control Insanity aqui na Jovem Pan. Antes teve a Jennifer Lopez com If You Had My Love. E a gente segue com o melhor do flashback. Agora tem a guitarra do Santana com a voz da Michelle Branch. É The Game of Love aqui nos clássicos da Pan.

aqui na Jovem Pan, Don't Stop to Get Enough, do álbum Off the Wall, do finalzinho da década de 70. Antes teve a dupla Daryl Hall and John Oates, já dos anos 80, Out of Touch. E agora o destaque é para 1986. Relembrando Swing Out Sister, Breakout aqui na Jovem Pan.

Losing My Religion. R.E.M. aqui na Jovem Pan. Antes teve o Limp Bizkit, Behind Blue Eyes e ponto final nessa edição. Amanhã tem mais, o melhor do flashback no mesmo horário.

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0: Mês de abril desde o ano de 2021 e olhando mês contra mês anterior, melhor desempenho desde outubro de 2024. Foi uma expansão generalizada, disseminada nessa pesquisa de abril no Instituto Brasileiro de Geografia e Estatística. 5 segmentos analisados tiveram taxas positivas. Destaque para o setor de transportes, aquele mais pesado, mais relevante dentro da pesquisa mensal de serviços. Mas a guerra continuou afetando uma das principais atividades desse grupo, transporte, e também da pesquisa de uma maneira geral. Transportes rodoviários de carga. O óleo diesel mais caro acaba impactando a receita dessa atividade. Somente nos meses de março e abril, a alta do óleo diesel foi de quase 19%. Otávio Barros, da FAME Capital, analisa aqui na Jovem Pan o comportamento do importante e relevante setor de serviços agora em abril de 2026.
1: O dado chega em um momento decisivo para o Banco Central às vésperas da reunião do Copom. Serviços são especialmente relevantes para a Selic porque tem ligação direta com inflação de mão de obra, consumo e renda. Quando esse setor cresce de forma disseminada, como aconteceu em abril, o Banco Central tende a ficar mais cauteloso antes de acelerar cortes de juros. Isso não significa que a Selic precise subir e nem que o ciclo de queda acabou, mas reduz espaço para uma postura mais agressiva do Copom. Com serviços perto de recorde histórico, mercado de trabalho aquecido e inflação ainda sensível nesse segmento, o BC deve preferir a prudência.
0: Com o resultado do mês de abril, essa alta de 1,2% no setor de serviços agora está muito perto do topo, do pico da série histórica, que foi outubro do ano de 2025. É o terceiro maior patamar de toda a série histórica, perdendo somente para outubro e novembro do ano passado. Felipe Santana, da Axia Investing, analisa aqui na Jovem Pan o comportamento do setor de serviços agora na abertura do segundo trimestre de 2026.
2: O mês de abril foi privilegiado com pelo menos 2 feriados nacionais e alguns outros estaduais e municipais. Tudo isso impulsiona o turismo, em especial o transporte aqui no Brasil. O setor responde por praticamente 70% do PIB e é o maior empregador nominal do Brasil. Este é o lado positivo da leitura. Do lado negativo, nós temos a continuidade dos gastos e da expansão da atividade econômica que pressionam a inflação no país. Dados de inflação que seguem em tendência de alta e prejudicam o corte de juros do Banco Central.
0: No acumulado do ano, entre janeiro e abril de 2026, o setor de serviços acumula um crescimento no volume de 2,2%. E ao longo dos últimos 12 meses, taxa também positiva de 2,9%, segundo o IBGE. Do Rio, Rodrigo Viega.
3: E na política, o estado de Minas continua concentrando as atenções. O Partido dos Trabalhadores, por exemplo, ainda busca um nome para concorrer ao governo mineiro. Quem tem as informações pra gente em Minas é o Rodrigo Costa.
4: O PT tem apostado em pesquisas eleitorais para cravar a definição do nome que a sigla indicará para a disputa pelo governo de Minas Gerais. Mas a palavra final cabe ao presidente Luiz Inácio Lula da Silva. Essa sinalização teria sido dada pelo presidente nacional da sigla, Edinho Silva, a membros da executiva estadual com quem se encontrou nesta semana na sede do partido em Brasília. Segundo petistas que estiveram com o dirigente, ele teria apresentado o resultado da última pesquisa interna feita pela sigla. O levantamento apontava o ex-vereador de Belo Horizonte, Gabriel Azevedo, do MDB, pré-candidato já ao governo, como o nome mais bem posicionado entre as alternativas avaliadas para compor o projeto eleitoral petista aqui em Minas. Outros nomes que vêm sendo cogitados por setores do PT, no entanto, não teriam registrado desempenho relevante no levantamento. Entre eles estão Sandra Goulart, em uma eventual pré-candidatura pelo PT, e os nomes de Jarbas Soares e Josué Gomes, ambos filiados ao PSB e aptos a se candidatar. No fim de maio, já havia sinais públicos de uma aproximação entre Gabriel Azevedo

0: e as lideranças petistas. A ex-prefeita de Contagem, Marília Campos, do PT, atuou como interlocutora entre o MDBista e o partido. Os dois se reuniram para discutir um diagnóstico do cenário político mineiro com troca de propostas e a identificação de afinidades programáticas. De Minas Gerais, Rodrigo Costa.
1: E a Go Air Business, uma das principais publicações voltadas para o empresariado e estilo de vida, lançou a 31ª edição. E o destaque da capa é o empresário Roberto Justus. Acompanhem com Camila Iones.
2: Ao lado de grandes nomes do empreendedorismo brasileiro, a Go Air Business lançou a 31ª edição. Destacando a pluralidade da revista, que hoje é multiplataforma, o CEO Norberto Busto detalha os destaques desta edição.
3: Escolas de empreendedorismo são escolas que realmente vai ajudar aquele empreendedor que sempre foi na bossa, jogo de cintura e tudo mais. Agora não. Agora ele tem essas escolas muito bem conceituadas, muito que formam e dão realmente caminhos para esse empreendedor realmente ter sucesso.
2: Quem estampou a capa foi o empresário Roberto Justus. Conhecido como um dos grandes nomes da comunicação, Justus tem empreendido no setor da construção civil. Aos 71 anos, ele se orgulha de estar sempre em movimento e ressalta as inovações para o setor.
4: A construção especializada veio ser a solução, né? Principalmente para esse apagão de mão de obra que tem no país hoje. A solução de obras mais rápidas, com outra qualidade, feita em ambiente confinado dentro de fábrica, o que é muito importante porque evita uma série de intempéries, então você tem obras mais aceleradas. A industrialização é um caminho sem volta. A China, a Ásia, Estados Unidos, Europa já estão muito à frente do Brasil e estava na hora da gente fazer. Tem outros players fazendo, mas a Silcorp veio realmente com um investimento muito grande, uma fábrica espetacular, fazer frente a essa, vamos dizer, esse desafio de mostrar para o Brasil que a industrialização é a solução da construção.
2: Juros elevados, instabilidade política e excesso de burocracia são os pontos que Roberto Justus considera que criam impasses para os empresários.
4: Então, nós temos uma filial nos Estados Unidos e eu vejo quão mais fácil é operar lá nos Estados Unidos do que aqui. A Silcorp USA, ela tem mais facilidade, ela tem mais apoio das autoridades, ela paga menos tributos, ela tem mais incentivos. Então, tudo isso seria muito importante que o empresário brasileiro tivesse, que os nossos governantes, que o nosso ambiente fosse um ambiente mais favorável ao empreendedorismo, à iniciativa privada, que é quem gera os maiores empregos, o maior número de empregos do país, obviamente, está na iniciativa privada.
2: Por falar em desafios, Camila Malucelli tem uma empresa que auxilia na obtenção da cidadania italiana. Depois de uma alteração na legislação da Itália, os processos ficaram mais complexos.
5: A mudança de lei impactou drasticamente, porque passou a restringir geração. Então, filhos e netos de italianos que têm direito de reconhecer a cidadania italiana hoje. E quem é filho e neto no Brasil, né? Considerando que somos descendentes de uma imigração muito mais lá de trás. Então hoje a maioria é bisneto para cima. E essas pessoas perderam o direito de reconhecer na forma administrativa. Tá tendo uma briga judicial, uma luta judicial, na verdade uma grande guerra, onde enfrentamos já várias batalhas para decidir isso nas cortes superiores italianas.
2: Já a empresária Sofia Martins atua no setor imobiliário de luxo e destaca como a pandemia alterou as demandas do setor.
6: Mudou o comportamento, mudou a forma de morar. Então muitas coisas a gente faz alterações, como na incorporação de projetos, desenvolvimento de produtos, academias maiores, mais equipadas, parte de yoga, parte de meditação, respiração, tudo que dá longevidade.
2: Karen Bazulta é diretora-geral de uma empresa que atua na comunicação integrada para fortalecer o turismo. Para ela, a comunicação vive um novo momento.
7: Toda a parte digital fez uma mudança bem disruptiva, eu acho que na forma como a gente trabalha a comunicação. A vinda dos influenciadores também, isso muda muito. Então, dentro da Via Reps, a gente tem clientes tanto da parte de turismo como destinos turísticos. A gente tem companhias aéreas, a gente trabalha também com aviação. Então, a gente tenta fazer tudo muito integrado.
2: A Jovem Pan nutre há mais de 20 anos uma parceria sólida com a Go Air, mantendo tradições e olhando mercado para as inovações, como ressalta o diretor artístico do Grupo Jovem Pan, Fernando Pelégio.
8: Nós temos uma tradição, temos um nome, né? Todo mundo cresceu ouvindo, vendo a Jovem Pan, né? E a gente está ampliando ainda mais, né? As plataformas onde a gente pode, onde o público pode consumir a Jovem Pan. Isso é muito legal. A gente tem orgulho no passado, mas estamos vendo o futuro.
2: Recém-chegado à Jovem Pan, o vice-presidente comercial do grupo, Walter Zagari, destaca a relevância da parceria.
9: O Norberto Busso é um empresário espetacular, o grupo dele existe há 30 anos e a Gol era uma revista assim, super muito respeitada no mercado, junto às agências, aos clientes, e os eventos que eles fazem ao longo dos anos são eventos assim de muito bom resultado do ponto de vista de network mesmo presente. As pessoas são realmente de nível médio, alto, baixo, também não importa, mas tá sempre muito bem prestigiada. O mercado publicitário gosta muito e a gente tem que dar realmente cumprimentá-lo por isso. E a Jovem Pan, nossa Jovem Pan, nosso grupo Jovem Pan, tem uma parceria, né? A parceria, eu acho que é um termo que está fora de moda, eu diria cumplicidade. Nós temos uma cumplicidade com o grupo do Norberto nesses 20 anos, com muito sucesso.
2: O evento reúne diversos empresários e ajuda a fomentar a troca de ideias entre setores distintos.
1: A deputada federal Júlia Zanatta afirmou que deve conversar com o senador e pré-candidato à presidência Flávio Bolsonaro sobre o cenário eleitoral de 2026. O nome da deputada ganhou força após manifestações públicas em defesa da composição de uma eventual chapa presidencial. Confira aqui na reportagem do Misael Mainetti.
10: A deputada federal Júlia Zanatta, do PL de Santa Catarina, disse que deve conversar com Flávio Bolsonaro, candidato ao Planalto pela mesma sigla. A declaração aconteceu no programa Os Pingos nos Is, da Jovem Pan, depois que o irmão de Flávio, o ex-deputado federal Eduardo Bolsonaro, postou uma mensagem de apoio à deputada nas redes sociais, afirmando que ela seria ideal para vice na chapa com o irmão.
11: Eu fico muito honrada com essa menção, obviamente que nós vamos conversar sobre isso, até porque o Flávio tem falado da possibilidade, da vontade dele de querer uma vice-mulher, e aí as pessoas que conhecem meu trabalho falam assim, ó, se é para ser mulher, então que seja por mérito e que seja a Júlia Zanatta, por ser combativa, enfim, citam ali questões relacionadas ao meu mandato e à minha coragem. Mas eu sempre disse que eu vou fazer o que for preciso para tirar o PT do poder e para elegermos Flávio Bolsonaro presidente. Então, se isso realmente for uma vontade, nós estamos prontas, eu estou pronta para o combate.
10: Júlia Zanatta também afirmou que em caso de reeleição ao cargo de deputada federal, será importante para somar com Flávio em uma eventual gestão.
11: Se for necessário, até por uma questão de agregar mais forças políticas, apoiar outro nome e eu ficar na Câmara dos Deputados, até porque eu estou no meu primeiro mandato, eu vou para uma primeira reeleição, né? Também estou aqui tenho um outro desafio em Santa Catarina, porque eu lancei o meu marido, Guilherme Colombo, como pré-candidato a deputado estadual. Então eu estou pronta para ficar aqui, né, no chão de fábrica, aqui na base e também lá na Câmara dos Deputados, porque num eventual governo Flávio, nós também vamos precisar de pessoas muito combativas e com coragem para brigar pelo que é certo lá dentro da Câmara.
10: A declaração de Eduardo Bolsonaro sobre a deputada federal Júlia Zanatta ganha mais contorno depois da preferência já declarada do próprio Flávio Bolsonaro e também do chefe do Partido Liberal, Valdemar Costa Neto, sobre o desejo de ter uma mulher na chapa. A senadora Tereza Cristina, ex-ministra na gestão Bolsonaro, é tida como uma das preferidas a uma possível chapa. Em meses anteriores, ela agradeceu, mas negou ter essa intenção.
1: Jornal da Manhã, 5:58.
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1: Esse é o Jornal da Manhã, 6:01. Já estamos entrando então na nossa segunda hora, a edição desta sexta-feira, dia 12 de junho de 2026. Se você está chegando agora, seja bem-vindo, bem-vinda, para acompanhar as principais informações que movimentam o Brasil e o mundo. O Rio de Janeiro não terá um dos seus principais pontos de concentração de torcedores durante os Jogos do Brasil pela segunda, aliás, pela Copa do Mundo. E isso ocorre pela segunda vez consecutiva. Quem tem as informações é o Rodrigo Viga.
20: Pela segunda Copa consecutiva, o Rio de Janeiro não vai ter um dos seus principais pontos de concentração de torcedores. É a rua Alzira Brandão, conhecida como Alzirão, na Tijuca, na zona norte da capital. Em 2022, o Alzirão não teve festa, não teve concentração de torcedores para assistir jogos do Brasil por conta da falta de dinheiro. Não havia patrocínio suficiente para sustentar essa festa que reúne milhares de pessoas tradicionalmente. Esse ano, o problema foi diferente. Havia patrocinadores dispostos a bancar essa festa, uma espécie de fanfest popular na Tijuca, na zona norte do Rio de Janeiro. Mas os organizadores do evento não conseguiram permissões e autorizações de entidades e instituições aqui do Rio de Janeiro. Corpo de Bombeiros, Defesa Civil e Polícia Militar. Diante das negativas, a decisão foi tomada. Não haverá concentração, festa de torcedores no Alzirão mais uma vez nessa Copa de 2026. Mas a promessa agora é se preparar antecipadamente para que retomemos essa concentração de pessoas aqui no Rio de Janeiro para a Copa do Mundo de 2030. Para muitos, uma espécie de prenúncio de que o Brasil não deve ir novamente muito longe na Copa, como não foi na Copa do Mundo do Catar no ano de 2022. Se não tem concentração de torcedores na Tijuca, uma fanfest foi organizada para os jogos da Copa do Mundo, especialmente do Brasil, entre os bairros do Leme e de Copacabana, na zona sul da capital. Milhares de torcedores são aguardados nessa fanfest nas areias da praia de Leme e Copacabana a partir desta quinta-feira, quando começa a Copa do Mundo de México, Canadá e Estados Unidos. Do Rio, Rodrigo Viga.
1: O presidente Lula vai ao STF para impedir que pautas-bomba aprovadas pelo Senado entrem em vigor. A reportagem é do André Anelli.
19: O presidente Lula vai pedir o cumprimento da responsabilidade fiscal, levando em conta o entendimento do STF de que a criação de novas despesas deve vir acompanhada de compensação de receitas. Na avaliação do Palácio do Planalto, a responsabilidade fiscal não deve ser apenas do Poder Executivo, mas sim um dever compartilhado por todos os poderes da República. O posicionamento presidencial foi provocado por uma avalanche das chamadas pautas-bomba que passaram pelo Senado nos últimos dias. Os parlamentares aprovaram um projeto que eleva o piso salarial de médicos, outro que afrouxa as regras de aposentadorias para agentes comunitários e um terceiro de maior impacto que renegocia dívidas de grandes produtores rurais. De acordo com o Ministério da Fazenda, juntos, esses projetos podem provocar um impacto de mais de 800 bilhões de reais aos cofres públicos em 13 anos. A interpretação do Palácio do Planalto é de que o presidente do Senado, Davi Alcolumbre, pautou esses projetos de forma proposital para fazer acenos ao eleitorado e agradar senadores de centro-direita. Também pesa o mau momento vivido com o presidente Lula depois da reprovação de Jorge Messias ao STF. Agora, além de judicializar as medidas de aumento de gastos, o governo conta com a Câmara dos Deputados para que os textos não sejam aprovados. De Brasília, André Anelli.
1: A nossa comentarista Dora Kramer analisa que o atrito entre Lula e Davi Alcolumbre trava a articulação política e atrasa também a votação de pautas-bomba e medidas econômicas no Congresso Nacional. Acompanhe.
21: A reaproximação entre os presidentes da República e do Congresso está mais difícil do que parecia, e esse é o motivo da demora do exame da PEC da redução da jornada semanal de trabalho e também da aprovação agora dessas pautas bombas. O estranhamento entre os dois, Lula e Alcolumbre, vem desde o ano passado, mas virou um atrito de verdade agora em abril, quando o Senado rejeitou a indicação do Jorge Messias para o Supremo Tribunal Federal. De lá para cá, interlocutores e emissários dos dois lados trocam mensagens a favor da recomposição, né? Gente, mensageiro do presidente Lula, mensageiro do presidente do Senado, mas esses mensageiros todos, esses, digamos assim, bombeiros, eles esbarram no fato de que Lula e Alcolumbre resistem a ceder, tá? Cada um no seu canto. E enquanto o encontro não acontece, continua a queda de braço. E essa disputa, essa queda de braço, acaba sendo para ver quem patrocina mais abusos com as contas públicas. Se o Congresso com as pautas bomba ou o governo com um pacote de bondades.
1: O Ferreira está aqui com a gente também para analisar esse assunto nesta manhã de sexta-feira. Mano, quem é que tem responsabilidade nessa história toda aí? Em projetos que podem até causar impactos nas contas públicas e ferir a tal lei da responsabilidade fiscal. Tá todo mundo errado nessa história? Mano, bom dia para você.
22: Muito bom dia, Nonato. Tá todo mundo errado nessa história e quem vai pagar a conta
0: é o cidadão, é você que está nos ouvindo. É impressionante. A cada ciclo eleitoral, o Brasil vive um processo de irresponsabilidade e farra com as contas públicas que vai gerando uma situação absolutamente insustentável no longo prazo. As contas não fecham, o governo não consegue organizar minimamente uma base de sustentação no Congresso Nacional. E aí vira aquele salve-se quem puder, cada um pensando em benefícios para o seu próprio eleitorado, e ninguém faz a conta sobre como pagar todos esses privilégios e benefícios que são inventados a cada ano eleitoral.
1: Manu, se falou nessa semana também, chamou a atenção a história da renegociação de dívidas de produtores rurais, né, criando uma linha especial de crédito, o que também gera despesa. Você acha que isso pode parar no Supremo? Ou seja, é uma discussão que pode ser judicializada mais para frente, à medida em que parte de economistas entendem que, do jeito que a gente está levando a coisa, e como você destacou, todo mundo errado e um pano político de fundo, 2027 pode se tornar ingovernável? Ou seja, a gente vai para a judicialização disso, talvez?
0: É possível, e isso aumenta as tensões de legitimidade do judiciário, porque, afinal de contas, a disputa orçamentária, ela é eminentemente política e devia ser feita no legislativo com liderança do executivo e não com o arbítrio, né, com a tutela de juízes, porque não é assim que uma república existe, que pode ser desenhado de forma sustentável esse equilíbrio entre poderes. A gente precisa fazer escolhas como sociedade, e essa escolha é feita por meio dos representantes eleitos, não de juízes. Mas, na prática, como a gente está assistindo a um festival de irresponsabilidades e essa conta não fecha, é muito possível que acabe indo parar mais uma vez no Supremo Tribunal Federal.
1: Bom, a gente vai seguir acompanhando e monitorando de perto essa discussão que está se desenrolando aí já há alguns dias. Lembrando que nesse momento a gente está também vivendo a Copa do Mundo, né? E é desse assunto que a gente vai tratar agora, porque o Brasil entra em campo amanhã pela primeira vez na Copa do Mundo desse ano. E por aqui os torcedores usam a criatividade para mandar boas energias aos jogadores, e em especial ao camisa 10 da seleção brasileira. Aliás, tem para todos os gostos, né? Tem gente que adora e tem gente que não gostaria que ele estivesse lá. Mas o Misael Mainetti tem mais informações sobre esse assunto.
3: Na véspera da estreia na Copa do Mundo, a seleção brasileira ainda é alvo de desconfiança de uma parte da torcida. A equipe enfrenta críticas pelo desempenho irregular, além de um jejum de títulos desde 2002 e a percepção de que a geração atual não tem os craques de antes. Para o goleiro Alisson, a situação não é novidade para o Brasil e as dúvidas são algo positivo para o elenco.
22: Eu acho que todos os períodos eles tiveram as suas características, né? E é inegável, né, que esse último foi muito difícil para todos nós jogadores. Sentimos na pele aqui as dificuldades que tivemos, né? E desde a chegada do Ancelotti, o ambiente foi transformado. Ele é um cara que carrega uma presença muito forte e nos dá essa tranquilidade, né, de um ambiente focado no trabalho e sem estar focado em polêmicas ou ter que resolver outras questões. O mais importante é como nos chegamos agora e como nos sentimos agora, né? E nos sentimos confiantes por causa dos treinamentos, por causa do trabalho, por causa da qualidade, por aquilo que estamos nos tornando como equipe, né? E a gente espera que isso, todas essas coisas deem resultado já a partir desse primeiro jogo contra o Marrocos.
3: Alisson deve ser titular na estreia da seleção no Mundial amanhã, contra o Marrocos no MetLife Stadium em Nova Jersey. Quando entrar em campo, ele será o terceiro goleiro a ser titular da seleção em Copas. Uma missão e tanto, já que os outros dois são Gilmar dos Santos Neves, bicampeão do mundo, e Taffarel, titular do Tetra e atual preparador de goleiros do time.
22: O que mais me incomoda de tudo isso é não ter vencido. Então, É óbvio que para um goleiro sofrer um gol, indefensável ou não, sempre fica aquele negócio, pô, se eu tivesse feito alguma coisa diferente. Acho que a gente tem que lutar contra essas mentiras, né, que podem vir na nossa mente, e ter convicção no trabalho. Convicção de que o trabalho pode nos levar longe, né, e temos qualidade, né, tanto eu quanto os outros goleiros, todos têm qualidade de representar a seleção, e é para isso que a gente está aqui, a gente tem a confiança do mister.
3: Além de Alisson, o time de Ancelotti deve ter 7 jogadores que também estiveram na estreia da última Copa no Catar: Danilo Marquinhos, Alexandro, Casimiro, Lucas Paquetá, Rafinha e Vini Júnior. As novidades na escalação ficam por conta de Gabriel Magalhães, Bruno Guimarães e Matheus Cunha. Outro titular daquela estreia há 4 anos, Neymar, segue tentando se recuperar de uma lesão a tempo do segundo jogo. Presente na abertura da Copa do Mundo no México, o pentacampeão Ronaldo espera que Neymar esteja em campo, mesmo sem estar nas melhores condições.
4: Não chega na melhor condição, pero ojalá pueda recuperar durante el Mundial y que pueda jugar.
3: Se lá nos Estados Unidos, a preparação da seleção brasileira está nos últimos ajustes, aqui no Brasil está tudo pronto para a estreia na Copa do Mundo. E o que não falta é a criatividade do brasileiro. E a torcida não economizou na criatividade. E a inspiração para muitos é mesmo o próprio Neymar. Ainda sem saber quando jogar, o maior artilheiro da seleção, com 79 gols, aparece gigante em uma rua de Novo Hamburgo, no Rio Grande do Sul. Se de longe a imagem impressiona, de perto dá para ver bem os detalhes. Não faltou capricho. A inspiração veio da camisa que fez história nos 5 títulos do Brasil na Copa do Mundo, como explica Rafael Jung, um dos artistas envolvidos na homenagem ao craque do Santos.
5: Camisa 10. Então, agora, pegou Neymar por estar vestindo ela nessa Copa. E aí pensa, pô, Neymar, mas pô, Neymar é um cara também que tem uma representação muito forte por ser atualmente, né, o maior goleador da seleção brasileira. Então teve essa questão, foi muito bacana. É um jogador polêmico, é um jogador que dá o que falar.
3: A criançada, que adora o eterno menino Ney, não perde a chance de aparecer perto do ídolo, mesmo que de um jeito diferente. A Gabriela e os meninos fizeram questão de conferir.
6: Ficou bem bonita. A gente veio tirar porque tá a Copa aí, os guris estão colecionando figurinha também, né? Daí a gente trouxe eles aqui pra dar uma olhada no Neymar.
3: O que eles esperam mesmo agora é que Neymar possa ficar gigante de novo nos gramados da Copa com o 10 da seleção.
23: Bom, tomara que isso aconteça. Mano Ferreira tá aqui comigo pra gente falar um pouco a respeito de Copa do Mundo. Mano, a gente tá numa ansiedade pro Brasil já dar o pontapé inicial nesse jogo contra o Marrocos, toda a torcida brasileira acompanhando de perto o futebol, a gente respira muito de perto, mas eu particularmente não sei em relação a confiança no Neymar à medida em que ele jogou em outras Copas, nas suas melhores condições, e a gente não venceu, por que eu acreditaria apenas no Neymar agora? Mas de qualquer modo, vamos tentar acreditar no conjunto da seleção brasileira. Você tá animado, mano?
0: Olha, Nonato, é curioso o sentimento em torno dessa Copa, né? Porque acredito que o Brasil ainda vem se recuperando daquele grande trauma, maior trauma esportivo das últimas décadas, o 7-1 em casa para a Alemanha. Isso gera uma relação, em primeiro lugar, de muita desconfiança de uma boa parte de uma nova geração que nunca viu a seleção ganhar uma Copa, e também tem um sentimento, ao mesmo tempo, de esperança com apego na superstição, porque muitas vezes, quando a seleção saiu desacreditada, fez bonito e voltou com a taça. Foi assim em 94, foi assim em 2002, quem sabe a gente não repete o feito esse ano. Eu acho que quando a amarelinha entrar em campo, as desconfianças ficam de lado e as pessoas se unem em torno da seleção.
23: Ah, sem dúvida nenhuma. Tomara que efetivamente a gente consiga fazer uma boa figura, estreia, portanto, neste sábado da seleção brasileira. Jornal da Manhã, 6:17.
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0: Jornal da Manhã, agora são 6:21. O IBGE projeta uma safra agrícola recorde para 2026. Acompanhe aqui os detalhes com a participação do Rodrigo Viga.
1: A safra agrícola brasileira deve ser novamente recorde esse ano, segundo o IBGE, e superar 350 milhões de toneladas de grãos. A nova estimativa do Instituto Brasileiro de Geografia e Estatística do mês de maio é mais otimista do que aquela apresentada em abril. Um ganho de 0,5% de um mês para o outro, quase mais 2 milhões de toneladas. Se essa estimativa agora de maio do IBGE se confirmar, a colheita em 2026 vai atingir 350,4 milhões de toneladas de grãos, um salto de 1,2% em relação à colheita já recorde do ano passado, que foi de pouco mais de 346 milhões de toneladas. A safra agrícola brasileira, pesada, robusta, o Brasil é considerado uma espécie de celeiro mundial, mas também bastante concentrada em três produtos: soja, milho e arroz. Ângelo Belitato, analista da Raik Capital, analisa aqui na Jovem Pan essa perspectiva de uma nova safra histórica agora em 2026.
2: No entanto, esse recorde não é ganho de eficiência. A área cultivada subiu para 83,5 milhões de hectares, mais de 2,2%, enquanto a produtividade média caiu 0,3%. Ou seja, o produtor está faturando sobre uma margem cada vez mais apertada. Os custos de produção subiram entre 7 e 10% em relação à safra passada, enquanto os preços de venda estão cerca de 10% menores que em 2025. O grande vilão foram os fertilizantes. Com o conflito no Oriente Médio e o fechamento do Estreito de Hormuz, a ureia disparou cerca de 55% na comparação anual.
1: Enquanto que o IBGE aponta para uma safra recorde esse ano de pouco mais de 350 milhões de toneladas, a Conab, Companhia Nacional de Abastecimento, enxerga um número ainda maior para 26, 358,6 milhões de toneladas. Se essa projeção da Conab se confirmar, a colheita dessa safra 2025-2026 vai ser 1,8% maior do que a produção agrícola anterior. Do Rio, Rodrigo Viga.
0: Agora 6:24.

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1: A mesma bancada ruralista que comemorou a aprovação do uso do fundo do pré-sal para renegociar dívidas de produtores, agora deve trabalhar para reverter o veto do PL dos safristas. Quem traz as informações é a apresentadora do Hora H do Agro, a Mariana Grilli.
2: O Congresso Nacional vive uma semana de forte cabo de guerra com o Palácio do Planalto, evidenciando as visões conflitantes sobre o motor econômico do país, ou seja, o agronegócio. Na linha de frente, o Senado deu um fôlego crucial aos produtores ao aprovar a renegociação das dívidas rurais, o chamado Refis do Agro. Utilizando recursos do Fundo Social do Pré-Sal, a medida ampara quem foi castigado por quebras de safra devido a extremos climáticos. É claro que a gente precisa entender como que esses recursos vão chegar na ponta aos produtores, mas de fato é uma vitória da articulação que traz aí mais oxigênio para a capacidade produtiva do país. Por outro lado, o governo federal jogou um verdadeiro balde de água fria no campo ao vetar integralmente o PL dos safristas. O projeto, né, a proposta, permitia que o trabalhador temporário mantivesse benefícios sociais como o Bolsa Família durante o período de colheita das safras. Ao alegar falta de espaço fiscal, o Planalto então ignora uma realidade prática e urgente, que é, sem garantia, o trabalhador vai preferir muitas vezes a informalidade para não arriscar perder o benefício. E isso prejudica vários setores do agro, como por exemplo a fruticultura, que demanda uma grande mão de obra no campo e já vem sofrendo aí com apagões, com falta de trabalhadores para quem quer de fato estar na lida ali do campo. A oposição e a bancada ruralista já articulam a derrubada desse veto e é importante a gente ficar de olho, porque essa discussão também se soma àquela da escala 6x1, da jornada de trabalho, porque o campo é diferente. É preciso que o Brasil tenha maturidade para discutir jornada de trabalho, olhando para essa realidade do campo, assim como também com a renegociação de dívidas, importante avanço, mas é preciso olhar como que isso vai se tornar realidade na prática, como que o recurso de fato vai chegar ao produtor e ajudá-lo a recuperar esse fôlego para safras de curto, médio e longo prazo. A gente continua de olho nesse e em outros assuntos, então fica o convite para você acompanhar o Hora H do Agro. Nosso programa vai ao ar todo sábado às 5 da manhã, o horário alternativo das 6 da manhã do domingo, além do Hora H do Agro ficar disponível na íntegra no canal da Jovem Pan no YouTube.
1: Jornal da Manhã, 6 horas 27 minutos.

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1: 6:31. Olha, com a indefinição do vice na chapa de Fernando Haddad, alas do PT têm defendido o nome de Simone Tebet para o posto. Acompanhe os detalhes na reportagem de João Vitor Revedilho.
2: Em meio à indefinição sobre quem vai ocupar a vice de Fernando Haddad na disputa pelo governo de São Paulo, aliados do petista querem mudar a rota e defendem o nome de Simone Tebet para compor a chapa para o Palácio dos Bandeirantes. A aposta é que a ex-ministra consegue arrancar votos do centro e de eleitores ligados ao agronegócio do governador de São Paulo, Tarcísio de Freitas. Para basear a ideia, os defensores da ex-ministra têm usado pesquisas internas que apontam que Tebet performa melhor que Márcio França na chapa. Haddad evita cravar o nome para ser seu vice. E para ele, a decisão passa por uma reunião entre o PSB e o presidente Lula.
3: Correndo o risco de ser um pouco repetitivo, eu estou muito confortável, né, com os meus companheiros de chapa. Independentemente da posição que ocupem, mais uma questão interna dos partidos do que propriamente comigo. Então, o PSB tem dois candidatos, né? O Márcio e a Simone, e qualquer que seja o arranjo final, vai me contemplar, porque são quatro ex-ministros do presidente Lula que vieram para São Paulo para defender um projeto. Nosso plano de governo está ficando bom. Acho que nós vamos apresentar uma coisa bem legal para o estado de São Paulo, para o estado de São Paulo, para as cidades do interior, para o litoral. Estamos pensando regionalmente cada aspecto do desenvolvimento paulista. E vamos fazer uma campanha de altíssimo nível.
2: Apesar da expectativa, Simone deve manter a sua pré-candidatura ao Senado. E a vice de Haddad tende a ficar com Márcio França. A decisão depende de um encontro entre o ex-ministro e Lula, o que pode acontecer nas próximas semanas. O PT quer a agilidade na escolha para avançar com as agendas pelo estado e emplacar o programa de governo, que pode ter partes divulgadas ainda neste mês. Os trabalhos estão sendo conduzidos pelo deputado estadual Emídio de Souza, que deve entregar o programa completo até o fim da primeira quinzena de julho.
1: Mano Ferreira segue analisando os principais assuntos com a gente. Essa discussão de vice também um problema para a candidatura do Haddad em São Paulo. Se não um problema, pelo menos ainda não há um nome definido. Já era hora, Mano?
4: Olha, Nonato, o PT tem muita dificuldade de apresentar renovação nos seus quadros, tanto que para a composição dessa chapa foi necessário convencer o ministro Haddad, que declarava aos quatro cantos que não desejava ser candidato, e não há outro nome petista que surja com naturalidade ou que consiga dialogar com um público maior do que a bolha mais fiel do próprio PT. E isso faz com que a articulação precise passar necessariamente pelos partidos aliados. E vem gerando, na prática, uma celeuma, porque o PSOL com a Rede, que hoje estão unidos numa federação, desejam manter o nome da ministra Marina Silva como candidata ao Senado, apesar da Marina não ter apresentado até agora grande desempenho nas pesquisas, e o PSB, partido que também é do vice-presidente Geraldo Alckmin, deseja ter dois nomes nessa disputa para o Senado, que são Simone Tebet e Márcio França. A conta não fecha, é preciso que alguém passe para o lugar de candidatura a vice. Eu não acredito na hipótese da ministra Simone deixar a disputa do Senado, porque ela tem se mostrado bastante competitiva e com chances de vitória na disputa ao Senado, o que não se verifica no caso da chapa de Fernando Haddad, que de verdade está indo para perder de pouco.
1: Olhando para a chapa majoritária, o Flávio Bolsonaro também ainda não escolheu a vice-presidência. E nomes de mulheres são cotados, né? Tereza Cristina, quem mais? A Simone Marqueto e a Júlia Zanatta, que nós já acompanhamos aqui na programação da Jovem Pan nesta manhã. É o mesmo caso? Há uma indefinição? O porquê dessa indefinição, Mano, na chapa do Flávio?
4: Primeiro, o Flávio precisa decidir qual é o seu verdadeiro objetivo nessa campanha, porque antes do surgimento do áudio de Daniel Vorcaro, havia a expectativa de que Flávio fizesse uma campanha numa versão Bolsonaro moderado, Bolsonaro que toma vacina. Depois que tivemos a divulgação dos áudios de Vorcaro, o que a gente tem assistido na prática é uma tentativa de Flávio de sinalizar para a própria base. Então ele deu passos atrás na campanha e está tentando manter o eleitorado mais fiel do seu pai, o que diminui a sua competitividade, está sendo percebido nas pesquisas, e isso tem a ver com a discussão que fortalece o nome de Júlia Zanatta, que é uma bolsonarista raiz que não consegue agregar um eleitorado para além da própria bolha bolsonarista, e mostra como que o eixo de discussão da candidatura de Flávio Bolsonaro se modificou. Se antes era a expansão do eleitorado tentando chegar mais ao centro, agora está sendo uma postura de manutenção do eleitorado já fiel, com vias a manter a liderança sobre o campo da direita, o que pode acabar acontecendo, mas é uma disputa muito diferente da tentativa verdadeira de vencer o presidente Lula.
1: Mano Ferreira, volta daqui a pouco, já a gente fala mais de política também aqui na programação do Jornal da Manhã. O ex-presidente da Coreia do Sul é condenado à prisão por acusações de abuso de poder militar. Nosso correspondente internacional, Luca Bassani, tem mais informações e detalhes a respeito desse assunto aqui na programação do Jornal da Manhã. Oi, Luca, bom dia para você e bem-vindo, hein?
5: Bom dia a você também, Nonato. Boa sexta-feira a todos que nos acompanham aqui. Esse caso, ele remonta o final do ano de 2024. Acredito que a nossa audiência irá se lembrar quando a Coreia do Sul teve uma grande crise política. O ex-presidente Yoon Suk-yeol praticamente declarou lei marcial no país com o objetivo de continuar no poder, algo que depois acabou acarretando no seu impeachment no ano passado e a sua prisão. Agora, também o Ministério Público pediu e foi acatado, né, pela justiça do país, a condenação por 30 anos pelo fato dele ter enviado drones militares à Coreia do Norte, algo que a justiça do país analisou como um pretexto para declarar a lei marcial e perpetuar-se no poder, ou seja, algo que foi feito por um projeto político e não pela necessidade de fato de enfrentar a Coreia do Norte. A defesa de Yoon Suk-yeol, todavia, ela defende dizendo que naquele momento em que drones militares foram enviados ao país norte-coreano, os sul-coreanos teriam recebido balões cheios de fezes e mensagens vindos do norte, portanto, deveriam dar alguma resposta. Todavia, as investigações mostram o contrário e, de fato, agora ele foi condenado a 30 anos. Vale a gente dizer que, ao longo de todo esse processo judicial, ligado também à imposição da lei marcial, à tentativa de golpe dentro da Coreia do Sul, a procuradoria, em algum momento, pediu também a pena de morte, algo que não foi acatado, acreditando-se que seria um exagero, mas ele, pela idade avançada, 30 anos de pena, provavelmente permanecerá o resto da sua vida também no cárcere. Uma situação que se mostrou a das mais tensas dentre as democracias asiáticas durante os últimos 3 anos, mas que conseguiu ser resolvida. Lembrando que Yoon Suk-yeol era conservador, era ligado aos partidos de direita, e depois do seu impeachment, a oposição venceu e governa o país até hoje.
1: Luca Bassani atualizando para a gente direto do exterior essas informações. O STF formou maioria de votos para fixar que as Big Techs têm um prazo de 60 dias para implementar as medidas que aumentam a responsabilidade delas ou das plataformas pelo conteúdo publicado. A reportagem é de Janaína Camelo.
6: O plenário do STF finalizou o segundo dia de julgamento de recursos contra a decisão do tribunal que ampliou a responsabilização dos provedores de internet por publicações de usuários. Os recursos foram apresentados pelas empresas e também entidades do setor, pedindo esclarecimentos sobre determinados pontos do que foi decidido e também prazo para que possam se adequar às novas regras. Em junho do ano passado, o STF alterou o Marco Civil da Internet, que exigia ordem judicial para que uma plataforma fosse obrigada a retirar do ar conteúdo criminoso. Agora, basta uma notificação, que pode ser feita por um usuário, por exemplo. As plataformas podem ser punidas por publicações contendo, por exemplo, crimes de racismo, homofobia, incitação à violência e terrorismo. Mas a exigência de ordem judicial ainda vale para crimes contra a honra. Já conteúdos ilícitos em anúncios publicados por impulsionamentos pagos ou feitos por robôs, a remoção deve ser imediata, sem a necessidade de notificação. Neste segundo dia de julgamento, o plenário do STF manteve a decisão que ampliou a responsabilidade das plataformas de internet. Mas ao longo da sessão, os ministros sugeriram alterações pontuais à tese que foi definida no ano passado. E também de acordo com as alegações dos recursos das empresas, de haver uma clareza maior sobre quais critérios vão determinar uma responsabilização. Com isso, o julgamento vai ser retomado na próxima quarta-feira, para que uma nova tese com ajustes seja discutida. O relator da maior parte dos recursos, o ministro Dias Toffoli, passou praticamente os dois dias de julgamento lendo voto e propondo alterações. Uma delas já foi definida por unanimidade pelos ministros. O prazo de 60 dias para que as regras comecem a valer e a partir da conclusão deste julgamento. Mas a corte ainda vai decidir, por exemplo, se as novas regras sobre a responsabilização irão valer para as ações ajuizadas contra as plataformas até a data do julgamento em junho do ano passado e que ainda estão em aberto. Toffoli defende que sim, mas o ministro Flávio Dino alega que isso demandaria deveres retroativos.
7: E compreendo, ministro Toffoli, que de fato aqui há uma divergência, porque Vossa Excelência propõe uma imediatidade da aplicação da tese, como eu mencionei há pouco. Como ela tem efeito vinculante, faz sentido. A questão é que a tese, isso implicaria criar deveres retroativamente.
6: Outra divergência à tese foi proposta pelo ministro Alexandre de Moraes, que pediu para destacar que as redes sociais não sejam classificadas como neutras. Segundo ele, as plataformas têm posicionamento político, ideológico e econômico.
8: Elas têm posicionamento político, posicionamento ideológico, posicionamento econômico, então devem ter o mesmo controle de que qualquer pessoa que exagere e pratique crimes com isso.
6: O ministro André Mendonça, que no julgamento do ano passado votou contra a responsabilização das plataformas, voltou a dizer que as mudanças podem gerar impactos negativos sobre a liberdade de expressão. A fala acabou causando reação dos colegas.
9: Eu acho que a gente deve privilegiar a liberdade de expressão, não o que é o artificial. E aí responsabilizar ou não a liberdade de expressão, que é inerente a cada ser humano.
10: A questão, o robô tem liberdade de expressão?
9: Por isso que o ideal seria não termos essa figura, né?
11: Mas é como disse o ministro Gilmar, tem uma mão que balança o peso aí.
6: Dias Toffoli se comprometeu a reunir todas as sugestões e entregar uma nova proposta de tese na segunda-feira aos gabinetes dos colegas.
1: Agora são 6:44. Tá na hora de mais uma edição do É da Sua Conta, parceria da Jovem Pan com o Banco PicPay. Renata Flores já está aqui conectada com a gente. Renata, Mundial começou. Amanhã tem estreia do Brasil.

0: feita em até 3 dias. Então, para o jogo de amanhã, de fato, talvez não chegue a tempo, mas para os próximos jogos, com certeza, a TV nova vai estar lá. 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
1: 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Agora, não dá pra gente falar de mundial, né, Renato, sem falar do tal álbum de figurinhas, né? 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Ou seja, é um hábito que voltou com força total, né?
0: É bonito demais de se ver, né? E você sabe, Nonato, que alguns pesquisadores dizem que esse hábito, ele extrapola aquela brincadeira de criança, é uma experiência cheia de nostalgia, é um senso de pertencimento que nós todos temos, gostamos de alimentar, né? E esse fenômeno não acontece só no Brasil, não. Vários países têm esse hábito também. 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
1: 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Renata, obrigado. Segunda-feira tem mais. Bom jogo para você amanhã também.
0: Bom jogo para todos nós. Até segunda, Nonato.
1: Valeu. Agora temos 6:47. Olha, a Uber abriu cadastro para corridas em veículos autônomos. Esse é mais um boletim do Bruno Meyer.
2: A Uber abriu cadastro para corridas em veículos autônomos em Londres, um novo serviço desenvolvido em parceria com a startup britânica Wayve. A proposta é integrar os veículos sem motoristas ao próprio aplicativo da Uber. Assim, os passageiros podem pedir corridas da mesma forma que fazem hoje com categorias tradicionais. Na fase inicial, um operador treinado deve permanecer ao volante para acompanhar o funcionamento do sistema. Mesmo com o operador, as empresas afirmam que o trajeto deverá ser realizado sem intervenção humana. Os usuários que receberem uma opção de viagem com essa tecnologia da startup poderão aceitar a corrida ou escolher um carro convencional. A Uber informou que não haverá cobrança adicional pelo serviço. O lançamento ainda depende de aprovação regulatória. As empresas, no entanto, esperam que isso ocorra nos próximos meses. Segundo um executivo da Uber, o aplicativo ajuda a estabelecer o Reino Unido como um centro global de inovação autônoma e vai trazer uma nova maneira de viajar em Londres.
1: 6:49 agora, olha só, a Polícia Civil investiga uma denúncia de abuso sexual contra uma criança de 4 anos dentro do Clube Social do Palmeiras, na Zona Oeste de São Paulo. O David de Tarso participa aqui com a gente do Jornal da Manhã, tem informações a respeito desse assunto e dessa investigação. David, bom dia para você, bem-vindo aqui ao Jornal da Manhã. O que é que ocorreu por lá, hein?
3: Exatamente, Nonato. Muito bom dia a você e a todos que nos acompanham. Bom, a mãe da criança de 4 anos disse que estava acompanhando os filhos, né? Sempre frequenta o Clube Social do Palmeiras, quando deu falta da filha de 4 anos. Então, ela encontrou a menina pouco tempo depois, ela veio na direção do banheiro masculino e perguntou para a criança o que tinha acontecido, onde ela estava, né? E ela falou assim: ah, é segredo.

0: E aí a mãe voltou a insistir, depois ao dar banho nessa criança, ela percebeu uma secreção. E aí a criança acabou relatando que um homem de 74 anos, que ela tinha até como um apelido, né, chamava esse homem de vovô, disse que ofereceu pipoca a ela e até mesmo a levou para o banheiro masculino e na sequência, depois ela disse que ele tocou nas partes íntimas dela. A mãe imediatamente procurou o clube disponibilizou as imagens que confirmou que a criança permaneceu por 15 segundos no banheiro masculino. E agora o caso está sendo investigado pela polícia como estupro de vulnerável. O homem de 74 anos até esta manhã não tinha sido localizado pela polícia, mas agora está sendo investigado o caso. O Palmeiras, por meio de nota, disse que prestou toda a assistência à mãe, já disponibilizou as imagens das câmeras de monitoramento para a polícia investigar com mais detalhes esse caso, forneceu também um médico para conversar com a família, além de um advogado que acompanhou essa mãe até a delegacia para prestar depoimento. E agora o Palmeiras também disse que esse associado já foi descredenciado e vai seguir acompanhando e repudia, né, qualquer tipo de situação de abuso contra menores de idade. E aí o Palmeiras está prestando todo esse auxílio. A Secretaria de Segurança Pública disse que o caso está sendo investigado e a gente seguirá acompanhando agora todos os desdobramentos em relação a esse episódio que aconteceu dentro do Clube Social do Palmeiras, na Zona Oeste, aqui na capital paulista. Eu volto com você, Nonato.
1: Caso terrível mesmo. Muito obrigado, David de Tarso, em São Paulo. São 6h51. Vamos conferir aqui algumas manchetes dos principais jornais do país já circulando. O Estado de São Paulo destaca que as pautas do Congresso podem custar 111 bilhões de reais por ano, prevê o governo. Cálculo leva em conta apenas o impacto nos cofres federais de projetos na Câmara e também no Senado. O jornal traz ainda: a primeira festa é mexicana, com a comemoração de um dos gols do México, segundo gol marcado pelo Raul Jiménez. Ontem, México venceu a África do Sul na abertura do torneio. Do Estadão, vamos então agora aos assuntos abordados pela Folha de São Paulo. Manchete principal: El Niño começa com duas em três cidades sem preparo para enchente, hein? Duas em cada três no Brasil sem preparo para enchente. Há uma preocupação muito grande em virtude do El Niño, fenômeno que pode ser um dos mais fortes da história, e tá aí o alerta na capa da Folha de São Paulo de hoje. Foto de capa também para o jogo entre mexicanos e sul-africanos. Primeiro gol do México, gol do Quinones, é retratado na foto de capa da Folha de São Paulo no dia de hoje. E da Folha, vamos então aos assuntos abordados pelo jornal O Globo, editado no Rio de Janeiro. Manchete principal é caso Master. Polícia Federal rejeita a segunda proposta de delação premiada de Vorcaro. Os investigadores veem falta de provas e fatos novos ao recusarem o acordo. A PGR ainda não deu uma resposta sobre essa negociação, mas a PF já recusou, de acordo aqui com o jornal O Globo, na sua manchete. O governo também apostando em Hugo Mota e STF para impedir pautas bomba, e fotos também na edição de hoje do Globo relacionadas ao Copa do Mundo. A primeira é da casa: país sede mais engajado no Mundial, o México vence na abertura com linda festa no estádio Azteca, destaca aqui a foto de O Globo. São os assuntos dos principais jornais do país, você acompanha diariamente aqui na programação da Jovem Pan. Flávio Bolsonaro sinalizou que tem preferência por uma chapa com uma mulher como vice. E a deputada federal Júlia Zanatta desponta como mais um nome possível. A parlamentar catarinense ganhou força após o apoio de Eduardo Bolsonaro. Confira agora na reportagem de Misael Mainetti.
2: A deputada federal Júlia Zanatta, do PL de Santa Catarina, disse que deve conversar com Flávio Bolsonaro, candidato ao Planalto pela mesma sigla. A declaração aconteceu no programa Os Pingos nos Is, da Jovem Pan, depois que o irmão de Flávio, o ex-deputado federal Eduardo Bolsonaro, postou uma mensagem de apoio à deputada nas redes sociais, afirmando que ela seria ideal para a vice na chapa com o irmão.
3: Eu fico muito honrada com essa menção, obviamente que nós vamos conversar sobre isso, até porque o Flávio tem falado da possibilidade, da vontade dele de querer uma vice-mulher, e aí as pessoas que conhecem meu trabalho falam assim: ó, se é para ser mulher, então que seja por mérito e que seja a Júlia Zanatta, por ser combativa, enfim, citam ali questões relacionadas ao meu mandato e à minha coragem. É, mas eu sempre disse que eu vou fazer o que for preciso para tirar o PT do poder e para elegermos Flávio Bolsonaro presidente. Então, se isso realmente for uma vontade, nós estamos prontas, eu estou pronta para o combate.
2: Júlia Zanatta também afirmou que em caso de reeleição ao cargo de deputada federal, será importante para somar com Flávio em uma eventual gestão.
3: Se for necessário, até por uma questão de agregar mais forças políticas, apoiar outro nome e eu ficar na Câmara dos Deputados, até porque eu estou no meu primeiro mandato, eu vou para uma primeira reeleição, né? Também estou aqui tenho um outro desafio em Santa Catarina, porque eu lancei o meu marido, Guilherme Colombo, como pré-candidato a deputado estadual. Então eu estou pronta para ficar aqui, né, no chão de fábrica, aqui na base e também lá na Câmara dos Deputados, porque num eventual governo Flávio, nós também vamos precisar de pessoas muito combativas e com coragem para brigar pelo que é certo lá dentro da Câmara.
2: A declaração de Eduardo Bolsonaro sobre a deputada federal Júlia Zanatta ganha mais contorno depois da preferência já declarada do próprio Flávio Bolsonaro e também do chefe do Partido Liberal, Valdemar Costa Neto, sobre o desejo de ter uma mulher na chapa. A senadora Tereza Cristina, ex-ministra na gestão Bolsonaro, é tida como uma das preferidas a uma possível chapa. Em meses anteriores, ela agradeceu, mas negou ter essa intenção.
1: Jornal da Manhã, 6:56 agora. Economia.
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1: Sete horas e 13 minutos, sejam muito bem-vindos ao Jornal da Manhã da Jovem Pan. Eu sou Fabrício Camargo.
2: E eu sou Alexandre de Souza. Seja muito bem-vindo você que nos acompanha pelo rádio e também pelo site e o aplicativo da Jovem Pan Lages.
1: Hoje é dia 12 de junho de 2026 e está começando a edição do Jornal da Manhã da Jovem Pan. Vamos aos destaques dessa edição. Estados Unidos defendem protagonismo na definição do futuro da malha ferroviária sul.
2: Representantes do Codesul apresentaram proposta conjunta para nova modelagem ferroviária visando ampliar a integração regional, reduzir custos logísticos e também fortalecer a competitividade econômica. A
1: audiência pública reforça a importância da castração para o bem animal.
2: Debate realizado em Lages reuniu autoridades, entidades e ativistas para discutir o controle da população de cães, gatos e o combate ao abandono e o fortalecimento das políticas públicas de proteção animal.
1: Pesquisa aponta a liderança de Jorginho Melo ao governo e de Esperidião Amin ao Senado em Santa Catarina.
2: Levantamento da Futura Inteligência, divulgado pela Gazeta do Povo ontem, mostra o governador à frente na disputa pelo Executivo Estadual em 2026, enquanto Esperidião Amin lidera a corrida pelas vagas catarinenses ao Senado Federal.
1: Churrasco da Copa fica mais caro, picanha sobe 8,5% desde o último Mundial.
2: Levantamento mostra alta nos preços de carnes, carvão, refrigerantes e bebidas desde 2022, tornando mais cara a tradição de reunir amigos e familiares para assistir os jogos da seleção.
1: Seleção estreia na Copa após período de instabilidade e troca de treinadores.
2: Depois de passar por quatro comandantes em um ciclo turbulento, equipe inicia sua caminhada então ao Mundial. E apenas 8 das 48 seleções contam exclusivamente com jogadores nascidos em seu próprio território.
1: Feira do Gado Geral movimenta o mercado após fim da safra de terneiros.
2: Com a procura por terneiros desmamados em queda, leilões ganham protagonismo na região. O presidente da Associação Rural de Capão Alto, Luiz Falkbach, fala sobre o cenário do setor.
1: As informações do trânsito, giro de notícias e a previsão do tempo para essa sexta-feira.
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2: Começa agora a edição local do Jornal da Manhã.

0: 7h05.
1: Repita.
0: 7h05. Muito bom dia, Alexandre de Souza.
1: Muito bom dia, Fabrício Camargo. Muito bom dia, a nossa audiência ligada no Jornal da Manhã. Já estamos em clima de Copa do Mundo, Fabrício Camargo. You speak English?
0: É, vai ter que se virar o pessoal, né? Teve aquela cena que foi engraçada ali, nosso árbitro brasileiro tentando expressar o que que aconteceu durante uma jogada em inglês para todo o estádio do Azteca, o estádio Azteca no estado do México. Bom, nosso estúdio já está todo decorado com camisetas aqui cedidas pelo diretor da rádio, Ricardo Córdova. São camisetas da seleção brasileira de diversas épocas. A gente tem aqui a Trion da bola oficial da Copa do Mundo de 2020. Copa do Mundo com o CVC, Ricardo Córdova já deve estar aterrissando lá na terra do
1: Tissa. Daqui uma hora e meia ele está aterrissando lá.
0: Que maravilha. Bom, quero começar o Jornal da Manhã dando um bom dia principalmente aos casais que nos escutam, porque hoje dia 12 é dia dos namorados. Mandar um beijo especial também para Ana Maria Gonçalves, minha namorada, e a gente parabeniza todos os casais aí. Com certeza vai ser um dia de muito movimento nos restaurantes.
1: Já que você mandou um beijo para sua namorada, eu também vou mandar um beijo para minha eterna namorada, minha esposa, Maria do Carmo, Carmen.
0: Que maravilha. Bom, a gente começa nesse clima de muito amor e a gente vai começar com a previsão do tempo, para ver como é que fica as condições para hoje. Bom, a sexta começa com um tempo instável, a gente já viu essa chuva forte caindo desde a madrugada. A Defesa Civil de Santa Catarina alerta para pancadas de chuva e temporais isolados ao longo do dia. Condições que podem vir acompanhadas de raios, rajadas de vento e pontos de alagamento. Em Lages, a previsão indica chuva principalmente nessa sexta, com acumulados que podem passar dos 20 milímetros. Temperaturas amenas, variando entre 8 graus e 14 graus. Neste momento, nós temos 13 graus de temperatura aqui na cidade. Vamos ter um vento que vai soprar de forma forte, 40 km por hora em alguns momentos, o que vai dar aquela sensação ainda maior de frio e intensificar a chuva. A boa notícia é que a instabilidade perde força durante o final de semana. Daqui a pouco, Alexandre, ainda nessa edição eu vou trazer as informações completas para sábado e domingo na Serra Catarinense.
1: Isso, e a gente vai conferir agora então as condições do trânsito nessa manhã de sexta-feira. Nas rodovias federais que cortam a nossa região, tanto a BR-116, a 470 e a 282, além das rodovias estaduais, o tráfego segue normal nesta manhã, sem nenhum registro de ocorrência que prejudique o fluxo então de veículos até o momento. Em Lages, segundo os aplicativos de mobilidade, o movimento é tranquilo nos principais pontos da cidade. Fabrício Camargo, essas também são as principais informações agora neste primeiro bloco. No terceiro bloco eu trago então mais informações sobre a movimentação nas nossas estradas da região. E a gente sempre faz o alerta, ainda mais que está caindo essa chuvinha aqui em Lages e na nossa região. Saia com atenção e antecedência para evitar qualquer imprevisto no trânsito.
0: Muito bem, aqui na Serra Catarinense temos voo com saída para São Paulo, aqui do Aeroporto Regional da Serra Catarinense, às 16h05 a decolagem, chegada prevista 17h20, e a gente tem voos regulares segundas, quartas e sextas. E segundo o governador já nos adiantou, durante a Festa Nacional do Pinhão, teremos conexões entre outras regiões do estado e o Aeroporto Regional da Serra Catarinense. 7h09.
1: Repita.
0: 7h09, vamos começar o jornal falando de logística e infraestrutura. Os estados do sul do país defendem maior protagonismo na definição do futuro da malha ferroviária sul. O tema foi debatido nessa quinta-feira em Porto Alegre, durante um encontro que reuniu representantes dos governos estaduais, órgãos federais e setor produtivo. Alexandre de Souza tem os detalhes pra gente.
1: Isso mesmo, representantes dos estados que integram o Conselho de Desenvolvimento e Integração Sul, o CODESUL, participaram então ontem em Porto Alegre do evento Malha Sul, passado e futuro da ferrovia no sul do Brasil. O encontro foi promovido pelo Ministério Público Federal em parceria com a Comissão de Viação e Transportes da Câmara dos Deputados e debateu alternativas para a reestruturação da malha ferroviária da região sul. A discussão ganha importância porque a atual concessão da Malha Sul termina agora em fevereiro de 2027. Durante o evento, representantes de Santa Catarina, Paraná, Rio Grande do Sul e Mato Grosso do Sul apresentaram uma posição conjunta em defesa de um novo modelo ferroviário que amplia a integração entre os estados e fortaleça a competitividade econômica da nossa região. Também foram discutidos temas como fiscalização da atual concessão, os desafios para a construção de uma nova modelagem ferroviária e alternativas de financiamento e mecanismos de governança para a futura operação da Malha Sul. Para a Codesul, a modernização da infraestrutura ferroviária é considerada estratégica para os estados do Sul e do Centro-Oeste. A expectativa é de que a ampliação e a recuperação da malha ferroviária reduza custos de transporte, aumentem a competitividade da produção regional e também estimulem novos investimentos em logística e desenvolvimento econômico.
0: É, a gente espera que essa solução seja colocada à disposição para a nossa região, porque com toda certeza uma malha ferroviária trairia muitos benefícios às empresas locais que precisam escoar sua produção. A gente vê as condições das estradas também cada vez mais precárias e sem previsão rápida de melhora. Então a gente ter uma malha ferroviária poderia ser uma solução muito interessante, inclusive gerando mais segurança, porque seria menos tráfego de veículos pesados na estrada. São 7:12,
1: repita.
0: 7:12, e onde tem futebol tem Jovem Pan, como diz a nossa vinheta.
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0: Oficialmente iniciou a Copa do Mundo de 2026, a maior de todas, e a Copa do Mundo aqui na Jovem Pan Lages tem a cobertura pela CVC. Ontem no Estádio Azteca iniciou a Copa do Mundo, teve a apresentação da Shakira, e a gente vai ter mais informações agora sobre o que espera a seleção brasileira para fazer a sua estreia amanhã. A seleção, apenas 8 seleções das 48, tem todos os jogadores nascidos em seu território. E a seleção brasileira teve um ciclo ruim ultimamente. 4 treinadores, seleção faz estreia amanhã, agora no comando de Carlo Ancelotti. Vamos lá com Samuel Gonçalves, bom dia.
3: Falta apenas um dia para a estreia da seleção brasileira após um ciclo de 4 anos bem ruim, bem abaixo, com 4 treinadores diferentes. Chegou a vez então de Carlo Ancelotti, treinador multicampeão por clubes, fazer a sua estreia em Copa do Mundo. Carlo Ancelotti então bota 11 jogadores em campo amanhã às 19 horas contra Marrocos. O Brasil ainda está num grupo que tem Haiti e Escócia. Carlo Ancelotti tem 12 jogos apenas à frente da seleção brasileira, 7 vitórias, 2 empates, 3 derrotas, 63,8% de aproveitamento, marcou 21 gols e sofreu 11. Carlo Ancelotti teve baixas importantes, a gente já comentou aqui, para a Copa do Mundo, mas tem jogadores versáteis, coringas, como a gente fala, e vai a campo aí com uma seleção com uma zaga muito forte na marcação e tentando deixar livre os homens da frente para sua criatividade para vencer os jogos. Se nada mudar dos últimos treinamentos, a seleção brasileira vai a campo com Alisson no gol, Danilo na lateral direita, Marquinhos e Gabriel Magalhães como zagueiros e na lateral esquerda, Alexandro, abrindo a dupla de volantes, Casemiro com Bruno Guimarães. No ataque, um ataque versátil, fazendo muita movimentação com Matheus Cunha, Paquetá, Vini Júnior e Rafinha. A seleção aí ataca num 4-2-4, defende num 4-4-2, dependendo faz uma saída de 3 aqui com os zagueiros. Então, Carlo Ancelotti tem um time versátil, forte defensivamente e o ataque para tentar resolver na força física e na questão da velocidade. Falando agora de um dado interessante sobre a Copa do Mundo também, das 48 seleções que estão disputando a Copa do Mundo, apenas 8 países contam com os 26 jogadores nascidos no próprio território. O Mundial tem 289 jogadores que representam outras nações. Os 8 países que têm todos os jogadores nascidos então no seu território são Brasil, África do Sul, República Tcheca, Suécia, Arábia Saudita, Áustria, Colômbia e Panamá. Então, das 48 seleções, apenas 8 temos jogadores nascidos em seu território. Eu volto aqui na segunda-feira comentando aí o jogo da seleção brasileira. Um abraço e até lá.
0: Muito obrigado, Samuel Gonçalves. A gente já tem informações de Ricardo Córdova, né, Alexandre de Souza?
1: Isso mesmo, Ricardo Córdova, ele está a 1h30 para chegar em Nova York e antes de embarcar ele mandou um áudio então para o Jornal da Manhã. Muito bom dia, Ricardo.
4: Fala, rapaziada ligada no Jornal da Manhã. Bom dia pra vocês, bom dia pra todo mundo que tá ligado com a gente. Eu tô mandando um flash pra vocês agora, que são praticamente 10 da noite, tô em São Paulo. Mas é que como eu não vou conseguir participar ao vivo, porque eu vou estar em voo amanhã, chegando nos Estados Unidos, resolvi mandar áudio hoje dizendo que a Copa do Mundo começou com tudo, o maior clima de Copa do Mundo no aeroporto, pelo menos em Florianópolis e em Guarulhos, São Paulo. Muita gente em verde e amarelo, muita gente embarcando com a gente, com camisa da seleção brasileira. Um monte de gente famosa, por exemplo, o Dr. Fernando Vec Martins, a doutora Rúbia, encontrei em Florianópolis, encontrei aqui o Robert Santana também, que é nosso ouvinte, que está sempre participando. A Janada tá na parada e indo para os Estados Unidos também. Isso que eu tô falando de um voo só, tu imagina os outros todos e o tanto de gente que já tá lá, né? Quero mandar um abraço, inclusive, pro Dr. Fabiano Rosa, porque me disse, ao ver uma postagem minha, que ele também tá a caminho dos Estados Unidos. Bem, no decorrer desta sexta-feira, participo mais, mando flashes direto dos Estados Unidos e participo também do Jurassic Pan ao vivo daí, já direto de Nova York, na Times Square, pelo menos nas proximidades, porque a bagunça tá muito grande. Já vi hoje que tanto brasileiros quanto argentinos, uruguaios já invadiram a Times Square. Tem gente do mundo inteiro. E tem a questão do Knicks também, né? Sábado é dia do jogo do Brasil. E vou te dizer uma coisa, não tem como os brasileiros chamarem mais a atenção do que os próprios torcedores do Knicks estão chamando. Apesar de o jogo não ser em Nova York, esse que é o quinto, por enquanto está 3-1 para o Knicks. Se ganhar esse jogo de sábado em San Antonio, eles são campeões da NBA, da temporada 25-26. Mas a gente vai relatar tudo isso ao longo do dia desta sexta-feira para vocês, então. Um abraço, fiquem bem e, pô, vamos Brasil, vamos, porque a parada começou.
0: É isso aí, se depender dos brasileiros aqui, a credibilidade até aumentou um pouco, segundo pesquisas recentes ali, na conquista do Hexa. Como o Ricardo Córdova bem trouxe ali pra gente, os aeroportos aqui já estão movimentados e o pessoal vestido ali de verde e amarelo, já citou muitos lajeanos, por toda a região do mundo aí você vai encontrar um lajeano, um correia pitense, enfim.
1: Até a questão do voo, Fabrício, no voo do Ricardo, eu tenho um voo logo em seguida dele, diferença de 5 minutos para Nova York também, então pra tu ver como a movimentação da Copa movimentou também os voos e essa parte de viagem para os Estados Unidos.
0: Muito bem, então fique ligado aqui com essa jornada que tem parceria com a CVC, especialista em transformar viagens em experiências inesquecíveis. Fique ligado aqui nos 89.9 e acompanhe também lá no Instagram, @jovempanlages, que a gente vai estar postando toda essa aventura de Ricardo Córdova. Bom, hoje temos jogos também às 16 horas e às 22. Ontem a gente teve o México, um dos países sede, recebendo seus primeiros jogos, e agora Canadá, a seleção canadense, enfrenta a Bósnia e a Herzegovênia às 16 horas e às 22 horas tem Estados Unidos e Paraguai. Então são os próximos jogos para hoje na Copa do Mundo de 2026. Ainda vamos falar sobre Copa do Mundo, só que agora uma notícia que mexe direto com o bolso do torcedor. A estreia da seleção brasileira na Copa do Mundo acontece amanhã, mas reunir os amigos para assistir o jogo com churrasco, petisco, bebidas, vai custar mais caro do que na última edição do Mundial.
1: Isso mesmo, quem pretende manter a tradição daquele churrasquinho durante os jogos da Copa do Mundo, vai precisar então se preparar ou preparar o seu orçamento maior neste ano. O levantamento da Fundação Instituto de Pesquisas Econômicas, a FIP, mostra que vários produtos típicos da confraternização tiveram aumentos acima da inflação acumulada desde a Copa do Catar disputada em 2022. Entre os itens que mais encareceram está o carvão vegetal, com alta de 26%. As carnes bovinas também ficaram mais caras, acumulando aumento superior a 21% no período. Já os refrigerantes registraram alta próxima a 23%. Outros itens bastante consumidos pelos torcedores, a caipirinha, teve aquele reajuste ainda maior. Segundo a pesquisa, o custo da bebida aumentou cerca de 29% desde a última Copa do Mundo. Nem tudo, porém, ficou mais caro, Fabrício. Alguns produtos também apresentaram redução de preços, que é o caso da salsicha, do salame, da vodka. Mas a pesquisa também aponta aumento nos gastos para quem gosta de entrar naquele clima da competição. Os artigos de festa registraram alta na média um pouco mais de 2% entre as duas edições do Mundial. Na prática, a bola ainda nem rolou para o Brasil, mas o impacto da inflação já entrou em campo no orçamento dos torcedores brasileiros.
0: Por isso vale a pena lembrar que nesse ano nós não temos apenas Copa do Mundo, também temos eleições, então guardem essas informações porque elas são importantes na hora de decidir os nossos representantes que trazem impacto diretamente nesses eventos quando a gente vai curtir. 7:21.
1: Repita.
0: 7:21. Agora a gente vai para uma pauta de saúde pública e bem-estar animal. A ampliação dos programas de castração de cães e gatos foi um dos principais assuntos debatidos durante a sessão pública realizada ontem aqui em Lages. Alexandre de Souza traz as informações de como foi essa sessão na Câmara dos Vereadores.
1: A necessidade de ampliar os programas de castração de cães e gatos esteve no centro dos debates de uma audiência pública sobre proteção e bem-estar animal realizada na noite de ontem aqui em Lages. O encontro reuniu representantes do poder público, entidades de proteção animal, ativistas e moradores para discutir medidas de combate ao abandono e ao crescimento da população de animais em situação de rua. A audiência foi promovida pela Comissão de Proteção, Defesa e Bem-Estar Animal da Assembleia Legislativa de Santa Catarina e destacou a castração associada à microchipagem como uma das estratégias mais eficazes para o controle populacional e a promoção da guarda responsável. Durante o debate, foram apresentados dados que mostram o avanço dos procedimentos realizados na região, mas também a necessidade de fortalecer as políticas públicas voltadas à causa animal. Em Lages, mais de 4 mil castrações foram realizadas ao longo do ano passado. Em 2026, o número já se aproxima a 3 mil procedimentos, demonstrando a crescente demanda pelos serviços. As reivindicações e propostas apresentadas durante a audiência serão encaminhadas então à Assembleia Legislativa de Santa Catarina e poderão então servir como base para futuras ações e projetos voltados à proteção animal em todo o estado.
0: O que a gente percebe da Câmara Legislativa aqui do estado de Santa Catarina é que a gente não tem representatividade numa bancada, mas a gente vê muitas ações distintas que falam sobre o mesmo assunto. Talvez algo interessante para o próximo mandato dos legisladores seja criar uma bancada específica para tratar desse assunto. Porque a gente vê muitos políticos de forma isolada criando leis e também entrando em ondas também, como foi o caso do Cão Orelha. Não dizendo que foi esse o caso agora, mas recentemente a gente teve essa lei que foi de um deputado estadual, depois outro deputado estadual fez outra. Então é importante a gente ter um direcionamento conjunto e esse tipo de reunião que é feita nos municípios é importante para a gente entender quais são as necessidades de cada um. 7:24.
1: Repita.
0: 7:24, a gente tem o nosso giro de notícias agora com mais informações no Jornal da Manhã.
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0: A Câmara de Dirigentes Lojistas de Lages, a CDL, fez um balanço positivo da 36ª Festa Nacional do Pinhão. Durante a reunião da entidade, os dirigentes destacaram o novo formato do evento e elogiaram especialmente ao Festival de Sabores da Serra, considerando um dos destaques da programação. A participação da CDL em um stand compartilhado com a CIL e a Credicomim também recebeu avaliação positiva. Além da análise da festa, a entidade anunciou novidades como o lançamento do Festival de Inverno da Serra Catarinense, um workshop sobre inteligência artificial voltado ao comércio e ações para fortalecer o sistema catarinense das CDLs na região.
1: Alunos de 18 unidades da Rede Municipal de Ensino de Lages passarão a contar com salas de aula climatizadas. A Prefeitura entregou nesta quinta-feira 100 aparelhos de ar-condicionado que serão instalados em centros de educação infantil e escolas do município. O investimento integra um pacote de 1,7 milhão destinado à melhoria da infraestrutura educacional, que também prevê a instalação de 20 parques infantis e a construção de novas quadras esportivas. Os recursos são provenientes de emendas parlamentares e de contrapartida da Prefeitura. A iniciativa busca oferecer mais conforto e melhorias em melhores condições, a aprendizagem para estudantes e professores.
0: Santa Catarina ampliou para 48 o número de salas lilás destinadas ao atendimento de mulheres vítimas de violência. Além disso, mais 6.600 mulheres já foram alcançadas pelo ônibus lilás, programa itinerante que oferece acolhimento, orientação e informações sobre o direito das mulheres. Os números foram apresentados durante reunião do Comitê Gestor do Planalto do Plano de Estudo, de Combate à Violência contra a Mulher, que acompanha ações previstas até no ano de 2035. O balanço também destaca avanços em programas de prevenção nas escolas, capacitação de profissionais de segurança pública e melhorias em estruturas especializadas em atendimento às vítimas em diversas regiões do estado.
1: Santa Catarina entrou em estado de atenção após a confirmação do retorno do fenômeno El Niño. A expectativa é de que o aquecimento das águas do Oceano Pacífico ganhe intensidade entre a primavera e o verão, período em que normalmente aumenta o risco de temporais, enchentes, enxurradas e deslizamentos no sul do Brasil. Apesar de ainda não ser possível prever com precisão a intensidade dos impactos, especialistas monitoram a evolução do fenômeno, que pode se tornar um dos mais fortes das últimas décadas e influenciar diretamente o regime de chuvas no estado até o outono de 2027.
0: Previsão do tempo, logo depois do intervalo, a gente fala como fica o final de semana. Agora são 7:27.
1: Repita.
0: 7:27, logo depois do intervalo, Aldinho Camargo, na coluna Agro na Pan, comenta sobre a Feira de Gado Geral.
1: Nosso entrevistado é o presidente da Associação Rural de Capão Alto, Luiz Falk Beck.
0: Já voltamos com o Jornal da Manhã, aqui na Jovem Pan.
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6: 7:32.
7: Repita.
6: 7:32. Agora vamos atualizar a previsão do tempo para o final de semana aqui em Lages e toda a Serra Catarinense. Depois da sexta-feira chuvosa, o tempo vai começar a melhorar já no sábado. A chuva perde força e o sol aparece entre nuvens e em vários momentos do dia. E as temperaturas seguem baixas. Em Lages, a mínima deve ficar em torno de 5 graus, a máxima não passando de 12. Domingo, o tempo fica ainda mais estável, o sol aparece, ainda entre nuvens, mas com mais intensidade. Não há previsão de chuva significativa e o frio segue marcando presença nas primeiras horas da manhã. Os termômetros vão variar entre 5 e 15 graus na maior parte da Serra Catarinense. A próxima semana começa com tempo firme. Segunda e terça-feira terão predominantemente o predomínio de nuvens em períodos de sol, mas sem chuva expressiva. As madrugadas continuam frias, com mínimas de 4 e 5 graus em Lages e cidades da região. O resumo é: sexta-feira ainda exige atenção por conta da chuva e risco de temporais isolados. Final de semana, tempo mais estável, porém frio e típico. Condições boas ali para ficar em casa, assistir um filminho ou até
7: os jogos da Copa, né, Fabrício?
6: Os jogos da Copa, também dar uma passeada aí pela cidade, porque não vamos ter previsão de chuva. E assim a gente vai até começar a semana que vem sem muita previsão de chuva. Agora só o frio mesmo que vai persistindo. São 7:33.
7: Repita.
6: 7:33. Sempre os mais atentos à previsão do tempo, o pessoal do agronegócio que está sempre ligado aqui nos 89.9. Claro, temos a coluna Agro na Pan, sempre com Aldinho Camargo, Gustavo Tais e a Maíra Juline. Hoje, Aldinho Camargo na bancada, trazendo convidado para falar sobre a demanda por terneiros desmamados que praticamente estão encerradas na nossa região. Então, os leilões de gado geral passam a movimentar o mercado e abastecer produtos com diferentes categorias de animais, como vacas vazias destinadas a lavouras de inverno, por exemplo. Para falar sobre isso, hoje recebemos no Jornal da Manhã, presidente da Associação Rural de Capão Alto, Luiz Falkenbach. É assim?
8: Falkenbach.
6: Para falar sobre essa tradicional feira do gado geral e as expectativas para o setor. Bom dia, Aldinho Camargo.
8: Bom dia, Fabrício. Bom dia, Alexandre.
6: Bom dia.
8: E todos os ouvintes que se conectam de alguma forma ao agronegócio, né? Como tu falou, né, Fabrício? Hoje a gente se preocupa muito com o tempo e está sempre antenado nisso, porque logo já tem janela de plantio, você tem que pensar também na tua posição em relação à pecuária para o verão, o que é que tu vai fazer, como vai fazer. Então a gente está sempre antenado a essas situações. E hoje a gente traz aqui o Luiz, que é um grande amigo nosso, né, de tempos já, trabalhou, minha esposa trabalhou junto com o Luiz há tempos atrás, né, Luiz, e a gente já conversava sobre isso antes mesmo do Luiz assumir essa parte no campo, né, junto com a sua esposa, e a gente já conhecia, né, a família da esposa do Luiz e tudo mais, tinha um contato já pela farmácia, né, que eu também tinha ali com a dona Miriam. Então é uma honra recebê-lo aqui nessa manhã para a gente conversar um pouco mais sobre esse mercado pecuário das feiras, né, Luiz? Bom dia.
9: Bom dia, Aldinho, bom dia, Fabrício, bom dia, Alexandre, bom dia, ouvintes da Rádio Jovem Pan. De fato, é um prazer mais uma vez estar aqui, né, para falar sobre os assuntos do agro e principalmente sobre os assuntos, né, das feiras de Capão Alto. É uma satisfação muito grande, Aldinho.
8: Obrigado.
9: Muito obrigado pelo convite.
8: A satisfação é nossa, com certeza. E como a gente fez na chamada, os leilões de terneiros desmamados, eles já estão praticamente encerrados. Algum produto ou outro que talvez vá para a lavoura e ainda retorne aí mês que vem, setembro, talvez agosto, mas os leilões de gado geral ainda estão, né, pulsantes na nossa região, né, como o leilão de gado geral que acontecerá em Capão Alto agora neste mês de junho. A procura é ventres vazios, né, vacas vazias talvez para engorda no pasto, vacas cheias para repor, né, alguns animais vazios, né, algumas vacas vazias que você tem
6: para o glosário da Associação dos Piá de Apartamento, a APA, a vaca vazia, a vaca cheia seriam
8: prenha ou não prenha,
6: aquelas que estão para fazer a procriação e aquelas que não estão,
8: as que tem terneiro na barriga e as que não tem, né, as vazias e as cheias. Então você, hoje em dia, uma ferramenta de diagnóstico de gestação é muito utilizada, coisa que a gente anteriormente não, né, você não tem como planejar o teu ano se você não fizer isso nos teus animais, né. Nós fizemos lá no Lajado Bonito e agora precisamos tirar algumas vacas vazias e repor com vacas prenhas ou vacas já de cria, para quem já tem pastagem de inverno e pode, né, sustentar esses animais. E a Associação Rural do Capão Alto, qual tem presidente Luiz, vai promover uma feira dessa, né, Luiz? Como é que está essa procura? Como é que foi, primeiro, se você conseguir fazer para nós um resumo de como foi essa questão da venda dos terneiros, que eu acho que caminhou bem esse ano, né? E como está essa procura pela feira, se ainda tem como cadastrar alguns animais, se ainda tem como levar animais a essa feira que acontecerá agora em junho.
9: Em julho agora, em junho, né?
8: Junho.
9: Não, de fato tem sim, Aldinho. Vou falar um pouquinho sobre a feira agora, do dia 23 de junho, uma feira de gado geral, como você bem citou, né? Uma feira que abrange todas as categorias, né? Abrange terneiros, terneiras, novilhas, vacas vazias, vacas prenhas, enfim, todas as categorias. As inscrições para a feira, nós prorrogamos o encerramento para segunda-feira, dia 15 agora. Então, se o amigo produtor tiver interesse de comercializar, ele pode fazer essa sua inscrição até o dia 15, até segunda-feira. Né? Ele pode procurar a Secretaria da Agricultura de Capão Alto, né, e fazer a sua inscrição. Né? Essa é a sexta edição. A sexta edição de Gama Feira de Gado Geral em junho. Uhum. Né? Uma feira, como você falou, a feira do terneiro, o comércio de terneiros, até o mês passado já teve o seu auge, né?
8: Sim.
9: Foi um comércio bastante grande de terneiros, mais uma vez, né? E é bom para nós, né?
8: Sim.
9: E Capão Alto, nós realizamos no primeiro semestre 4 eventos, né? Uma feira de gado geral no início do ano, em março, né? Que abrange também todas as categorias. Uhum. Inclusive nessa feira de março nós vendemos bastante terneiros.
8: Né,
9: já em março, já. Depois nós fazemos duas feiras do terneiro, em abril e maio. Esse ano tivemos um problema com o parque, com o parque lá em Capão Alto é da prefeitura, né? Sim. Onde a gente trabalha junto com a prefeitura, em parceria com a prefeitura, mas tem uma série de reparos para fazer no parque. Sim. Nós tivemos que cancelar a feira de maio, a feira do terneiro. Então essa feira é uma feira de gado geral e já tem bastante terneiros inscritos para essa feira ainda.
8: Ainda tem.
9: Ainda tem um resto de terneiros inscritos. Né? Já temos com um número bom de terneiros. É a última feira de gado geral do semestre aqui na Serra Catarinense. Né? Então, tradicionalmente, né, como você citou, é uma feira que os produtores já têm as pastagens prontas, né? Ele praticamente ele pega esse, compra esse terneiro, esses animais na feira e coloca direto na pastagem. O custo para eles é mais baixo,
8: sim,
9: né? Porque eles não têm custo de alimentação, já vai direto para a pastagem. Então, tradicionalmente, é uma feira que tem dado um resultado bastante expressivo, sim, assim, até em termos de quilo, né?
8: Sim, e é importante também a gente salientar que esses animais, acima de 10 meses, né, obviamente, sendo machos inteiros ou fêmeas, precisam de exames também de tuberculose, brucelose para entrar no parque. Os animais castrados, né, boi, porventura alguém tem boi castrado, já não precisa, e terneiros até 10 meses também não há necessidade. Então, se já tem um volume interessante, é bacana, porque a consolidação das lavouras já está acontecendo, né? A gente teve um friozinho até que forte nesse início, mas nada que... fora de época ali, mas nada que atrapalhou no desenvolvimento das pastagens, e aí é uma oportunidade a mais, né? De adquirir esses animais, né, Luiz?
9: Então, Aldinho, na realidade a Associação Rural, ela traz alguns benefícios para os nossos associados, né? Uhum. E um deles é justamente esse, a questão dos exames de tuberculose e brucelose.
8: Sim.
9: Né? A gente encerra as inscrições um pouquinho antes, porque a associação, ela subsidia, né? Olha, 50% do valor dos exames, né? Hoje a Associação Rural paga 50% do valor dos exames para todos os produtores que inscreveram seus animais, né, nas feiras de Capão Alto, de gado geral. Então, isso é um subsídio que a Associação Rural já dá há bastante tempo, né? A gente acha importante, né? Também acho, julgo muito importante fazer os exames dos animais com acima de 10 meses, porque o comprador irá comprar animais sadios, né? Sem nenhum problema sanitário. Então, eu acho que tem que continuar, eu acho que é importante os exames que são feitos nos animais acima de 10 meses.
8: Sim, essa erradicação das doenças passa muito por isso, né? Pela vacinação, né? Se necessário, né? Claro.
9: Exatamente. E animais terneiras acima de 10 meses é obrigado a fazer os exames. Uhum. E terneiros castrados, como você citou, acima de 10 meses não há necessidade. Então, sim, até 10 meses estão isentos e acima dessa idade tem que fazer.
8: Sim, essas feiras acontecem muito nessa época, as feiras de gado geral, né? Porque daí você consegue trazer todas as categorias, né? Diferente como a gente conversou antes das feiras específicas só de terneiros, entram só machos e fêmeas até 10 meses, mas essas abrem um pouco mais, abrangem um pouco mais, e a gente tem visto bastante oferta de vaca vazia. Ainda tem já umas ofertas de vaca de cria, né, que a gente tem observado nos leilões que estão acontecendo de gado geral. Muito pouco boi, que é uma categoria que sumiu, não, né, uma categoria que não existe mais. Por que que não existe mais o boi de sobreano? Porque você pega um terneiro e já o leva até o peso final para abate. Então você não tem mais aquele como o pai fazia, meu pai fazia, você pegava o boi, castrava, daí pialava aquela lida bacana lá, pialava tudo que esse terneiro, castrava, passava aquele inverno, né? Daí vinha para sobreano, passava mais um inverno, vinha para 2 anos, ia vender lá por 3, 4 anos. Esse animal não existe mais, é muito difícil. Ainda tem alguns criadores que o tem, mas é muito difícil. É mosca branca, como a gente diz, né, no mercado, né, Luci? É uma categoria que a gente tem visto cada vez menos, né? Mais vacas vazias, vacas prenhas, enfim, essa é uma categoria pulsante ainda, né?
9: Aldinho, os bois, como você citou, são muito poucas as inscrições de bois, não existe bois. Hoje o terneiro, nós conseguimos chegar com o terneiro com 2 anos a ponto de abate.
8: Sim.
9: Né? E o mercado exige isso também. Entendeu? Então, essa categoria está praticamente
8: extinta,
9: né? Então,
8: sim.
9: E eu acho que também é importante pro meio, pro setor, né? Nós conseguimos entregar uma carne de qualidade, sim, né? Sim. Conseguir antecipar esse abate, para em torno de 2 anos, antes levava 3, 4, 5 anos.
8: É, animais de 18, 20 meses até super precoce, né? Até 30 meses você é considerado um animal precoce no abate, né? Até 20 meses aí um animal super precoce. E a gente tem visto isso e muito é pelo trabalho de vocês, assim como da Associação Sindicato Rural aqui de Lages, Associação Sindicato Rural do Capão Alto, no trabalho de melhoria genética, né? Em apoio ao Senar, com a TEG, né? Com o apoio do Senar e do ATEG. Tem, a gente tem visto essa melhoria genética que proporciona essa situação. Porque não adianta, né, ter um animal de uma qualidade inferior, ele não vai chegar, né? Você vai ficar lá com esse animal tratando por muito mais tempo e ele não chega, né em peso de abate. Mas essa qualidade genética que vocês têm proporcionado ao produtor, né? Experimentar isso e ele não sai mais, né? Depois que é colocado, tem sido muito importante, né?
9: Eu costumo dizer, Aldinho, que o ATEG, né, foi um divisor de águas, né?
8: Ah, sim.
9: Eu acho que até o ATEG nós trabalhávamos de uma maneira.

0: outros sindicatos, e nós estamos começando a trabalhar o ATEG em produtores de lá, e isso vai ser um ganho expressivo de qualidade, né?
1: Sim.
0: A Associação Rural de Capão Alto, em contrapartida, para até dar uma quebrada nessa questão desses associados não serem assistidos pelo ATEG,
1: sim,
0: nós temos um programa de qualidade genética lá. A gente compra o sêmen e entrega o sêmen para o produtor inseminar suas matrizes, né? E ajuda também com valor financeiro para cada, por animal, né? Então ele recebe em torno de R$60 por vaca.
1: Olha que bacana.
0: Né? Então isso é um incentivo que nós estamos dando para os nossos associados, pessoal, qualificar o rebanho. E tem dado certo, sabe? A gente está fazendo isso para melhorar a genética, melhorar o rebanho dos produtores de Capão Alto.
1: Em contrapartida, trazer esses terneiros, obviamente, na feira, né? A contrapartida é interessante porque, né?
0: A única contrapartida dele, de fato, sim, é vender. Ele recebe esse benefício, mas tem, sim, que vender para a gente poder manter esse programa funcionando.
1: Já é um benefício que gira em torno de 60%, né? Nós gastamos ali, fora o sêmen, em torno de R$100 por animal.
0: Por animal,
1: todo o protocolo,
0: exatamente.
1: Então, ajuda bastante, né?
2: São 7:46.
3: Repita.
2: 7:46. Nós voltamos depois do intervalo comercial, a conversa, Aldinho Camargo entrevistando, então, o presidente da Associação Rural de Capão Alto, Luiz Falkenbach. Tem mais também as condições do trânsito e o giro de notícias.
3: 7:47.
2: Repita.
3: 7:47.
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4: 7:52.
5: Repita.
4: 7:52. Muito bom dia, eu sou Alexandre de Souza e junto com Fabrício Camargo, apresentamos a edição local do Jornal da Manhã, aqui na Jovem Pan Lages. Nós vamos às informações então agora do trânsito, nesta manhã de sexta-feira, nas rodovias federais que cortam a nossa região, tanto a BR-116, 282 e a 470, além das rodovias estaduais, o fluxo de veículos está dentro da normalidade, sem nenhum registro de acidente ou bloqueio que comprometa a fluidez do trânsito até o momento. Na mobilidade urbana também aqui de Lages, não há ocorrências registradas nas principais ruas ou avenidas de Lages. De acordo com os aplicativos de mobilidade, o movimento, ele já é um pouco mais intenso ali na Avenida Dom Pedro II em direção à rodoviária e também bem na frente aqui do Colégio Industrial, que é a rua Lauro, né, desculpa, do Bom Jesus, que é a rua Lauro Miller. Então, o movimento já é um pouco mais intenso nessas ruas. A orientação que a gente sempre dá aos motoristas, ainda mais com essa chuvinha que está caindo em Lages, é redobrar a atenção, respeitar a sinalização e sair com antecedência para evitar qualquer imprevisto no seu trajeto.
5: São 7:53.
4: Repita.
5: 7:53.
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0: Pesquisa divulgada nesta quinta-feira pelo Instituto Futura Inteligência e publicada pela Gazeta do Povo aponta o governador Jorginho Melo na liderança da corrida eleitoral para o governo de Santa Catarina em 2026. No cenário estimulado, quando os nomes dos pré-candidatos são apresentados aos entrevistados, Jorginho Melo aparece com 57,9% das intenções de voto. João Rodrigues, ex-prefeito de Chapecó, soma 20,8% e Gelson Merizio tem 3%, enquanto os demais nomes aparecem com índices inferiores a 1%. O levantamento também simulou cenários de segundo turno. Em uma eventual disputa contra João Rodrigues, Jorginho Melo alcançaria 60,6% das intenções de voto. Já em um confronto com Gelson Merizio, o governador teria 72,5%. A pesquisa ouviu 800 eleitores entre os dias 1º e 3 de junho, possui margem de erro de 3,5% e em nível de confiança de 95%. O levantamento já está registrado no Tribunal Superior Eleitoral sob o número SC 01761/2026.
1: A mesma pesquisa do Instituto Futura Inteligência, divulgada pelo jornal Gazeta do Povo nesta quinta-feira, aponta os senadores Pedrão Amin na liderança da disputa por uma das vagas ao Senado Federal em Santa Catarina nas eleições 2026. No primeiro cenário apresentado aos entrevistados, Amin aparece com 48,6% das intenções de voto, seguido por Carlos Bolsonaro com 37,3% e Carolina Detone com 34,1%. Em segundo cenário, Spreadion Amin amplia a vantagem e alcança 49,7%. Carlos Bolsonaro registra 41,3% e Carolina Detone soma 37% das intenções de voto. A pesquisa também avaliou outros possíveis nomes para a disputa ao Senado, entre eles Décio Lima, Dário Berger e Antídio Lunelli. O levantamento ouviu 800 eleitores catarinenses entre os dias 1º e 3 de junho e possui margem de erro de 3,5% percentuais e nível de confiança de 95%. A pesquisa também está registrada no Tribunal Superior Eleitoral sob o número SC 01761/2026.
0: Faltando 4 minutos para as 8 horas da manhã.
1: Repita.
0: 7 horas e 56 minutos.

0: Agronegócio volta a ser pauta aqui no Jornal da Manhã da Jovem Pan, com a demanda por terneiros desmamados praticamente encerrada em nossa região. Os leilões do gado geral passam a movimentar o mercado, abastecendo os produtores com diferentes categorias de animais, como as vacas vazias e destinadas às lavouras de inverno, por exemplo. Por isso, hoje recebemos no Agro na Pan, do Jornal da Manhã, o presidente da Associação Rural de Capão Alto, Luiz Falkenbach, para falar sobre a tradicional Feira do Gado Geral e as expectativas para o setor. Mas antes, Aldinho Camargo e também Luiz, eu quero fazer uma pergunta para vocês. A gente acabou de passar pela Festa Nacional do Pinhão, que impacta a região e também tenta trazer um pouco dessa cultura mais campeira, digamos assim, relacionada ao agronegócio. Como vocês sentiram o impacto dessa Festa Nacional do Pinhão de 2026?
1: Luiz, quer?
2: Pois então, eu estava conversando com o Aldinho antes de nós entrar no ar aqui, justamente sobre esse assunto, né? E a sapecada em si, né, que você está se referindo, eu acho que foi uma acertada muito grande, desculpe, da prefeita em trazer essa pecada aqui para a praça, né? Isso trouxe a população, trouxe os turistas, né? O lajano em si abordou, comprou essa ideia, né? E eu acho que foi um trabalho excelente da prefeita em trazer para a praça, trazer o povo para a praça, né? E eu acho que agora a praça vai ser coberta também, então vai ter um atrativo a mais para atrair esse público para essa pecada, né, Aldinho?
1: Sim, com certeza. Eu gostei bastante, gostei do novo formato, que como foi o primeiro ano, obviamente precisa de ajustes, né? Porque a primeira vez você sempre está testando, que foi de dividir o parque, né? A arena do restante do parque, permitindo a quem quisesse ir lá no parque conhecer aquele espaço Sabores. Ficou lindíssimo, né? Muito bem decorado, né? Ficou muito bom mesmo e propiciou os comerciantes relacionados a alimentos de Lages estarem lá também, né? Acho que ficou muito legal nesse sentido. Destaco também a questão do festival, né, da Planalto Serra, né, que festival de dança que aconteceu no parque, aqui no calçadão também, com várias invernadas. Tivemos aí 28 categorias, né, 28 participantes, né, nas variadas categorias de dança e estando aqui, né, é muito, muito bacana a gente ver essa pulsação da cultura. E essa pecada, mais uma vez, consolida ainda mais, né, que bom que foi revitalizada a praça para propiciar coisas assim, né?
0: Sim.
1: E a gente daí tem essa possibilidade de ter um local para fazer, então foi um acerto essa revitalização, que agora acho que vai ser completada aí com esse projeto que a gente viu aí sendo anunciado em relação à cobertura. Permanente, né, do calçadão. Cara, eu gostei muito, achei muito bacana. As músicas nos emocionaram, a campeã foi uma música muito, muito emocionante, assim como a segunda colocada, que foi Tocando Égua, né? Parecia que você tava mesmo lá tocando, né, a égua, porque naquela, né? E aí uma música alta, né, bastante para cima, mas você, como a gente comentou até quando a música saiu, você não toca um animal alçado à base de se não for a base de grito, né, e estalo de relho e coisa, então aquela música trouxe isso, né, e é muito bacana você enxergar na música duas nuances muito diferentes, em relação, três até, se a gente colocar as três primeiras colocadas, né, você coloca a primeira colocada, uma música mais romântica de um peão que visitava a prenda todo final de semana e não conseguia dizer para ela que gostava dela, né? Voltava de novo para casa e ia de novo, e assim ele repetidamente. E aí no final ele dizia que ainda tinha uma esperança pequena no olhar que cruzou com ela, né? Então aquilo continuava, né? E a outra música, a segunda colocada, uma lida de campo bem campeira mesmo. E a terceira colocada, a parte mais espiritual e religiosa do peão também, que foi Sacramento. Então acho que isso nos preenche, né? Como pessoas de campo, a gente vê a nossa cultura aí pulsando na praça. Parabéns à prefeita aqui. Que pessoa maravilhosa é a nossa prefeita Carmen Zanotto.
0: Como tu citou, Aldinho, o Festival Sabores, e o que eu acho interessante para a questão do agro é como levou 90% dos restaurantes ali eram da região.
1: Sim.
0: Ou seja, os produtos eram da região.
1: Esse resgate foi importante.
0: Isso foi muito importante. Algo que eu chamei a atenção no primeiro flash que eu fiz para a Festa Nacional do Pinhão é que a saída do CAVE ali, onde geralmente ficavam muitos food trucks.
1: Isso, não teve mais isso.
0: Não teve, porque teve eles, já estavam
1: dentro. Já estão lá dentro.
0: Já estão lá dentro. Então, foi muito bacana como impactou também nessa parte do agronegócio. Bom, mas voltando a falar da tradicional feira do gado geral e as expectativas para o setor, a gente está aqui com o Luiz Falkenbeck.
1: Isso aí, o Luiz é da presidente da Associação Rural do Capão Alto. O primeiro bloco, né, falamos aí um pouco mais sobre, de uma forma geral, das feiras e tudo mais. Mas, Luiz, uma coisa que eu até queria te perguntar lá, em Capão Alto quem faz as feiras é a Pampa Remates, né? Claro que é tudo um acordo com a associação e a leiloeira, enfim, a empresa leiloeira, para que se chegue, né, num padrão mais ideal, né? Hoje em dia a gente tem um padrão de venda quase que só em Santa Catarina, que é 30, 60, 90 dias de prazo, 60 dias direto, ou um desconto de 1,5%, 2% à vista para quem optar por isso. Para os compradores, claro, né? Se a gente observar, quando a gente teve ali na pandemia, com a dificuldade um pouco mais de venda, uma pós-pandemia com a redução drástica dos preços, a gente até nas feiras teve um aumento desse prazo, chegando até 120 dias, 150 dias, existiu esse aumento.
2: Sim, sim.
1: Agora que o gado está mais consolidado e a gente está num preço melhor e tem praticamente não tem a certeza da venda, o animal entrou em pista, você tem a certeza da venda daquele animal. Não seria uma hora de dar uma repensada, talvez, nesse prazo, dar uma diminuída? Como os produtores pensam isso? Eles querem um prazo maior ou eles querem um prazo menor? Porque nós, por exemplo, da Lajado Bonito, vendemos em casa pela questão do prazo, porque vendemos à vista, né? E isso impacta financeiramente muito, né, na fazenda, né, Luiz?
2: Sim,
1: o que,
2: sim,
1: que tu pensa sobre isso?
2: Rodinho, esse tema extremamente importante. Eu acho que nós temos que ter uma conversa com todos os agentes envolvidos, né? Com a leiloeira, com os sindicatos, com as associações rurais, né? Eu lembro que no ano passado eu e o Elon Ramos, que ele é o presidente da Associação Rural do Painel, nós tivemos uma conversa com o Márcio Pamplona, que é o presidente do sindicato aqui de Lages, né, para a gente tentar trabalhar essa questão do prazo de pagamento, para reduzir um pouco o prazo de pagamento. Né? Mas nós entendemos à época que o estado todo de Santa Catarina, né, e todas as demais praças,
1: precisa alterar junto.
2: Trabalham com essas três formas de pagamento, três 30, 60 e 90, né? 30, 60 e 90, ou 60 dias direto, mas tem que ser unificado essa mudança, né?
1: A gente que Paraná e Rio Grande do Sul não tem isso, né?
2: Não
1: tem. É um prazo único à vista, né?
2: Nós entendemos que somente a região de Lages, se mudar esse prazo, diminuir o prazo, pode prejudicar o vendedor. Né? Então, eu acho que essa conversa tem que acontecer, né? Nós temos que discutir esse tema. O produtor está pedindo para diminuir o prazo.
1: Olha, né? Isso é importante.
2: Nós temos em Capão Alto vários produtores que deixam de vender nas feiras em razão da necessidade de vender à vista seus animais ou vender num prazo mais curto.
1: Sim.
2: Né?
1: E tem algum estudo, Luiz, porque a leiloeira, ela sabe exatamente quem paga à vista, quem paga com prazo, quem, né? Quem escolhe o à vista, o 60 ou o 30, 60 e 90. Você já chegou a fazer algum levantamento com a leiloeira para saber aonde está os compradores pagam mais em que prazo? Pagam mais à vista? Pagam mais com 60 direto? Pagam mais no 30, 60 e 90? Como é que está isso?
2: Então, Dinho, esse ano, casualmente, né, em março desse ano, nós fizemos uma reunião com a diretoria da Associação Rural para discutir esse tema, prazo de pagamento. Né? Hoje o comprador, ele tem três opções de pagamento. Ou ele pode pagar com cheques, né? Para 30, 60 e 90, a cada 30 dias um cheque. Pagar com uma única parcela para 60 dias, um cheque para 60 dias, ou ele ganha um desconto à vista de normalmente é de 2%, que as associações e as proponentes estão oferecendo, né? 2% para pagamento à vista. Antes da reunião, daí eu, para levar um argumento para nossa diretoria, eu fiz uma pesquisa com a Pampa Remates, né? Qual é o prazo que o comprador está exercendo quando ele bate o martelo, né? Então, 70%, Aldinho, 70% das vendas da Pampa Remates o comprador prefere um
1: prazo único.
2: Um prazo, 60 dias.
1: Olha, né? Aí.
2: A segunda opção do comprador é o desconto à vista. Né? E a última opção, de em torno de 4% ou 5%, em 3 vezes. Então, acho que cabe aqui então, uma discussão.
1: Fácil, né?
2: Tá fácil gente de resolver.
1: Entende? Olha que interessante esse número.
2: Então, eu acho que tá fácil da gente começar a gente sentar e discutir esse tema, sabe? Uhum. Porque eu acho que vai ser importante para todo mundo. Sim. Esse ano, se você fizer um financiamento num banco, né, através do Plano Safra, o banco também diminuiu o prazo de pagamento. Era 12 meses de ano para 10 meses.
1: 10 meses ou 20 meses em 2 anos.
2: Né? É. Então, acho que está na hora da gente sentar e discutir essa questão do prazo.
1: É importante, é isso aí. Luiz, eu acho que demos o nosso recado, estamos encaminhando já para o nosso final. É importante a gente salientar e deixo para ti essa parte. Dia 16, agora, terça-feira, também temos a Feira de Gado Geral aqui em Lages, da Associação e Sindicato Rural de Lages. Ainda é possível inscrever os animais, porque né, tem essa possibilidade até sexta-feira, até hoje, né, no caso. E você pode também participar através da leiloeira, que é a Camargo Agronegócios, aqui em Lages, no caso. Capão Alto, dia 23 de junho. Com a Pampa Remates também, pelo YouTube, tudo é muito fácil hoje de você, em casa, conseguir participar desse leilão, desde que esteja com seus cadastros aí atualizados. Luiz, deixa um espaço para ti fazer as tuas considerações finais, chamar novamente o pessoal aí pro leilão e dar os teus abraços aí.
2: Aldinho, inicialmente eu quero te agradecer por a oportunidade novamente de falar sobre as feiras de Capão Alto, né? Quero falar também que a Associação Rural agora está fazendo a nova eleição da diretoria.
1: Olha aí.
2: Nós estamos daí já no. Nós estamos indo para o quarto mandato.
1: Bacana.
2: Nós começamos em 2019. Né? E a associação foi dando certo e as pessoas estão pedindo que eu permaneça. Nós já passamos por 3 eleições e essa vai ser a quarta. Dia 18 de junho, então, nós faremos a eleição da Associação Rural. Possivelmente será por aclamação.
1: Sim.
2: Até agora não
1: apareceu nenhuma chapa.
2: Nenhuma chapa, entendeu? Então é muito provável que seja por aclamação. A mesma diretoria.
1: Sim.
2: Né? Então eu agradeço a todos os diretores nossos que estão trabalhando junto conosco. Então, dia 18, a partir das 19 horas, lá no restaurante Queijo e Companhia, no Galpão de Eventos.
1: Uhum.
2: E reforço aqui o convite, né, para aqueles produtores que ainda têm interesse de comercializar os seus animais na feira do dia 23, que as inscrições encerram segunda-feira, né? Segunda-feira, dia 15. Pode procurar a Secretaria da Agricultura de Capão Alto e fazer a sua inscrição. Como eu falei antes, a Associação Rural subsidia 50% do valor dos exames de tuberculose e brucelose. E a gente conta com todo mundo, conta com vocês, conta com os amigos, para participar dessa feira, dia 23, no Parque Juca Vieira, em Capão Alto. Muito obrigado.
1: É isso aí, obrigado.
0: Bom, nós que agradecemos a presença do Luiz aqui no Jornal da Manhã da Jovem Pan. Muito obrigado, Aldinho Camargo, por mais essa sexta-feira, por mais um convidado. E a gente vai se encontrando aí com os assuntos do agronegócio ao longo da semana. Bom, Alexandre de Souza, chegando ao final do Jornal da Manhã da Jovem Pan. Muito obrigado por essa parceria. E a gente agora vai trazer a agenda do final de semana para quem quer curtir as programações aqui em Lages. Vamos ver quem está planejando o final de semana, a gente confere os eventos e atrações da cidade.
3: Começando por hoje, sexta-feira, o Lages Shopping recebe música ao vivo com Vinícius Porto, às 20 horas. A entrada é gratuita e a programação é uma ótima opção para reunir a família e os amigos.
0: Bom, para quem é apaixonado por futebol, hoje às 16 horas tem transmissão da partida entre Canadá e Bósnia no Mercado Público de Lages.
3: Já no sábado, o dia começa cedo, às 5 horas da manhã, acontece o evento Amanhecer no Estádio Municipal Vidal Ramos Júnior, uma experiência especial para quem gosta de atividades ao ar livre e também a parte de louvor.
0: Mercado Público ainda é palco da Copa do Mundo, no sábado às 16 horas tem Catar e Suíça, logo depois às 19 horas é a vez da estreia da seleção brasileira diante do Marrocos.
3: Já no domingo a programação esportiva continua com transmissão de 3 partidas, às 14 horas jogam Alemanha e Curaçao.
0: Também, às 17 horas entram em campo a seleção da Holanda e do Japão.
3: E o fechamento do domingo da Copa é às 20 horas, tem Costa do Marfim e Equador.
0: Bom, opções não faltam para aproveitar o final de semana, seja com música ao vivo, eventos ao ar livre ou acompanhados dos jogos da Copa do Mundo.
3: Aproveite então a programação.
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0: Alexandre de Souza, muito obrigado pelo Jornal da Manhã. A gente se encontra na segunda-feira a partir das 7 da manhã com mais informações.
3: Muito obrigado, Fabrício Camargo, e você segue a gente no @ a Jovem Pan Lages para mais informações ao longo do dia. Na sequência agora você tem Rockin' Pop na programação. A gente volta segunda-feira às 7 horas da manhã com mais uma edição local do Jornal da Manhã. Bom final de semana, até lá.
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0: 8:13.
3: Repita.
0: 8:13.
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0: antes também teve Natiruts, Reggae Power e Aha, Crying Wolf. Já já a gente volta com muito mais.
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0: 8:28.
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0: What's Your Records On, Corinne Bailey Ray, fechando aqui esta edição do Rock and Pop desta manhã de sexta-feira, dia dos namorados. Teve o Outcast, Hey A, também a Amy Winehouse, e amanhã volto no mesmo horário aqui na Pan, mais Rock and Pop.
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0: Com Bruno Mars e Just Might.

participação na trilha de Toy Story 5. Taylor Swift usou seu Instagram para declarar o seu amor pelo novo álbum de Paul McCartney. Em postagem feita nos stories, a estrela mais brilhante do pop internacional escreveu sobre a capa de The Boys of a Danger Lane, que é impossível não inspirar em um artista como Paul McCartney. Foi um baita elogio, hein? E por falar em Instagram, Dua Lipa usou o seu perfil nesta semana para uma postagem completamente diferente. A estrela pop britânica divulgou imagens de seu discreto casamento com o ator Cullen Turner, realizado no último domingo em Londres. Na legenda do post, Dua Lipa escreveu simplesmente a data, 31 de maio de 2026.

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3: 8:55.
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Move, Kenny Music, Camila Cabello aqui na Pan, teve também Vitor Clay com Joyce Alane, Rima, Selena Gomez, Alok Ziba, Benson Boone, Tate McCree e Dua Lipa, e acabou uma atrás da outra aqui na Jovem Pan.

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2: 9:55.

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2: 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E a hora na Pan. 10:13.
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0: 10:36.

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2: 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É a classificação máxima em sustentabilidade global. 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
0: 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Jovem Pan, 11 horas.
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7: 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E a hora na Pan.
8: 11:23. 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
2: Jovem Pan, 11:40.
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0: Cu vem pra desinstalar. Meus enamorados pelo calango. Como é que vocês estão? Tudo bem com vocês? Tudo bacana? Tudo lindo? Tudo certo? Estamos de volta aqui, mais um caliente programa Pânico, pelas românticas plataformas da Jovem Pan. Sejam bem-vindos ao programa mais triste que as namoradas de Vorcaro. Não vão ganhar presentinho esse ano, meninas. Hoje é dia dos namorados. Copa do Mundo, festa junina. Você tem que se decidir qual vai ser. Não é isso? Vamos a dicas marotas? Vamos aproveitar tudo isso com eles. Gilbertinho Barros. E ele. Meu próprio. É meu maravigoso. É o Proporó. Diga lá, Propo.
1: Tudo bem, Emílio?
0: Ai, que voz. Que delícia. Eu gosto dessa voz.
1: Você precisa de uma palestra minha. 3 horas e meia. Repetora. Mimizão, meu Neymarzito de 3 pernas. Que tal bater uma bolinha no meu campinho depilado? Sintético. Diferente dos Estados Unidos, estou todo aberto. Quem quiser, pode entrar com bola e tudo. E o Vini Júnior, estou ligando pra você, querido. Me mete uma peruca loira e me chama de virginão. Já que é dia dos namorados e Copa do Mundo, acabei de dar 2 bolas pro meu little Harry. E você, Zuzu?
2: Oi?
1: Quer levar uma bolada no queixo? Ou uma massagem nessa posterior ruiva? Adoro esse clima futebolístico. Porque voltam a me chamar de cabeça de jabulani e bumbum de vuvuzela. E você, Leãozinho, vem me dar uma entrada por trás, por favor.
0: Pro, me chama de panturrilha do Neymar e tira essa dor e vem ele. Meu craque, vem! Meu cowboy de zagueiro, solta aí, Reginaldo Cassinão!

0: temos agenda. Isso. É uma agenda especial pra você agora, o melhor show de stand-up comedy do Brasil. Ele é conhecido como o grande ator do filme Fat Adams. O amor é gorduroso.
1: Isso.
0: É o nosso morgadinho, Rogério Morgado.
1: Ei, quem é esse rocambole?
2: Quem é esse rocambole, hein? Uma hora dessa.
1: Sou eu, o gordinho do Brasil.
2: Rocambole.
1: Sou eu, faz o seguinte, Morgadão toda quarta-feira em São Paulo, My Fucking Comedy Club, a melhor casa de comédia aqui de São Paulo. 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Vamos lá que tem mais. 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Segue a gente, arroba Rogério Morgado, obrigado Emílio, que alegria,
0: é
1: pegar
0: isso um aí, Bichovski, pessoas muito bacanas aqui com a gente, olha só. Ó,
3: dos quem tá hoje?
0: Ó, dos Estados Unidos, Leonel Alves.
4: Leonel.
0: Diretamente de Connecticut. Connecticut. E temos o Gil Faria, também está aqui com a gente.
4: Gil.
0: E a Cecília Pereira. Muita gente nos acompanhando aqui, estou nas redes sociais. Cecília. Fernanda Siqueira. Também está aqui, um beijo para você, minha querida Fernanda. Mandou um elogio muito bonito para mim. Mas isso é só para mim. Obrigado. Obrigada. É, que mais? Agora muita gente ao mesmo tempo, olha só. Aí fica muito rápido.
3: Já era.
0: Rolândia, Paraná, Catanduva, São Paulo, Eliane Moura, eu só tô lendo aqui porque agora está passando muito na rapidez. Floripa também está aqui.
4: Opa.
0: Olha só, o Brasil inteiro acompanhando o pânico. Guarapari, Espírito Santo Luciano.
1: Guarapari, minha
0: Guarapari.
1: Que mais? Romero
0: Brito. Marcos de Tampa, na Flórida, também está aqui. Opa. Olha só. São Luís do Maranhão, o Jorge está aqui também. E o Zé da Manga.
1: O Zé da Manga.
0: Muito
1: Zé
0: obrigado. Manga. Porque agora chegou tá o momento de homenagear quem prefere o pânico em vez da Copa do Mundo. Quem adoraria nos presentear no Dia dos Namorados? Hora de nossa audiência, a Majestade.
5: Majestade de hoje é um paulistano que mora em Ribeirão Preto, mas adora ser um mochileiro doidão. O cara tá soltinho na pista e é um empresário de sucesso que não perde um pânico na vida. Palmas para
6: Fabiano Cury.
7: Fabiano!
1: Ó, Xandão.
3: Ó, tudo bem?
1: Firmeza.
3: Parece o.
1: Obrigado aí pela oportunidade de estar aqui no programa
3: da gripe.
1: Gosto muito do Pânico, já faz muito tempo que eu sigo, que eu acompanho. Eu morava perto do, num condomínio perto de onde era a rádio, a Rede TV. Então eu tive a oportunidade de ir lá na gravação.
0: Alphaville, na Rua Bahia?
1: Alphaville, exatamente. Eu era amigo do Thiago.
0: Ô, Thiago. Thiago, produtor. Tempo de papai.
1: Exatamente.
0: Velho Testamento.
1: Já acompanhava desde antes no rádio, né?
0: Sim.
1: Também já tenho uma
0: Marcos. Ideia, Marcos!
4: Fala, bonitinho.
0: Onde está você, Marcos?
1: Jalasco. Toda essa época.
0: Um clássico.
4: Paulo Jalasco.
0: Agora mudou um pouco.
1: Acompanho.
0: Agora muita política, né? Agora tá muito
1: chato. Mas o meu agora deputado tem duas Juarez. Horas direto, né? Não tem mais música como
0: não tem, exatamente, não tem mais
1: agora
0: distância.
1: Rende mais o programa.
0: Isso.
1: Tem mais conteúdo pra gente assistir.
0: Tá mais evoluído o programa, né?
1: Não, mas muito bom, gosto demais.
0: Mas você é um ouvinte antigo.
1: Sou muito antigo, eu gravava em fita cassete na época do...
0: Eu também.
1: Meio dia, na hora que começava, eu ia lá e gravava
7: o programa para depois assistir.
0: Porra, obrigado, cara.
7: Muito fã mesmo.
0: Muito obrigado aí, tanto tempo nos acompanhando. Obrigado. Enche um pouco o saco, na verdade.
4: Não gasta.
7: O que é bom hoje é que como dá pra assistir no YouTube, então em alguns momentos.
0: Isso, dá pra você.
7: Dá pra dar um pulinho.
0: Isso é bom.
4: Que hora que você pula?
8: Põe economia e
0: eu também vejo. Eu só vejo depois. Você põe naquele vezes dois.
7: E tem gente que no comentário coloca aí nos horários, né? Do que isso, acontece. Aí o cara te dá uma roubada,
4: o cara decupa,
7: exatamente.
0: Exatamente. Mas aí tem a versão ao vivo, que é mais legal que onde estão as cagadas.
7: Exatamente. Não,
0: porque se der algum problema sério, a gente edita. Corta. Porque agora você vai para a cadeia.
4: Você
0: viu ontem?
4: Vi. Opa!
8: Tá ficar brincando aí.
0: Vocês acompanharam a decisão do Supremo ontem?
4: Todo mundo
0: negou. Agora, meu amigo, você que se perfazer aqui, ó, vai direto lá pro Meta. E se o Meta não mexer.
4: Tchau, pessoal.
0: Caninha, amigo. Agora quero ver machão.
4: Vai lá.
0: Quero ver posta machão.
4: Aí.
0: Quero ver machão me encher o saco.
4: É o bichão.
0: Quero ver esse pessoal aqui do.
4: Do chat. O Zuckerman, que esse canal misógino dele.
0: Fabiano, muito obrigado por você ter vindo. Quer falar alguma coisa? Mandar um alô pra alguém?
7: Quero agradecer. Quero dizer que a gente já teve a oportunidade que vocês já deram de a gente trazer lanche uma vez do Luz Câmera Burger.
4: Muito bom.
7: Era sócio lá do Léo Picon.
0: Muito bom.
4: Pode crer.
7: Tá na Vila Mariana.
0: Piconzinho.
7: A gente teve um evento semana retrasada lá e ele participou. Então faz 15 dias que eu encontrei com ele.
0: Boa.
7: Então,
4: que gente, do lado de casa, é muito bom.
7: Queria também, só mais dois recadinhos bem rápidos.
4: Claro.
7: Eu tenho feito umas viagens pelo Brasil. Então agora eu tô no momento de fazer uma viagem na cidade de São Paulo, conhecendo todos os bairros de São Paulo. Eu já tive uma oportunidade de viajar o Brasil todo de carona em 60 dias.
4: Legal.
7: Foi até que me rendeu um recorde.
4: Bem bacana.
7: Então, caso alguém queira me ajudar, me apoiar, ter um patrocínio, alguma coisa, vai que um dia eu escrevo um livro. Sim. E aí possa estar sentado aí divulgando o livro com vocês.
0: Beleza.
4: Caramba.
0: Então tá aí as redes sociais, Fabiano _ Cury, pra você seguir.
7: Por fim, tem um presente, tenho mais depois pra dar.
0: Cachaça?
7: Uma cachaça. Opa, que a gente fez homenagem ao meu pai.
4: Me senti no Carnamari.
8: Cachaça dois dedos, obrigado.
7: Seu pai tinha dois dedos? Eu faço o Carnamari, não sei se vocês conhecem o bloco Carnamari.
0: O seu pai tinha dois dedos?
7: Não, meu pai, ele é ginecologista.
0: Tá,
7: então
0: por isso.
7: Então a gente fez o literalmente uma cachaça com dois toques. Dois dedos.
8: Proctologista.
0: Aqui, ó.
7: A digital dele tá até no rótulo.
0: Que maravilhoso. Muito obrigado.
4: Era
8: eu achei curioso, porque ele falou assim: a cachaça em homenagem ao meu pai, dois dedos. Eu falei, o cara tem dois dedos? Muito boa história.
7: Proctologista. Tem dois dedos e um calo.
0: É gostoso, né?
4: Sensacional.
7: Tem mais depois aí no final, eu entrego pra vocês.
4: Sem contar que muito é responsável por um dos maiores carnavais e mais bonitos de São Paulo.
7: É muito. Bem florido, Carnamauri. Obrigado.
4: Porra, você é louco.
7: Valeu.
0: E agora, senhoras e senhores, vamos falar de filmes. Vamos falar de séries. Vamos falar com você.
4: Você.
0: Que evidentemente veio de outras emissoras, porque você faz parte dos homens que adoram ganhar um namoradinho no Dia dos Namorados.
9: Gostei.
0: Linhagem Geek com Homem-Aranha com corpinho de tia do Yakult, André Alba.

0: psicóloga.
1: Boa tarde, vamos às dicas. Não esquece de se inscrever no canal da Linhagem Geek no YouTube. A primeira dica, são boas dicas hoje. Isso, se inscreva aí no canal, deixe de ser mole.
2: 500 dias.
1: É, se inscreva aí, falta pouco pra gente conseguir 500 mil inscritos. A primeira dica é uma minissérie da Netflix chamada A Testemunha, que é baseada num carro.
2: Sim.
1: Carro, é ótimo. Num caso real. É muito pesado esse caso aí que aconteceu no Reino Unido, Emílio, na década de 90. A mãe estava com o filho passeando num parque à luz do dia. Aí a mãe é assassinada.
3: Tem um documentário que é melhor porque é uma. É só uma paulada. Em uma hora e pouco você resolve. Aí são três episódios, né?
1: É uma minissérie de três episódios e você tem realmente o documentário chamado O Assassino de Rachel Nickel, que tá até na Netflix também o documentário. Também. Você consegue ver tanto o documentário quanto o que o Emílio sugeriu, quanto a minissérie ali, a dramaticidade do negócio todo. É um caso bem pesado, como eu disse. A mãe tá passeando com a filha e aí a mãe é assassinada e a criança tem 2 anos.
3: É, a criança é testemunha.
1: É.
3: A criança foi a única testemunha desse crime.
1: E a criança tem 2 anos, então tem todo aquele trabalho pra entender, tentar...
3: Uma puta maldade com a criança.
1: É, né? Pra tentar puxar qualquer informação. É. Lembrando que foi um caso que aconteceu na década de 90, né? Então ainda não tinham tanta informação, tanta tecnologia, não tinha tantas câmeras espalhadas, então se você gosta aí de suspense, de investigação, até um terror psicológico, você vai ter aí nesse A Testemunha da Netflix.
2: A Testemunha.
1: E aqui, eu acho que eu vou recomendar pro Morgadão e pra mãe do Morgadão que gosta.
2: A BTS?
1: Outra não, variada. Tem os. Assim, é uma série coreana, mas ela é interessante.
2: Certo.
1: Que tá chamada Aprendendo a Lição. Olha que interessante, Emílio.
2: Olha
1: a história que é incrível.
4: O pôster é ruim, né?
1: A história é a seguinte: é uma escola onde a molecada, uma espécie de gangue, mata uma professora.
2: Boa.
1: E toma a escola. Porque aí um desses delinquentes é filho de deputado, então tem uma galera que manda na escola. E aí tem um outro aluno que eles ficam variando, essa gangue fica variando o bullying, né? Cada semana, eles, só que é um bullying bem pesado, cada semana eles escolhem um. E o moleque escolhido, o último moleque, ele tira a própria vida. E aí o que acontece? O governo sul-coreano, ele coloca um tribunal superior de educação e coloca professor que pode bater nos alunos.
2: Maravilhoso.
1: Já que a violência virou extrema e não tem muito o que fazer, então eles criaram um tribunal.
4: Violência.
1: Tribunal que os professores têm a liberdade de revidar os alunos. E aí você tem, né, uma série de ação. Mas assim, é bem legal. Se você quer ver alguma série diferente, né, os professores, eles têm carta branca aí pra...
2: É sensacional.
1: Pra fazer...
2: A série é diferente, mas os atores são todos iguais.
1: É, você tem ali aquelas restrições, né, dos sul-coreanos, que não tem arma de fogo, é sempre arma branca, como faca, etc.
2: É, machuca menos.
1: Mas é uma série bem diferente aí também na Netflix. A outra série, o Emílio trouxe aqui bastante durante a semana, que é o Cabo do Medo, da Apple TV.
4: Sensacional, eu vi.
1: Você assistiu, Sam?
4: O primeiro episódio é sensacional, pesado.
3: É bem pesado.
4: É pesado, as imagens pesadas.
3: Mas é boa.
4: Mas é o estilo de série que eu gosto. O problema é que me dá gatilho.
3: Você já viu o moleque? Você não pegou o moleque ainda?
4: Então
3: você
4: tem que dar um pouco de
3: gatilho.
4: Não, vi o filho.
3: Mas você viu o que ele faz?
4: Não, você não viu. Ele
2: não chegou lá.
4: Ele tá lá,
3: não chegou lá ainda.
4: Ele tá na internet, tem uma namoradinha.
3: Não, então calma, calma.
4: Mas me dá gatilho às vezes.
2: É. Peraí, ô terremoto.
1: O cara tá tremendo na bancada.
2: O Michael J. Fox tá terrível aqui.
3: Tá com
2: porra do calor, Sammy.
3: Michael J. Fox.
2: Menopausa.
3: Tá, hoje é dia dos namorados.
2: Hoje ele veio.
1: Salpicão de frango.
2: Ele já tomou uma mila acesa.
3: Ele já tomou, por isso que tá tremendo.
2: Já tomou um pula pirata.
3: E o filme do Spielberg? Foi assistir?
1: Fui assistir, Emílio. Fui assistir.
3: E aí?
1: Eu achei decepcionante.
3: É mesmo?
1: Eu esperava mais. Eu esperava mais, assim.
2: Ninguém sem camisa.
1: Então, eu esperava mais porque ele fala, né? Ele trata sobre várias questões, né? Porque o Spielberg, ele pegou um timing bom, né? Que o Donald Trump tá ali desengavetando muitas coisas ali que o governo tinha...
2: O ET do Paraná.
1: O governo tinha engavetado ali aquelas...
3: Posso falar? Isso não existe.
1: Eu também acho.
3: Isso
1: eu não acredito.
3: Isso não existe. O que as pessoas veem é o Starlink.
1: Eu também acho.
3: Sabe quantos tem Starlink? Tem 20 mil Starlink voando por aí, os satélites, aí no, na bagagem.
2: O cara se confunde.
3: Aí você passa perto do Starlink, você acha que é o...
1: Sim.
3: Um ET.
1: É que isso, esse assunto na internet, Emílio, e a ufologia em geral, a galera gosta, tem muitas pessoas que gostam. Pra mim não significa absolutamente nada, mas o filme, ele não toma uma decisão, porque o Spielberg, ele tá dando umas entrevistas falando, eu vou mexer com a fé das pessoas, porque você realmente tem uma personagem que é católica e aí tem a parte de você repensar a sua fé. Só que é tudo muito simples, é tudo muito superficial. Mas assim, o filme é bem feito. A Emily Blunt, ela dá um show.
2: É maravilhoso.
1: Isso é minha opinião. Tem duas cenas que eu lembrei de você e depois quando você assistiu eu queria que você... Porque vira meio que Marvel, entendeu?
3: Ah, vira super-heróis?
1: Na minha humilde opinião, vira
3: O mundo tá...
2: Chega uma hora, eu tava vendo...
3: Tá desandado. Falava minha avó, o mundo está desandado.
1: Total.
3: As pessoas estão meio desandadas.
2: Esse filme parece mais de possessão demoníaca.
3: Mas você foi ver?
2: Eu vi uns trechos no mercado negro.
1: Mas quem gosta do assunto, se você gosta dessa teoria da conspiração, né? Que algumas pessoas acreditam, dos arquivos do governo, você vai gostar do filme. Você vai gostar. Eu não ligo, mas assim, o filme não é ruim, o filme tem uma boa direção. O Spielberg, ele é muito bom. A Emily Blunt, ela carrega o filme inteiro, então é legal. É que eu só achei que iria ter mais discussão, ia ser, né? Ele joga pro público a interpretação. Então ele não bate o martelo em nada. Tudo fica dúbio, então é aquele filme que você vai tirar suas próprias conclusões e o final é justamente assim. Quando vai ter a revelação, não tem, entendeu? Então é um filme que vai deixar você pensando aí, discutir se existe ou não, se vai mexe com a fé ou não. Então é um filme bem, pode ser divisivo, mas ele é interpretativo. Ele deixa você ter a sua interpretação e tchau, pessoal. Mas eu acho que a Emily Blunt poderia concorrer em alguma premiação, porque ela é fantástica. E aí, e o quê?
3: Não, mas se você se decepcionou, nem vou ver.
1: Não,
2: Alba Telli, eu pensei uma curadoria fantástica.
1: Quando você fala de Steven Spielberg, o sarrafo é lá em cima,
3: isso,
1: né?
3: É um camisa pra cima. Também tá cansado, tá velho.
1: Tá, né? mais velhinho.
3: Não tem uma paciência de fazer filme bom,
1: né? Tá mais velhinho.
3: Já fez muita coisa boa.
2: Mas você vê a entrevista que ele deu?
1: Sim.
2: Tem a ver com o Brasil ou não?
1: Não.
2: Nada a ver com o Brasil. Pô, tem de Varginha.
1: Não.
2: Você tá brincando. Pode pesquisar.
3: Vocês também, eu vou te falar.
2: Pesquisa, você não sabe. Você não vê.
1: Paraná.
2: Você não se atualiza. Pode perguntar.
1: É que
2: foi inspirado.
1: Às vezes às vezes dependendo do filme, eu lembro de alguns
3: ET de Varginha.
2: Vocês são caras que não...
3: Vocês têm um ET de Varginha a ver com
2: tem a ver, pesquisa. Vai lá no chat,
1: inspirado no Césio 137.
2: Pode ir lá.
1: ET de Varginha, velho.
2: É muita coincidência.
1: É que tem algumas, enfim, parece que o Spielberg tá um pouquinho na década de 90 e algumas decisões, né? Quem sou eu pra falar do Spielberg, mas eu digo isso na narrativa, porque eu não vou dar spoiler aqui, mas tem um grupo que quer mostrar pro mundo os arquivos secretos. E eles vão numa TV. Por que que você vai numa TV? Você tem internet, você põe na internet. Por que que você
2: é
1: tem
2: tipo
1: que ir?
2: Internet.
1: Por que você tem que ir numa CNN pra mostrar o negócio? Você tem um monte de probabilidades, mas enfim, você tem que ir e tirar as suas próprias conclusões. Mas, novamente, não é um filme ruim. É um filme que eu achei que, né, ele deixa tudo interpretativo e eu não curto muito.
2: É melhor que Mortal Kombat?
1: Qualquer coisa é melhor que Mortal Kombat.
2: Ele tá muito bravo com Mortal Kombat.
1: Qualquer coisa. Se você filmar você tomando banho 2 horas, é melhor que o Mortal Kombat.
3: Quem? Quer um documentário bom do Earth and Fire?
1: Opa. Esse boa, eu vou
2: esqueci.
1: Esse
2: é bom.
1: Eu vou assistir.
3: É bom, tá? Ver. HBO.
2: Vou ver.
3: É 1h30. É. Você vai ver a história do Maurice White, do Earth and Fire. Bem legal. Bom, eu gosto, né? Tem gente que nem sabe o que é uma coisa meio antiga.
1: Não, mas é
3: legal a história.
2: A maioria não sabe escrever.
1: É Apple TV?
3: HBO. Curtinho, não tem esse negócio de ficar
1: enrolação,
3: não tem enrolação,
1: tem direto ao ponto.
3: Tem lá os momentos da música boa, do
1: pra dançar.
3: Então, Se você quiser assistir, se não quiser, não me enche o saco, tá?
2: Vai tomar banho.
3: Aqui tem jogo do Brasil amanhã. É. Tem churrasco do Zuzu.
1: Aí, Flat Iron e Denver.
2: Churrasco do Zuzu, a gente vai sortear um ouvinte.
3: Tem Flat Iron? Vai sortear uma TV 75 polegadas.
2: E aí você vai colocar de majestade lá.
1: E vai ter o desfile. Vai ter o desfile de babás.
2: Flat Iron.
1: Se você quiser ir no churrasco, me manda inbox que eu vou selecionar.
3: Nós vamos estrear a TV de 100 polegadas que ele comprou.
4: E vai chamar o sogro sim, viu, seu Enio?
2: Boa, vou chamar o Datena também de equipar.
1: Flat Iron e Denver.
2: Fechou, fechou.
1: Fazer a camisa.
3: Se fechou,
4: a camisa da
3: já aqui, vamos para ele. Vamos fazer um break agora para nossa rede rádio em todo o Brasil. O nosso Reginaldo agora vai para o break. Vai lá, Reginaldinho.
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0: Isso.
1: Boa.
0: Fucine.
1: Certo?
0: Isso.
1: E a do alligator é em forma de U. Então, quando você olhar a cabeça do crocodilo, você gosta de olhar a cabeça?
2: Você gosta.
3: Acho pra cabeça.
1: Hein?
4: Você não, não, não, não, peraí, Emílio, deixa eu te falar.
1: Na cobra.
4: É que é muito cabeça.
1: Olha lá, ó. Aí
4: o alligator, ele é mais lentinho. O lentinho é mais lentinho.
1: Não, não, não, não, não.
4: Esse aqui.
1: O crocodilo. Não discute, fuzil. De cabeça o Emílio entende. Não discute aqui, ó.
5: O crocodilo é o cearense, ó, Lastre.
1: Não, não, que o crocodilo isso? Não é o cearense é o alligator.
5: Alligator.
1: Então.
4: Esse aqui é jacaré.
5: Alô, Emílio.
1: Alô. Alô, Emílio. Ó, aí, ó.
2: Alô, Daniel.
1: Então, aí, ó, tá na tela pra nossa.
4: Emílio, audiência. Na minha mão.
1: Tá na tela pra nossa audiência. A nossa audiência agora já está definindo. Então, quando você for ao parque, o que é forma em V. É um crocodilo.
2: Boa.
1: Certo. E cabeça em forma de U. Esse
4: isso. É crocodilo.
1: Exatamente.
2: O senhor já
4: esse é um alligator.
1: Exatamente. Esse aí é forma de U. Você entendeu? Olha só que cultura que fuzil. Professor, chama de palmas para fuzil. O herói do Brasil.
4: Vamos já aplaudir. Mas diferença. Deixa eu falar, irmão. De verdade, Emílio. De verdade mesmo, você cai numa porra dessa aqui, irmão. Você vai saber o que é o que? Você vai pedir pra olhar a cabeça, irmão. Pra saber o que é o que, você vai morrer de qualquer jeito. Por isso que eu tô te falando do negócio de dar comida pros crocodiles ou pros alligator. Vamos deixar pro tratador, a gente só faz a captação da imagem.
2: Não, tem que ser você.
1: É. Não, então travou lá.
2: Ah lá.
1: Me dá a imagem quando trava, quando trava. Quando trava, quem entra?
5: O alligator.
1: Travou, ó. Travou bonito, ó.
5: É, tá perto da Paulista.
1: Quando trava a imagem, é o locutor da Globo que fala muito bom.
0: Emílio!
1: Até destravar vai ficar o narrador da Globo.
5: Oi? Superaquece
1: a câmera.
5: Imagina o jogo
2: cara,
5: da Copa do Mundo.
2: Os caras estão num brejo, velho.
5: O cara vai bater o pênalti, superaquece a câmera.
2: Não, aí ele pede pro jogador parar.
1: Caiu? Acabou a pilha. Põe a rede, a nossa amiga da Rede TV ontem deu problema no TP também.
2: Maravilha. Amanda.
1: Não é só aqui que dá problema, não.
5: É o cara daqui que tá fazendo dupla jornada.
1: Você viu ou não?
2: Vimos.
1: Comentei. É, o mesmo TP daqui.
2: Parece eu.
1: Foi contratado no SBT News. Me dá imagens. Não é só aqui que tem
6: problema. Necessidade de refinanciamento das dívidas de dos agricultores. Estamos com o professor Renato Buranello. Gente, por favor, o TP, põe mais para baixo. Isso.
5: É a flanelinha do TP.
6: Um pouquinho mais para.
1: Isso.
2: Muito bem.
1: Olha só aqui. É, vocês acham que é só aqui, ó?
2: É.
1: Não é só aqui.
2: Eu me identifico com a Amanda.
1: Um dia normal. É dupla jornada?
5: Dupla jornada.
2: É a escala
5: pra ver que é a mesma técnica.
1: Vamos mostrar a nossa equipe maravilhosa. Sim. Mostra lá a minha equipe.
2: Turma é boa.
1: Vai lá. Melhor equipe de televisão brasileira.
2: Vai lá, Toninho.
1: Olha lá, ó. Quem é o Toninho?
2: Toninho tá indo.
1: Olha só que beleza, olha nossos estúdios. Olha as nossas instalações. Olha que equipe maravilhosa.
2: Bernardo! Atenção, Bernardo. Robinho Júnior.
5: É a Bia Júnior?
1: Hã?
2: Essa é a Carioca.
1: Essa é a Carioca
2: com o Pai.
1: A Fluminense. Ela é de Niterói também? Do Carioca lá? Do Marvel? Marvel. Olha lá,
2: Carioca.
0: Carioca! Tem hemorroida!
2: Meu Deus, gente!
1: Essa é a Carioca nova. Cadê? Mostra, cadê a equipe? A equipe fantástica, aí está ele.
2: É a nova do TP. O outro foi para SBT.
1: O Bigodeira, cadê? Nova
5: essa
1: também?
5: É.
1: Olha que equipe fantástica. Malu, alô, Malu, dá tchauzinho, Malu. Ó, a Malu também.
2: Aí, a maluca.
1: Linda Malu. Nós temos também. Quem mais? Aí, ó, nosso chefe.
5: E aí tem a sala do Reginaldo.
1: Mostra o Reginaldo lá.
2: Reginaldo do Charuto.
1: Olha lá, eu dando tchau pra mim mesmo. Olha eu dando tchau pra mim mesmo na telinha lá. Ei, olha lá. Nossa,
5: eu retorno.
1: Olha lá, olha lá. Não, lá. Cadê?
2: Ai, Deus. Nesse momento toma briga interna.
1: Ah, é quem tá puxando o cabo aqui, muito. Ó.
2: Eles brigam.
1: Você sabe que aí.
5: Um tilt.
1: Opa!
2: Original.
1: Olha!
2: Reginaldo fica sozinho.
5: O Reginaldo fecha a porta quando
1: ele. Ele fecha. Vocês sabem que aí é pressão o tempo inteiro.
2: Porra, o couro come.
5: O estresse é lá em cima.
2: É o esquema chinês, todo menor de idade.
1: Aí o esquema é a pressão total aí pra audiência. Pessoal que trabalha. E uma salva de palmas.
2: Sensacional. Para
1: vamos aplaudir.
2: A turma que faz acontecer.
1: É isso aí. Essa turma que faz o negócio virar.
2: Verdade.
1: Certo?
2: Boa.
1: Certíssimo. Dito isso.
5: Fuzil montou?
2: Fuzilzão?
1: Não, fuzil depois já.
2: Já foi.
1: Fuzil, vamos arrumar esse.
2: Vamos lá.
1: Aqui, né? Só vou mandar os dois dedos aí.
2: Dois dedos pro fuzil. Um na câmera, um no botão.
1: É.
2: Ó, hoje é um programa especial, já que a gente tá no clima da Copa do Mundo. Você vai falar, quem é o nosso grande convidado de hoje? Pergunta pra mim. Quem é? Thiago. Grande Thiago, jornalista Uber Reich.
1: Você sabe o que quer dizer Uber Reich, não é isso?
2: É alemão?
1: Motorista de Uber. Não, Reich.
2: Não?
1: Ah, Reich era motorista. Uber é acima. Ah. Certo?
2: Uber.
1: É alemão. Certo. E Reich é o reino.
2: O reino acima.
1: O reino acima. Ou pode ser o reino do
2: acima
1: Uber.
2: Acima do reino.
1: O cara que é o rei do Uber.
2: Acima do reino.
1: Eu sou o rei do Uber. O Thiago, nosso companheiro.
2: Acima do rei Uber.
1: Ele tem o livro, o novo livro dele é Do Brasil é Penta, não é isso?
2: Isso.
1: Que é o 2002.
2: Isso.
1: Aí, ó. Ele tem todas as Copas, de 58, 62, 70, 94, 2002 aqui. E hoje nós vamos falar quem será campeão nessa Copa do Mundo.
5: Eu já fiz os cálculos.
1: O Brasil vai ser...
5: Probabilidade.
1: Não, sem probabilidade.
2: Sem roubar. Tem que botar, pô.
5: Não, probabilidade.
1: Sem probabilidade.
5: Probabilité.
1: Não tem.
5: Em francês, probabilité.
1: Vai ser.
5: Em inglês, probability.
1: Não, isso aí não vai existir, porque isso é pra enganar o povo.
5: Não é, não.
1: Vai ser um seco.
2: É ou não é?
1: É ou não é? Tem que ser na mira, Samir. Se não for Brasil, vai ser...
5: Portugal.
1: Tal. Portugal, gordão? Tá, então
5: eu tô com
1: então fuzil, aguarde,
5: não vou cortar cabelo.
1: Aguarde que nós
5: vai
1: daremos resultado.
2: E outra coisa, então, ele vai falar sobre a FIFA e os bastidores, que ele sabe tudo.
1: Ó. Oh.
2: Tá sabendo, né?
1: Do
2: tudo
1: quê?
2: Da FIFA.
1: O quê?
2: Você quiser saber da FIFA, ele sabe.
5: E ele tem uma coleção de gols. Ele tem todas as fitas. É impressionante. Ele é um cara que é apaixonado por futebol. O grande hobby dele é futebol. A gente vai perguntar.
1: Então,
5: eu trabalhei com ele aqui no Jornal da Manhã muitos anos. Então é um cara que eu gosto muito.
1: Muito bem.
2: Tá bom.
1: Então, é isso?
2: É isso, Rony. Mim,
5: tá certo.
2: Então. A gente já tá no clima da Copa do Mundo, né? Diria eu.
1: Sim, mais ou menos.
2: Já. Eu tô.
1: Já estamos
2: no clima. Camiseta e vovuzela. Você viu ontem o jogo do México?
1: Opa, jogo, hein?
2: Jogão, hein?
1: Agora, eu gostaria de saber o seguinte. Gostaria de perguntar algo para vocês.
5: Pergunte.
1: Que vocês são pessoas muito sagazes e espertas. Vocês se lembram da Copa no Brasil?
2: Sim.
1: Nós fizemos a Copa no Brasil.
5: 7-1.
2: 14.
1: Não, sim, mas nós somos obrigados a fazer estádios novíssimos, sim, com cobertura. Porra, essa abriu lá a Copa, aquele estádio antigo. Sim. Isso é Azteca.
2: O Azteca tá bonito. Não, Azteca. Tá reformado bonito.
1: Aonde tá reformado?
2: Tá reformado.
1: Tem teto?
2: Fechadinho,
1: né? Eu não vi teto, não.
2: Não, o pior.
1: Não tem teto,
2: mas
1: não.
2: Mas você falou, você tem razão, porque assim, esse do México, o Azteca, ele foi reformado tal e tudo mais. Mas
1: reformado igual o Morumbi.
2: Lindo, mas você vai ver os estádios lá nos Estados Unidos, que é daquela, tem estado universitário e o caramba.
1: Podre, né?
2: Zoado.
1: O Azteca é o mesmo estádio.
2: Final da
1: mas tá bonito. O Pelé foi campeão lá, o Brasil.
2: Sim.
1: O Brasil foi campeão, olha, ó.
2: Gol do Carlos Alberto.
1: É o mesmo estádio, é tipo Morumbi.
2: Mudou
1: tipo,
2: nem o letreiro.
1: Olha, não mudou nada, meu.
2: Não, por que as que cadeiras aqui foram reformadas, a parte interna foi reformada, mas ele tem que manter a arquitetura clássica.
1: Você tem que ver o AT&T lá em Dallas, pelo amor de Deus.
2: Mas
1: é um estádio maravilhoso.
2: De futebol americano.
1: Mas
2: né?
1: Vai ter 9 jogos lá.
2: Maravilhoso. Eu concordo com o Emílio, é uma reforma meio Vila Belmiro.
1: É isso aí, ó. Aqui nós precisamos fazer estádio do zero, tudo do zero, gastou um dinheirão.
2: Super faturou.
1: Cadê a cobertura?
2: Tá bonito, olha lá em cima.
1: Tem nada.
2: Tá bonito.
1: Cadê a cobertura?
2: Não, não tem. Não
5: é essa cobertura. Não
1: fecha.
5: Pode chover no meio.
1: Não tem cobertura.
2: Google Earth.
1: O jacaré.
2: Tem o crocodilo.
1: Só pra mostrar que já
2: tem um fosso de crocodilo.
1: Que mais?
2: O destaque foi o árbitro brasileiro, né?
1: Todo mundo.
2: A gente não pode mostrar algumas imagens, né?
1: Craque do jogo.
2: Craque do jogo.
1: Mas todo mundo entendeu o que ele falou.
5: Mas áudio pode.
2: Mas não, não vai mas pôr não. O áudio.
1: Não, mas deixa o cara.
2: Deixa o cara, ele é brasileiro.
5: É, o importante é se comunicar.
1: É mas... isso aí. É isso aí.
2: Foi um gol rápido. Olha lá, a imagem dele. É que tem muita câmera agora. Muito é o câmera do fuzil.
7: PlayStation.
2: Isso é maravilhoso. Já tem uma GoPro, câmera de segurança.
5: Super Nintendo.
2: Agora, você quer saber qual jogo você não pode perder da Copa do Mundo?
1: Qual?
2: Um bloquinho aqui que eu vou atualizar as pessoas.
1: Qual?
2: Primeiro, obviamente, dia 13, teremos Brasil e Marrocos. Não pode perder. Estados Unidos e Paraguai te empolga?
1: Muito, vixe.
2: Estados Unidos e Paraguai, dia 12 também.
5: É hoje.
2: É hoje.
5: Às 10 horas.
2: Hoje.
1: Que é outro que vai ter abertura. Tem a Anitta. Isso,
2: eu quero ver a Anitta. Anitta estará lá. Muita gente perguntou por que a Anitta não estava na abertura, porque teve no México e também teve nos Estados Unidos.
5: E tem no Canadá, que é às 16h, Canadá e Bósnia.
7: Com a Alanis Morissette.
1: Isso. É a Alanis Morissette?
7: No Canadá, é.
2: O time que
1: pode... tristeza que vai ser isso aí.
2: É, no dia 14.
1: O show da Alanis Morissette é pra se matar.
2: A Shakira já tá no Waka Waka 4, né?
1: A Shakira tá bonita.
5: A Alanis é 70 mais, eu acho. Não,
1: tá bonita.
7: Não, a Alanis não. A Alanis deve ter 50 e poucos
2: anos. Shakira é no programa
7: de papai. Mas é que, pô, a Alanis podia colocar a Enya também, pelo amor de Deus.
2: Holanda. Que vai, pode eliminar o Brasil, segundo o alemão.
7: Calma,
2: vai jogar no dia 14 de junho contra o Japão.
5: 14, pô.
2: Holanda e Japão e Alemanha e Costa do Marfim são os jogos que têm destaque. E também França e Iraque no dia 22 de junho. Já coloca aí na sua agenda se você gosta de acompanhar todos os jogos da Copa do Mundo.
5: Fase tem muito jogo.
7: Vocês estão enchendo o saco com esse negócio da Holanda ganhar do Brasil. A Holanda quase nem se classifica, velho.
5: Se perder pra Holanda também.
2: Bom. Esquece. Brasil tá num momento assim, pelo que eu tô vendo, nas entrevistas do Ivan Moré.
5: Não,
2: o clima dos jogadores, vou falar uma coisa importantíssima pra vocês. Jogadores sem rede social. Vocês estão sabendo disso?
1: Sem rede social.
2: Sem rede social. É foco total na Copa do Mundo. Pode ver que tem pouco post, se tiver coisa do passado de patrocinador, mas os caras estão focados. Neymar está abraçando o menino Hendrick, então assim. Pode aguardar, não vai ser fácil contra o Marrocos, mas a gente tem aí uma Copa do Mundo que o Brasil tá afim. Faz tempo que a gente não vê a turma afim.
7: Verdade.
2: Mesmo o Celton Mello não gostando do Brasil.
1: É. O Celton Mello
2: não. Você não viu?
5: Não.
2: Celton Mello falou o seguinte. O Celton Mello é um ator que a gente gosta.
1: Mas aonde ele falou? O que ele falou?
2: A declaração dele é a seguinte. Os jogadores que estão na seleção não tem amor pela camisa.
5: É ele que tem.
2: Ele parou no Ronaldinho Gaúcho, no Ronaldo Fenômeno e no Romário.
5: Ele que falou, mora nos Estados Unidos que tem.
2: Não vou assistir essa Copa do Mundo. Ah. Ele e o Wagner Moura.
7: Não, vai parar.
2: Putz, a Luana
5: FIFA,
2: também.
5: Avisa a FIFA pra aí cancelar a Copa.
1: E o Lula tá com a camisa do Bolsonaro.
2: Pegou a camisa do Bolsonaro. Pegou. Cadê a camisa do Bolsonaro?
1: O Lula pegou a camisa do Bolsonaro. Temos as imagens.
2: Tem.
1: Uma camisa eu acho que a dele é oficial. Do Bolsonaro era da barraquinha.
2: É,
1: ele só usava a camisa falsa.
2: Essa da.
1: Essa é a original.
2: Camisa do Bolsonaro.
7: Essa é do professor.
1: É do professor?
2: Essa é da Lili. O
5: que mais? É original, pô.
2: Já fizemos aqui uma introdução sobre a Copa do Mundo, agora eu posso dar as notícias sérias se você chamar a vinheta aqui, por gentileza.
1: Oh, não, foi só uma brincadeira.
2: É só um esquenta. É um esquenta.
7: Esquenta da
2: Copa. É um amendoinzinho.
1: Então solte a vinheta, porque agora vai começar.
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2: E agora o bicho pega, tô empolgadaço pra falar do Vorcaro. Eu sou o Vorcaro News, o cara que mais falou do Daniel Vorcaro na emissora sou eu. Mas agora eu quero que vocês expliquem. Daniel Vorcaro, ex-dono do Banco Master, se ofereceu pra relatar à Polícia Federal os detalhes de uma operação no exterior que teria resultado de um repasse de $30 milhões. Sabe pra quem?
7: Quem?
2: Ao presidente do Congresso Nacional, Davi Alcolumbre. Ele... Vou só pontuar aqui. Pausa no TP aqui da Amanda Klein. Ele que não faz passar a pauta.
7: Sim.
2: Ele
7: segura.
2: Senhor Davi, que deixa a CPMI não ir pra frente. É o que acontece. Essa é uma investigação, tá bom? Que foi feita uma revelação. Parte do conteúdo de tudo que eu tô falando foi publicado pela revista Veja. E o que se diz, Samidana?
5: O quê?
2: Dentro de toda a corrupção envolvendo, também tem o PT. O PT com esquema de corrupção.
1: Que é da Bahia.
2: Da Bahia, né? Que é onde começou toda aquela história.
7: É isso aí.
5: Alô, papai.
2: Alô, papai, alô, mamãe.
7: Alô, Emílio.
2: Cadê o consórcio midiático, onde vaza os áudios seletivos?
7: onde tem a turma que gosta de falar o que está acontecendo. E aí é um
1: isso momento. É da Veja?
7: Isso saiu é da Veja? Revista Veja. É um furo de reportagem. No
1: que
7: momento...
1: o Vorcaro teria depositado 30 milhões de dólares para o Alcolumbre fora do Brasil.
7: Fora do Brasil, não foi aqui.
1: Está então, rolando essa notícia, professor?
7: Está muito, em todos os sites.
5: Para ajustar a cadeia, só que não tem ajuste. Putz, como que eu abaixar?
1: O que você quer, Odelari?
5: Alto.
1: Não, deixa ele alto, deixa ele alto.
7: O cara para o programa para arrumar a cadeira.
1: Tá rolando muito essa notícia ou tão ainda?
7: Dá uma olhadinha aí no feed aí de
1: Alcolumbre.
5: Não, não tá.
1: Não tá rolando?
5: Não? Feed, não.
1: Só na
5: no
1: Veja.
5: Twitter, só no Twitter, no Twitter. Vamos entrar nos principais sites. Principais. G1 capa não tem. Tem três destaques, não tem. UOL. UOL. Tá, Estádio Azteca, Coreia, não, nada.
1: Nada.
5: O Globo. O Globo, vamos ver as três principais notícias: Portugal, justiça italiana sobre a Zambelli.
1: Você viu a Zambelli?
7: Zambelli temos.
1: Mas você viu que o Juque, você viu?
7: Ah, lógico, meu.
1: Pegou mal, hein?
7: É uma sacanagem com a Zambelli, desculpa. Zambelli
5: Folha
7: também.
5: De São Paulo também, nada.
7: Nada?
5: Nada. O Estado.
1: Mas você viu o despacho do juiz?
7: O juiz sabe qual o juiz, né?
1: É.
7: Então.
1: Bicho,
7: e agora? E a Zambelli?
1: Que a vai Zambelli acontecer? Não pode ir no Vaticano, que os caras.
7: Pode sair da Itália.
1: Ela tem que ficar na Itália parada, assim, ó.
7: Mas a justiça italiana acha o contrário, né? Que teve uma interferência aí do judiciário brasileiro.
1: Sim,
7: Que precisa ser explicado. Até agora ninguém explicou. Inclusive, a justiça italiana, ela cita o ministro Alexandre de Moraes.
9: Sim.
7: E diz que o Brasil foi parcial sobre a Zambelli.
9: Ela cita que o juiz, o Alexandre de Moraes, seria vítima e juiz do caso.
7: Falta de princípios de imparcialidade. Independência no julgamento da Zambelli. E aí? Documento lembra, por exemplo,
9: e agora?
7: Que o ministro Alexandre de Moraes, que é relator do processo, participou do julgamento dela.
9: Então.
7: E aí, se você...
9: Vítima e juiz.
7: Vítima e juiz, pode?
9: E agora?
7: É, nosso pode. Judiciário
5: ou juiz
7: brasileiro.
5: Ou ser jogador no futebol.
7: Escolhe?
5: Futebol é assim.
7: Escolhe
5: não, no futebol você não pode apitar o jogo se você joga.
7: Isso. Agora, a história do Banco Master, porque é o seguinte, tá? Até ontem, todo o depoimento dele, segundo o André Mendonça, você lembra que ele não tinha aceitado. Agora, envolve muito peixe grande nessa história. Só que o Davi Alcolumbre já respondeu. E que ele
1: o Alcolumbre?
7: Disse? Opa.
1: O que que ele falou?
7: Falou que não tem absolutamente nada a ver com essa história.
1: É, lógico.
7: Ele fala que sim.
1: Vai falar, não, sim, olha, realmente
9: me pegaram.
7: O que você acha que ele vai falar?
9: O cara não assume filho, assume grana.
7: Eu sou culpado? Não sou.
1: Não, de jeito nenhum.
7: Vai falar, não tem.
1: Mas olha, eu vou interromper o jornal agora aqui.
7: Tá bom.
1: Se você me permitir.
7: Hoje eu deixo.
1: Eu vou interromper o jornal.
7: Opa.
1: Olha quem chegou aqui, ó.
7: É o Tapatente.
1: Chegou com aquela notícia.
5: Com aquela categoria de sempre.
1: Não, não. Aquela notícia que estremeceu
7: o quê, hein?
5: O mercado.
1: Estremeceu. Ah, você viu o que causou essa notícia.
7: O revolução,
1: como você sempre fala.
7: Hã?
1: Revolução. Não, mas essa aí veio pra destruir a quem tava tentando alguma coisa.
7: Sim.
10: Emílio, eu tive no evento, o evento grandioso, não vou falar grande, vou falar grandioso, e eu cheguei com aquela expectativa que eu já tinha visto o carro na China, que seria o maior lançamento da BYD no ano, o Ato 2. Eu estava errado. Na minha leitura, foi o maior lançamento do mercado nacional esse ano. Não vai ter nenhum lançamento que supere o que foi o lançamento do Ato 2, não só pela grandiosidade do evento lá no ex-Allianz Parque, agora no Bank Park, o campo do Palmeiras, mas também até pela maneira como os jornalistas receberam a chegada do carro e principalmente pelo impacto do preço.
1: Exatamente.
10: E aí eu não vou nem dar o spoiler aqui para deixar o Alexandre Baldi aqui contar para nossa audiência.
1: Ó, por exemplo,
7: diga
1: tudo
7: lá.
1: Bom, Baldi? Ó, maio já foi histórico, né?
7: Porque
1: a BYD encerrou o mês com quase 22 mil veículos emplacados no Brasil. 8,5% de participação
7: do mercado.
1: Que é bastante
7: mil,
1: coisa.
7: Cara.
10: E uma coisa, Zuki, que a gente até comentou lá, e eu fiz essa comparação até com o Baldi, gravando com ele pro Máquinas na Pan. Há 3 anos atrás, quando a BYD vendeu 390 veículos, tinha a mesma percepção que teve o Thiago Berrache, daqui a pouco vai estar aqui, vai falar sobre isso, a seleção de 70 desacreditada, a seleção de 94, a seleção de 2002, E no mês passado, 22 mil carros, ou seja, um crescimento de 5.500%, Zuckerman. Isso nunca aconteceu no nosso mercado. Mas assim, mas muito
2: é acima da
10: curva. Mas muito com produtos bons, mas esse principalmente, eu acho que ele teve um impacto, queria até escutar do Baldi, que teve o lançamento do Dolphin, o lançamento do Dolphin Mini, aí falava assim, não, isso foi só para ganhar mercado, depois os caras vêm com preços acima do patamar. Não. Tá aí, 3 anos depois, continua impactando o mercado, né, Baldi?
11: É isso aí, essa diferença de vendas que a gente citou lá no evento, primeiro, alegria estar com vocês aqui. Boa, no Pânico.
1: Valeu, Baldi.
11: É muito grande, imagine, nós crescemos de maio de 2023 para maio de 2026, sabe que é bom de conta aí, 5.500%.
2: Nossa.
11: 390 senhora. Carros vendidos em maio de 23 para 21.600 carros emplacados, quase 25 mil vendidos para clientes finais do Brasil. Então é um crescimento muito expressivo.
1: Top 4, né?
11: Caramba. Top 4 no mês de maio e 3 dos 5 carros mais vendidos no varejo brasileiro. Então esse é um marco também muito simbólico, importante para as pessoas ouvirem e entenderem. Olha, a BYD tem entre os 5 carros mais emplacados no varejo brasileiro. E o que é o varejo? Pessoas que vão à concessionária, fazem o test drive, compram o seu carro com o seu CPF, financiam, pagam, enfim, que vão até a concessionária.

0: 2 é um SUV B, lindo, quer dizer, hein? Um SUV que concorre com uma categoria, né, de SUVs um pouco menor, mas ele é o que tem o maior porta-mala da categoria. Para um exemplo, são 455 litros, é 20% a mais do que o seu concorrente direto, que tem o maior volume de vendas da atualidade. E se você observar que a liberdade de escolha para as pessoas, o que é o híbrido plug-in Flex Fuel? Você tem o Flex que você abastece com gasolina ou etanol.
1: Certo.
0: Quando você fala do híbrido plug-in, você pode carregar na tomada, carregar, abastecer com gasolina ou abastecer com etanol. Então você dá mais liberdade de escolha. No meu dia a dia, eu tenho um carro híbrido plug-in, eu quero andar só com eletricidade. Vou gastar 6-7 vezes a menos em comparação que a gasolina ou etanol. Até 6-7 vezes a menos de custo no bolso. Ah, mas eu viajarei. O Ato 2 tem 1.045 quilômetros de autonomia.
2: É isso que eu tava, você vai de São Paulo a Brasília, a autonomia desse automóvel.
1: É realmente
2: impressionante, né? E tem aqui também 10 itens de assistência de direção e é de série.
1: É muito,
2: né? Assistência de série. Os é completaço,
3: muito,
2: né?
3: Completos. E quando eu falo, Emílio, para mim um termômetro muito forte, não é só o que a gente já tá cansado de ver, de a quantidade de carros que vê pela rua, da quantidade de concessionárias, mais de 216, a fábrica instalada já com 5,5 bilhões de investimento, além dos carros já sendo produzido, já foram produzidos 70 mil veículos e esse fabricado agora aqui no Brasil também. Mas a percepção dos jornalistas, o evento começava às 18 horas e já tinha jornalista chegando às 2 da tarde para dar tempo. Sabia que quando tem uma relevância muito grande, a disputa para você conseguir gravar com o carro, conseguir mostrar também é muito grande. Então, inclusive, a gente tem 2 convidados aqui hoje, o Jorge Moraes e a esposa dele, a Flávia Moraes, que estavam lá logo cedo para conseguir também ter material. Então o evento começava às 6, nós já chegamos às 2 da tarde e tinha carro à disposição, tinha cinegrafista à disposição, a equipe toda à disposição. Então o evento foi das 2 da tarde até 11 da noite para ter conteúdo. E por que esse conteúdo é importante? Porque a BYD dá muita audiência. E não é, o cara não vai lá só. Olha, são 7 eventos que aconteceram essa semana. Para você fazer escolha, para você poder elencar aquilo que é melhor, a gente viu esse elenco lá no evento da BYD.
2: Agora, Baldi, esse carro se paga, né?
0: Esse carro se paga, sem
2: ele
0: dúvida.
2: Ele se paga, né?
0: Sem dúvida.
2: Quando você fala aqui, essa conta. Só o Samidana que já tá fazendo. Porra, ele já começou a fazer essa conta. Ele falou, Emílio, o elétrico se paga. Eu acho que normalmente quem muda para elétrico e não volta mais é justamente isso que a pessoa vê, né? Nunca mais você vai.
4: Aliás, ninguém volta.
2: Isso.
4: Não tem carro.
2: Você não vai mais no posto de gasolina.
0: Tem
2: né?
0: como. A tecnologia, né? A performance, porque a aceleração do elétrico é uma delícia. Você acelera e o carro responde instantaneamente. Porque a combustão você tem o tempo de queima do combustível para converter na propulsão do carro. A eletricidade é instantânea, quer dizer, você tem o carro que é uma performance plena. Por isso que quem escolhe o elétrico, pela tecnologia, pela performance, pelo custo no bolso muito menor do que o combustão, você não volta mais. Porque você não quer dirigir um carro que você não tem. Imagine só, o Ato 2 tem 197 cavalos.
2: Caramba.
0: Um outro concorrente japonês tem 115.
2: Uhum.
0: Aí você imagina a diferença em potência, o torque é quase o dobro da concorrência. 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Você vai daqui, como você falou, daqui a Brasília sem abastecer. 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
3: Emílio, você lembra que no
2: sucesso,
3: lançamento...
2: Não, né? Sim. E já está nas concessionárias?
3: Ainda não.
2: Não,
3: daqui a 3 meses está tendo a pré-venda agora.
2: Pré-venda
3: agora.
2: Como é que funciona
3: deve
2: a pré-venda?
3: Deve ser lançado em setembro. Você já faz a reserva.
0: Vamos entregar em setembro. Né?
3: Entregar em setembro, exatamente.
2: Mas já tem pré-venda.
4: Tem reserva.
3: Já tem pré-venda, já tem reserva. Já dá para fazer a reserva.
2: Reserva deixa quanto lá? Quanto precisa deixar lá?
3: Aí o Baldi que sabe.
0: Você deixa de sinal R$10.000.
2: 10 mil de sinal. Certo. Pode ir agora na concessionária.
4: Vai acabar provavelmente a primeira leva.
0: Eu não vou nem dizer o volume, já foram mais de milhares de reservas feitas desde ontem. É um grande
2: milhares
0: sucesso.
2: Milhares de reservas.
0: Milhares. Eu não vou

0: dizer o número, né, para a concorrência não ficar impressionada, exatamente. Mas eu vou dizer a você que já é um belo sucesso. As nossas concessionárias já estão sendo muito visitadas desde ontem, quando a gente já tornou público, já treinou a equipe e já preparou como funcionaria essa pré-venda. E por que essa entrega? Porque lançamos o carro, vamos fabricá-lo no Brasil, vai ser fabricado lá na Bahia, em Camaçari, para ser entregue aos brasileiros. Portanto, é uma tecnologia que foi desenvolvida no Brasil. O etanol, a gente só usa no Brasil. Sim. É uma tecnologia que a nossa equipe de pesquisa e desenvolvimento brasileira, em conjunto com os mais de 120 mil engenheiros na China, desenvolveram para o mercado brasileiro para ser fabricado aqui.
1: E a concorrência?
0: Assustada, né, Emílio?
1: Concorrência, eu vi muita gente assustada.
2: Principalmente com o preço, Emílio. É. Lembra que quando teve o lançamento do C-Lion 7, a gente fez aqui uma equação para chegar no valor real e valor que foi proposto? Era muito superior ao valor que foi declarado. A mesma coisa aconteceu lá agora. O valor desse carro, você colocando custo de propriedade, os atributos que ele tem, um SUV compacto com essas características que o Baldi falou, o super híbrido plug-in flex com três matrizes energéticas, gasolina, etanol e eletricidade, ou seja, a parte elétrica, era entre 170 e 181 mil reais. Naquela rádio peão que a gente faz entre os jornalistas, o preço mais baixo que eu escutei entre concessionários e jornalistas foi 159 mil, os caras achando um cenário muito otimista. Aí você coloca o preço 10 mil reais a menos, sim, é para realmente a concorrência ficar preocupada.
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4: Exatamente. Não,
1: é isso aí.
3: Tem que ir agora.
4: E nunca mais ter que parar em imposto, uma alegria que não.
1: Muito bem. Pô, obrigado, Baldo. Parabéns mais uma vez.
3: Parabéns, turma.
1: Turma da BioID. E obrigado por vocês terem vindo aqui trazer novidades aqui para todo mundo, que a nossa audiência gosta muito de novidades de tecnologia e realmente. Esse lançamento aí, a gente viu todo mundo muito assustado. Então,
3: pegou.
1: Boa. Obrigado, Baldi. Obrigado.
3: Valeu.
1: Muito bem. Eu vou fazer o break agora para o Reginaldo. O Reginaldo também quer um Ato 2.
3: Dupla.
4: Um Ato 2.
3: Not a car.
4: Só ele que é
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0: interessante, que é um parque
1: Gatorland.
0: Gatorland. Fica em Orlando,
1: Gatorland,
0: é isso?
1: Gatorland. Isso, isso, fica aqui na Flórida, tá, por exemplo, tá a 20 minutinhos da International Drive, você joga no Waze. E lembrando que todos os animais aqui foram resgatados, também de 400 a 500 se reproduzem anualmente. Boa. É o parque mais antigo antes mesmo da Disney. Então foi o único que se manteve. Demais. Depois do boom dos parques, foi o único que se manteve com essa vida selvagem. Legal. Aqui fica a dica, mais uma dica dessa Copa aqui nos Estados Unidos pro programa Pânico.
0: Aí, ó, tem um, até um.
2: Muito legal.
0: É na hora de Blossom, né? É isso aí, ó. Então tá todo mundo convidado aí, quando você for à Flórida e não tiver porcaria nenhuma pra fazer, você vai lá dar
2: programaço.
3: Vai lá dar comida. Não seja responsável,
0: que nem os alligators.
2: Ó, metade, da
0: dito isso,
2: metade da carne do churrasco do
0: mais uba. 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

0: e comer o rabo do animal.
1: Como é que está o dólar, professor Samidana?
2: Ah, o dólar nessa sexta-feira, dia 12 de junho, dia dos namorados, Emílio, o dólar cai. Cai 0,46% aos R$5,08. Isso porque o Trump falou que era iminente a assinatura de um acordo. Apesar disso, não sei se o Dani vai falar, ou ele falou que ia assinar um acordo, o Irã e Israel não se manifestaram, mas todo mundo tá achando que pode acontecer. Mas foi por
1: que
2: isso
1: que deu
2: acontecer.
1: A queda, né? Que ele não atacou, exatamente.
2: Não tem nada a ver com Rodrigo o Brasil.
0: Tá certo. É isso aí, Bichovski.
3: Não ia falar, mas pra complementar, não deixar... Opa, um, dois, três.
2: É um cara antenado, Dani.
3: Não, é o seguinte, o que foi falado no programa ontem, né? Que você disse aqui, que o Trump era falastrão, e foi mesmo, né? Porque na quinta-feira ele falou que ia tiro, porrada e bomba, depois ele falou, não, nós... vamos fazer um acordo com o Irã, porque o Irã aceitou todas as condições dos Estados Unidos. Qual a principal condição dos Estados Unidos? Não ter arma nuclear. Só que o Irã não falou isso. Então, lá na embaixada do Irã, não concordaram com o que o Trump falou. Tem acordo ou não tem acordo?
0: É, guerra sempre tem mentira.
3: São narrativas.
0: Guerra é cheio de conversa mole.
3: Você não pode mostrar fraqueza numa guerra, o Donald Trump também gosta, né, de ser falastrão. Agora, não tem acordo nenhum, a guerra continua e a treta ainda é o Estreito de Hormuz, porque o petróleo vale muito dinheiro, a gente tá falando de dólar. Agora, vamos voltar pro Brasil, porque ontem Marcel Van Hatten aqui esteve, e acho que é o maior impasse que a gente tem hoje, se a gente for conversar mesmo, olhando sério para aquela câmera.
0: Por que você tá assim tão...
3: Não, porque...
0: Sisudo.
3: Você mudou. Eu fiquei... Mudou. Eu tô muito... Hoje eu fiquei mais feliz por dois motivos. Primeiro, do Vorcaro ter falado ao Columbre. Achei interessante.
0: Você ficou feliz?
3: Por quê? Porque...
0: Eu fiquei triste.
3: Não, eu vou falar porque eu fiquei feliz.
2: Pô,
3: não.
2: Se for verdade.
3: Porque até o momento, a pauta não passa lá no Senado porque ficava arquivado pelo senhor Davi Alcolumbre. Certo. Precisa ser provado. Isso mesmo. É isso. Os senadores vão lá, alguns pressionam, isso. Outros têm interesse. E sempre que ia pro Davi Alcolumbre, para chegar no STF, o que, que acontecia? Barrava.
0: Exato.
3: Agora, com essa notícia, eu peço para que o consórcio midiático acorde. Um abraço para Malu Gaspar.
0: Mas primeiro precisa provar, né?
4: Lógico.
3: Tudo que eu estou falando é supostamente, e quem deu a notícia foi a revista Veja.
1: Sim. Então, mas agora, eu tô com o Daniel, também fiquei feliz, porque se de fato comprovar um negócio desse, aí a gente sabe o que vai acontecer daqui pra frente.
3: É o sistema, Morgadão, você critica tanto aqui, com maestria, o que acontece no Brasil é que tem interesses, e os interesses a gente sabe como é que acontece.
0: Exato.
3: É pra tomar um uísque caro lá na Inglaterra, um Macallan que custa sabe quanto? R$12 mil lá no Pão de Açúcar, fui ver. Um pica.
2: Você vai ser.
3: Você pegar um Macallan.
4: Amanhã, né?
3: Amanhã vai ter. Vai, amanhã vai ser o churrasco do Vorcaro. Se preparem pra se emocionar. Meu sogro não vai porque você é muito inconveniente com ele. Mas eu convido ele na próxima junto, vai fazer o jantar do sogro. Da Tena de Kipai e meu sogro jogando pickleball em casa. Eu vou fazer um jantar para sogros.
0: Isso aí, velho.
3: Um abraço para o Enio. Emílio, é o seguinte: por que, que eu estou com essa cara? Porque ontem o STF deu 60 dias pras plataformas digitais fazer o quê? Ajustarem as novas regras de responsabilização. O que, que eu tô falando disso? É a tal da história das Big Techs, que é muito questionada aqui, e aí entra na responsabilização por conteúdos ilícitos. E eu te pergunto, Alba, que você que é o rei da internet, que tem um canal no YouTube, quais conteúdos são esses? Como é que funciona o processo? O juiz falou, tira? Em quanto tempo?
1: Tira.
3: Aí, meu amigo, colocou, tira.
0: É a velha história que a gente já falou muito aqui nesse programa, que é a liberdade de expressão ou a regulação das redes.
3: Exato. Você escolhe.
0: Eu escolho a liberdade de expressão.
3: Exato, sempre.
2: Sim.
0: Total, liberdade total de tudo.
4: Mas é aquele negócio, Zuzu. Por exemplo, tem muitos canais que fazem react, que é reação de outro conteúdo.
3: Perfeito.
4: Aí eu pego faço um react do canal do Morgado. Ele tá dando a opinião dele.
3: Tô lá.
4: O Morgado pode se sentir ofendido com alguma coisa que eu falei, e aí entra nessa tramitação aí. É. O problema é que existem grupos organizados que joga no grupo e a galera denuncia.
1: Fizeram reunião esses dias, né?
4: Viu,
1: né?
4: Então, aí vai lá e todo mundo denuncia. Ó, isso aqui é crime de ódio, atentado contra a democracia, opinião tal, ista, óbico. E aí você é enquadrado por uma subjetividade, e aí o que, que você vai fazer? E aí você tem pessoas que se sustentam do YouTube, que tem pessoas que têm equipe, tem funcionários que dependem daquele trabalho.
3: Perfeito.
4: E agora?
3: Olha, é uma das maiores hipocrisias do Brasil quando fala proteger a democracia. Que democracia é essa se nesse momento, a semana passada, estava o governo inteiro do PT ensinando como é que se porta na rede social, né? que é o exército lá do senhor Janones, que ele ensina como que você deve combater os gados, segundo eles. No passado distante e recente, era a tal do gabinete do ódio. Eu sei que todo governo vai querer...
0: Todo governo faz
3: todo
0: isso.
3: Todo governo pode querer ter, fazer mais propaganda controle. A benefício próprio, claro, mas claro. Quando o governo passado esteve, gerou
0: deixa eu falar
3: todo
0: um negócio esse vocês.
3: Quiprocó, eu diria um como minha avó Eva. Deixa eu falar um negócio
0: pra vocês. Põe o resgate do soldado.
3: Isso.
0: O resgate, vocês sabem quanto custou? Tá no Globo de hoje. Põe lá o resgate.
3: O valor?
0: É. O valor do resgate do soldado Ryan.
3: Quanto?
5: O resgate do calango Ryan.
3: Você sabe quanto custou
0: arrepiou,
3: isso?
0: Arrepiou. Você sabe quanto?
3: Puta chamada.
0: 215 bilhões.
2: Até agora.
0: Porra. Até e esse contando, momento.
2: E contando.
0: 215 bilhões. Você acha que. E dando
3: opa.
0: Pelezinho.
3: Isso.
0: No nosso, na nossa querida. Como é que chama? O arcabouço.
3: Sim.
2: Arcabouço.
0: Uma cheio de. Arcabouço. Cheio de Pedex aí no arcabouço. É, por quê? Pra de... se manter. Pra se manter. No, ninguém está preocupado com o Brasil, não, meus amigos.
3: Agora é a Copa do Mundo.
0: Ninguém está preocupado como é que vai ser para 215 bilhões só no Globo. No
3: caramba.
0: Globo. Pode só olhar lá.
3: Então tá.
0: É o resgate. Põe lá o resgate. O resgate.
3: Bonito, calango, gostei, bonito, eu gostei.
0: Somos resgatados.
5: O resgate do calango Ryan.
3: É em breve no cinema.
0: Está muito caro.
3: E depois
0: chamada.
3: E além tem outros resgates abaixo desse. Sim, né? Tem muita gente se resgatando.
0: É impressionante. Aí. Se você fica impressionado com isso, com esse valor então.
3: Porra. É o Brasil. É o Brasil. É isso aí. Bom, encerra aqui.
6: Isso mais aqui. Uma. É um pouquinho de Brasil. Ia, ia.
0: Muito bem.
3: Boa.
0: É isso aí, Bichovski.
3: Vamos pro nosso economista, que eu quero saber da pauta bomba lá, o que, que vai acontecer no Senado. Ele tem um monte de informação. Esse é o nosso queridíssimo Samidana. E sexta-feira ótima pra todo mundo que acompanha a gente.
0: Ó, é isso.
3: Tem que encerrar, né? Porque às vezes fica um buraco.
4: Boa noite.
0: Vamos para ele?
3: Lógico.
0: Vamos pro nosso querido?
3: Opa.
0: Olha aí, ó.
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3: Samuel Dana.
2: Muito obrigado. Bem, bicho. Ai, ai, ai, viu? Delari, até o Delari viu essa notícia, me mandou. Que foi, Morgado? Você quer me contratar para imitações? Eu faço vai. Alô, Emílio.
3: Que é isso?
2: Isso é o Aldeota.
0: Não, o nosso querido Montenegro.
3: Grande Montenegro.
2: O rei do bolão.
0: Alô, Emílio Daniel.
2: O rei alô, do bolão. Daniel.
3: Alô, Emílio. Alô, Emílio.
0: O rei do bolão, que
3: ele é gente boa.
0: Quem tá imitando muito bem é o Morgado. É. O Morgado já pegou o
3: rei. Alô, Daniel. Alô, Emílio.
1: Olha, o sogro do Daniel tem aqui. Tem aqui.
0: Tá no cofre.
1: Tá no cofre.
3: Alô, Emílio.
1: No cofre.
3: É Ciro Gomes.
1: O Ciro é pra baixo. Ele é pra cima. É.
3: Vamos colaborar.
0: Um abraço pro Montenegro. O rei do bolão.
1: Vamos lá, Sami.
2: Vamos lá. A SpaceX precificou ontem o seu IPO por US$135 por ação e com isso captou US$75 bilhões. É o maior IPO já realizado nos Estados Unidos e a empresa estreia hoje na Nasdaq. O valuation da empresa, porque esse valor não é de todo mundo, é só uma parte da empresa, né? Chega a US$1,77 trilhões. E com isso, é a sétima empresa mais valiosa do mercado americano, ficando inclusive acima da Tesla, que é do próprio Elon Musk, que vale em torno de 1,1 tri.
3: Elon Musk.
2: A demanda, quando tem um IPO, fazem assim, você contrata banco e pergunta, quem quer comprar tal ação? E aí vem quem quer, quanto quer. A demanda foi 4 vezes maior do que tinha disponível. Então é possível que hoje as ações subam mais. O Delari achou muito legal a história pelo seguinte, os funcionários tinham um percentual da empresa e com isso todo mundo ficou milionário em dólar. Ele estava contando aí o caso de um rapaz que contra a família, ninguém queria que ele trabalhasse lá e que ganhou nessa US$14 milhões.
0: Tá vendo só?
3: Pastilha.
0: Mas o O Musk tem, é trilionário, né?
2: É trilionário. Não, o Musk ainda não é. A empresa é. Sim, ele, mas ele é deve dele, ser o primeiro.
0: Mas,
2: não,
0: mas é trilionário.
2: É, mas.
0: E aí o funcionário é só milionário. É,
2: mas.
0: Pra você
2: mas,
0: ver.
2: Pra você ver a diferença.
0: Pra você ver a diferença que existe do opressor e do oprimido.
2: Funciona. Eu queria ser um oprimido deles.
0: O oprimido é só milionário.
2: Mas escuta.
0: E o dono, o opressor, ele é trilionário.
3: E falam que o dinheiro dele, vão falar que pode acabar com a fome no mundo.
2: Mas a SpaceX reportou uma receita de 18,7 bi de dólares no ano passado e um prejuízo operacional de 4,2 de dólares. Quem tá comprando o quê? A Starlink, os foguetes reutilizáveis, contratos bilionários com a NASA e governo americano e a visão do Musk, ele fala que vai colonizar Marte.
0: Não, mas isso é meio.
2: É, mas é o que
0: e os robôs? Falo. Quanto custa um robô? Eu quero comprar um robô.
2: Eu não sei se tá à venda.
0: É, eu quero comprar um robô do Elon
2: Musk. Vai ter, vai ter.
3: Tem pau, né, meu?
2: É, mas olha.
0: Vou fazer ele de escravo. Igual eu faço com a Alexa.
3: Alexa.
1: Vai aparecer de 20, 20 a 30 mil dólares.
2: 4.400 funcionários milionários do Delari chegou aqui.
0: Você quer ter uns robô?
3: Vai aparecer o sindicato para proteger não. O
2: quanto
3: robô.
2: Quanto menos 30 humanos mil dólares, meu. Eu tiver contato, melhor.
0: Você quer um robô de escravo?
2: Não, alguns.
3: Fazer uma massagem, limpar o quarto.
0: Você viu que ele bateu na criança, né?
2: Olha lá. Mas a criança é folgada também.
0: Esse cara, esse
1: é. Esse cara, ela
2: não é esse da
3: criança. Esse é o de Neverland.
1: Com dó, velho.
2: Você tá falando do karatê, né?
3: Esse é eu saindo da casa do Zuzu.
2: Ele dá um chute no estômago.
0: Eu quero o robô que bate em criança.
3: Você viu? Pra educar direito.
2: O robô babá.
0: Ele vai fazendo uma lutinha e dá um...
2: É o robô babá.
0: Você viu?
2: E a criança sentiu. Ó, pra você ter uma ideia de parâmetro, a Nvidia é a empresa mais valiosa do mundo.
3: Olha lá. Esse é bom.
0: Oh, esse
3: cabelo
0: esse
3: do Sami.
2: Olha lá, velho. Viva comigo no replay.
1: Com a peruca do Sami.
0: Você já viu? Esse aí, Sami?
2: Replay, esse, eu,
0: olá,
2: esse olá, eu gostei.
0: Olha lá,
2: que ele finge que ele tá brincando.
0: Coitada da criancinha.
3: Ela na bicuda, mano.
0: Você vê, eu quero um desse.
2: Precisa ver o que a criança fez pro robô.
3: Eu
2: bebo,
3: eu faço isso com criança e nem sou robô.
2: A criança fica sacaneando o robô. É isso. Ó, a Nvidia é a empresa mais valiosa do mundo. Você tem uma ideia? A Nvidia é negociada por 35 vezes o valor da receita dela. A SpaceX está 95 vezes. Então, é uma aposta que nunca ninguém viu antes. Por que que ela vale tanto? Aí, estão falando que não é sobre lucro imediato, é um negócio de longo prazo. Monopólio da infraestrutura espacial que está construindo com a NASA. Agora, vamos ver, né, o que que vai acontecer nos próximos dias. Outra coisa, essa você, eu posso falar da qual, mas tem uma coisa que você me mandou, Emílio, que eu achei muito legal. A gente tem um vídeo aí que o Bernardo deveria ter aprontado ontem, mas ele tá muito preguiçoso e que só isso? Vai passar hoje. Pode rodar.
8: Não sei quando que as agências vão perceber que roubaram o negócio delas. Cada vez que contratam uma celebridade, um influencer, um jogador de futebol, um qualquer p... não representa nada daquela marca, mas é enfiado ali apenas na condição de pessoa famosa. Quando você faz isso, na verdade, você está vendo o dinheiro sendo canalizado para esse cara. Esse cara, essa mulher é que estão ganhando dinheiro. A agência deles é que está ganhando dinheiro.
0: É isso aí.
2: Então, o que que eles estão falando? Que aí virou, ele falou assim, ó, antes você pensava numa campanha, tinha um propósito, você falava, não, uma eu história, vou contratar um jogador de futebol, porque isso tem a ver com a Copa.
0: Vai criar uma história bacana.
3: Com a, tem todo vê, um enredo.
2: Tem até o negócio da número um.
0: Isso.
2: Foi o Romário que fazia o número um.
0: Ronaldo, isso.
2: O Ronaldo, Ronaldo também. E aí tinha uma polêmica, uma história.
0: Hoje, tinha uma agência, né? Hoje, as agências.
2: Hoje, você vê o influenciador e às vezes, eu, muitas vezes, vejo o nome de um produto que eu nem sei do que se trata, porque não tem uma história. Sim. Assim, ah, é um cara que é famoso, mas um.
3: O influencer um acaba sendo maior do que o produto.
2: É, mas não faz muito sentido. E a publicidade é meio que um caminho sem volta. Eles perderam o mercado. Não é que o cara foi lá e perdeu pro concorrente. Tomaram o negócio do cara. Então, o que será? Eu acho que a gente vai ter uma reviravolta, porque eu acho que muitas campanhas acabam não voltando dinheiro, porque tá, faz barulho na rede social, mas e
0: então,
2: aí?
0: Então, mas eu acho que isso aí, como a rede social, porque é novidade, né? Sim. Então, quando uma coisa é nova, vem uma avalanche, e aí as coisas boas, lógico que vão ficar, e as coisas ruins vão ser, o próprio mercado se faz essa divisão do que é bom e do que é ruim, mas eu concordo também com esse publicitário aí que fala que as agências acabaram
2: perdendo. Esse cara foi hoje da FNASCA, não é um cara qualquer, não.
0: Sim,
2: cara,
0: então faz muito sentido essa. Inclusive, a gente podia leitura, trazer ele aqui.
2: Pra ele xingar.
0: Pra ele xingar
3: os influenciadores.
2: Pra falar
3: xingar
2: quais foram as campanhas
3: ajuda.
2: Que não valem a pena. Quais os influenciadores?
3: É um cara do mercado, né?
0: Hã? Sim, é o mercado publicitário, que é o que a gente tem aqui. A gente tem anunciantes.
2: Perfeito. A gente depende desse
0: mercado. Exatamente, exatamente.
2: Se não tiver mais publicidade, acaba. Qualquer TV aberta, qualquer coisa. Tá. Vamos bom. Lá.
0: É que a agência tem muito canhoteiro.
3: Opa!
0: Muito. Eles não gostam muito da gente.
3: Os criativos? Os criativos falam, eles
0: muito,
3: não são.
0: Muito canhoteirinho.
3: É a turma do cabelo azul.
0: Mas a gente não tem preconceito.
3: Não,
0: devia, a gente, não, a gente... não, eu achei interessante. Não,
3: é uma visão, né? Porque todo mundo inflama muito os influenciadores, tudo, o cara publicita.
2: Não, e você acha que você vai pegar um grande influenciador, só porque ele é grande, ele vai converter em vendas. Se você não criar uma história, não acontece nada. O influenciador bomba, mas o seu produto, seu serviço não vai ser vendido.
0: O trabalho da agência é criar uma história legal. Então ele tem o Daniel Zuckerman. Certo. Ah, eu vou colocar o Daniel Zuckerman nesse produto.
3: Contexto.
0: Aí ele vai colocar num contexto, vai colocar numa embalagem bonita. Hoje em dia você pega simplesmente o cara que publica lá uma foto com... tô aqui, tá.
2: Uma dancinha.
0: Uma dancinha e beleza.
3: Sem um propósito.
0: É.
3: Tá bom. Bom, uma aula aqui do Nizam.
0: É isso aí.
2: Do Lisão Guanais.
0: Boa, uma aí, pequena boa. Aula pra boa. Vocês. Um publicitário que a gente não sabe o nome.
2: Não, não, não eu sei.
3: Você podia pesquisar
2: pra
3: você for falar do cara.
2: Não, eu não falei porque eu achei que vocês
3: cara,
2: não eram ignorantes.
0: Não, não.
2: Sabe,
0: não.
2: Sabe, não. Chama Fábio Fernandes. Ele é um
3: Fábio,
2: líder.
3: Fábio Fernandes.
2: Ícone da publicidade brasileira, ex-líder da FNASCA, da SAT, por 25 anos. E ele fez essa crítica logo antes de Cannes. Porque tem os Leões de Cannes, que é um prêmio da publicidade. Então ele fez essa crítica falando o seguinte: ó, vocês estão comemorando aí esse Cannes, mas o negócio, o caldo entornou. Você já entornou o caldo alguma vez, Emílio?
0: Vamos trazer ele aqui.
3: Boa,
0: pra discutir.
2: Vamos trazer.
0: Pra discutir.
2: E de preferência se ele nos contratar depois.
0: Não, isso
2: coisa.
0: Não precisa.
3: Não precisa, assim. Não é uma chantagem, pô.
2: Não, não. Ele vem de qualquer jeito, mas se ele contratar, vou ficar mais feliz. Muito bem. O Senado aprovou.
0: Você sabe por quê que em casa de publicitário não tem campainha, né?
3: Por quê?
0: Porque eles só querem receber aplausos.
2: Uma piadinha do meio.
0: Uma piadinha pra você.
2: De futebol
3: brincadeira
2: também.
3: Brincadeira sadia aí, tá
2: certo?
3: E aí, Sam?
2: É o tema de futebol Brito. Também que eu lembrei, que é goleiro que atrasa não adianta.
3: Acabou, Sam? Meu...
2: Não, não acabou, não.
3: Então vai.
2: O Senado aprovou
3: o corte acabou.
2: Um projeto que cria uma linha especial de crédito rural para renegociação de dívidas de produtores. A medida é para aqueles caras, né, produtores do agro, afetados por eventos climáticos extremos ou impactos econômicos de conflitos geopolíticos. Só que isso é uma pauta bomba. A Fazenda estima um custo de até 140 bi de dólares para o Tesouro nos próximos anos, o que evidentemente eleva a dívida pública. Eles pretendem tirar esse dinheiro do pré-sal e de fundos regionais. E do Norte, do Nordeste, do Centro-Oeste, que é o FNO, FNE, FCCO, e o projeto precisa passar pela Câmara. Qual que é o problema? Esse dinheiro, ele iria para educação e saúde. E aí tá indo para outro lugar. Isso acontece muito na política. Quando você não gosta do governo, do poder que está atuante, se aprova pauta para ferrar ele financeiramente. Então Sim. Você fala assim, ó, que eles vão gastar um monte. Eu acho que um socorro recorrente, ele mostra que o Estado vai sempre cobrir perdas excessivas e vai incentivar o cara a tomar risco acima do razoável, que é, dadas as proporções, o que se fala do Banco Master. E a última, rapidinho.
0: Não, tá bom já.
3: Tá bom, tá.
2: Mas
3: não,
2: é da
3: tá
2: FIFA. Muito.
3: 70 no dia.
2: O Delari quer.
0: Não, não, muito. Eu tenho que fazer aqui.
3: Chega, depois você liga pra ele e fala.
0: Não, você fala pra ele depois. Senão o Thiago tá vindo.
2: Eu vou falar no...
0: Manda pra mim falar, eu quero saber. Já teve até piadinha. Ó aqui, ó. 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
0: 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Solte a vinheta que o nosso convidado chegou.
10: Programa de hoje, um baita escritor e jornalista. O cara é praticamente uma enciclopédia viva do esporte.
11: 2010 é uma Copa tecnicamente fraca também, né?
12: Na África do Sul.
11: Na África do Sul.
13: África do Sul também não é tão longe, é logo ali.
10: Um dos maiores conhecedores de Copa del Mundo. Nosso craque dos craques.
11: O Brasil vai chegar em 2026 com a mesma fila que a seleção do Tetra chegou, com 5 Copas perdidas, né?
10: Muitos aplausos para Thiago Uberais.
0: Thiago!
14: Aqui, ó. O Thiago.
0: O reino do Uber.
11: É isso aí. Tá vendo vocês falarem
0: aí. O
11: reino
0: do Uber, é? É o reino do Uber. Ó, ó aqui, ó. Acabou de sair.
14: Aí sim, hein?
0: Acabou de sair. Vai ter autógrafo?
11: Vai ter autógrafo, mas a gente tem que esperar passar um pouco a Copa, né?
0: Certo.
11: Mas daqui a uma semana já vai começar a vender, livraria já tá em pré-venda na Amazon, pra tá quem quiser comprar.
0: Ó, aqui, ó, você que já tem, eu tenho toda a coleção toda aqui a coleção, agora. Né? Ó, aqui, ó, 70, obrigado. Né, 58.
14: Foi Pelé.
0: 58 tá aqui, 62, que é aquela do Garrincha.
14: Certo.
0: Aí tem 70, que é do Pelé, que eles colocaram na série um Pelé covarde. Triste. Pra putz, caramba.
14: Pelé mole.
0: Pelé
14: frouxo.
0: Pelé triste, frouxo. Vou te falar, viu? Que série vagabunda essa. Teve a de 90. Não, colocar o Pelé. Sacanagem. Não,
11: eu vi você vocês viu? Falando nessa semana.
0: É isso, meu. Tá brincando.
11: O Pelé podia ser tudo, mas não era frouxo, né?
0: Colocaram um Pelé frouxo. E agora, 2002, que isso. Saiu agora, que é a coleção. Você acha que vai sair 26?
11: Olha, tem gente brincando, viu, Emílio? Primeiro, é uma honra estar aqui, só vocês para me fazer não estar de terno aqui
0: tá
11: no programa.
0: Só nosso companheiro aqui.
11: Já é um avanço. As pessoas estão brincando, porque ou o Brasil traz o Hexa,
0: isso.
11: Ou chega ao Hexa 6 vezes sem ser campeão do mundo. O Brasil nunca ficou 6 vezes, 6 Copas seguidas sem ganhar.
0: Sem ganhar.
11: De 30 a 58, como não teve as Copas de 42 e 46, né? Foram 5 Copas perdidas. 70 a 94 também, 5 Copas perdidas. E agora a gente está igualando essa marca dos 24 anos sem título.
0: Caramba.
11: De 70 para 94 foram 24 anos. E agora de 2002 para 2026, 24 anos. O que eu sei é o seguinte, não dá pra fazer projeção nenhuma de Copa do Mundo antes, porque aí a gente fala, ah, o Brasil vai ser campeão, ou a França vai ser campeã, aí o pessoal recorta e vira meme, né? Olha,
0: sim,
11: esse sujeito aí falou,
0: sim,
11: que o Brasil ia ser campeão e tal. Eu não sei se vocês se lembram da Copa de 2014.
14: Opa.
11: Aquele tal do Grupo da Morte, que tinha Inglaterra, Itália, Uruguai e Costa Rica.
14: Lembro.
11: Se a gente fosse fazer um bolão aqui.
14: Costa Rica passando em primeiro.
11: Quem que a gente ia imaginar que a Costa Rica ia ficar em primeiro e o Uruguai em segundo, né? Então não tem como fazer palpite e ainda mais nessa Copa, que é uma Copa longa.
0: Sim.
11: 48 seleções,
0: muita
11: tem mais
0: coisa.
11: Chance pra zebra. Então assim, tudo está em aberto. O Brasil não é a maior força dessa Copa, a França tem o maior elenco, acho que a Argentina tá na frente, Portugal até na frente.
0: Não, Espanha. Portugal é cavalo Espanha, Paraguai.
14: Claro,
0: né? Não, Espanha é o único que, tirando o Brasil, Espanha pode ser, pode levar.
2: Espanha é a minha previsão.
0: Agora, deixa eu falar uma coisa pra você, Thiago, você que domina isso aí. Eu acho que essa Copa, o Brasil tem que jogar no esquema Carilli.
11: Pois é, pra ganhar, né?
0: Se jogar
11: dois goleiros.
0: No esquema Carilli, ganhar de 1-0.
2: Sim.
0: Sabe aquele
2: Parreirão, 94.
11: Sim, a seleção de 94.
0: Aquele jogo feio.
14: Jogo feio, mas ganha.
0: Aquele jogo feio, aí ele tem chance, porque não tem quadrado mágico, não tem aquele clima, né?
11: O Brasil não fabrica mais craques como em outros tempos. Nós temos bons jogadores, mas falta um Romário, falta um Ronaldo Fenômeno, exato, falta um Rivaldo.
0: Mas a Alemanha que ganhou aqui também não tinha nenhum craque.
11: Pois é, não tinha, mas era uma seleção muito bem montada.
14: Era um elenco
11: bem montado. Eu acho que assim, se o Ancelotti conseguir montar uma base, pelo menos, e o problema é que o Brasil tá atrasado, né? Nós tivemos esses dois amistosos, sim, recentes aí, e que geraram mais dúvidas do que certezas, né? Com o Wesley foi cortado e tal. Então, assim, A maior estrela da seleção brasileira, por incrível que pareça, é italiana, né? Está no banco de reservas. Então. Mas se ele conseguir montar uma base, uma equipe eficiente, o Brasil pode ir longe, né? Agora, eu estou muito invocado. Vocês viram esse economista alemão?
3: Sim.
11: Que é o que acertou as três
3: os últimos ganhadores de Copa.
11: Das Copas. O que, que ele diz para essa Copa aqui? Que a Holanda vai ser campeão do mundo, ganhando de Portugal na final, e o Brasil vai ser eliminado pelo Japão.
3: Poxa,
11: na fase pré-oitavas de final. Eu não quero acreditar.
3: E o Brasil já foi eliminado pela Holanda em 2010.
0: Que é o 16. Agora eu conversei com o filho do Ancelotti.
3: O filho?
2: O Ancelotti.
3: Ancelotti.
0: O Ancelotti é o cara que cuida do negócio do velho. E o Ancelotti falou o seguinte, falou, Emílio, é o seguinte, papai, o objetivo de papai é 2030.
11: Tanto é que ele já renovou o contrato.
0: O Ancelotti tá aí com essa seleção. Tanto é que ele não fez quantos jogos
3: pouco
0: ele
3: tempo.
0: Fez?
3: Pouco tempo.
0: Ele nem conhece. Ele nem
3: sabe
0: conhece
3: o nome dos jogadores.
0: Nem conhece os caras.
3: Chama de menino.
0: Nem chama menino.
3: Bambino.
0: O sete. Chama pelo número.
2: O coisa ele chama.
0: Não sabe bosta nenhuma, pô, velho.
3: O menino conhece, toca pro coisa.
0: Então ele falou o seguinte, falou, pode escrever aí, o velho vai trazer o caneco em 30. Agora, se vier, é só.
3: Agora, aquece bem. Então,
11: que vier lucro, né?
0: Que vier lucro. É isso aí.
11: O que eu acho, assim, o Brasil tem bons jogadores que estão se formando, o próprio Endrick, e eu lamento que o Estevão
2: joga esteja muito,
11: nessa
2: joga
11: Copa. Sim. É lamentável. E não tem essa questão de idade. Poxa vida, o Pelé foi levado pelo Paulo Machado de Carvalho para a Copa de 58, e ele tava machucado, porque ele levou um pontapé num jogo contra o Corinthians aqui no
12: Pacaembu. Quando Deus?
11: Ó,
12: um cara que tá aqui na terra.
11: E o Corinthians perdeu por 5-0 da seleção brasileira aqui no Pacaembu. E ele levou uma trombada de um jogador chamado Ari Clemente. E aí, no último momento, ele fez um teste e foi aprovado para ir para a Copa do Mundo. Então, e foi só isso. Mas ele ganhou uma Copa com 17 anos.
0: Mas
11: não tem problema.
0: Mas era banco. Né? Mas era banco.
1: Meu Deus, e é por isso que eu quero perguntar, menino Endrick. Meu
0: banco.
1: Menino, pelo amor de Deus, tá jogando muito. No pique, vamos lá, Uberlite. Você acha que menino Endrick vai ser uma surpresa que ninguém tá esperando muito? Menino Endrick, que ele quer brilhar. Para brilhar lá fora, que ele tá preterido muito bem, todo mundo sabe, na Europa. No pique, menino Endrick, sua opinião.
11: Grande e saudoso Roberto Avalone, né? Olha, eu torço muito pro Endrick, e ele já mostrou que tem estrela.
3: Sim.
11: Essa coisa de idade, ele não tá nem aí.
3: Exatamente.
11: Você lembra? Ele fez gol contra a Inglaterra, fez gol no amistoso contra a Espanha, que foi 3-3. Então, assim, ele tem estrela. Se bobear, o que eu acho é o seguinte, se você pega as 5 Copas que o Brasil ganhou, só a de 70 praticamente foi da primeira partida até a última com a mesma equipe, né? Claro, com algumas mudanças durante os jogos e tal, por causa de questões de
3: lesões.
11: De lesão e tal. Mas então, o jogo do Brasil amanhã contra o Marrocos, a seleção que vai estrear, eu garanto que não é a que vai continuar. O Ancelotti vai ter que mudar.
3: Exato.
11: Então, assim, não descarto do Endrick que virar um titular. Ele não deve começar. Não sei se já saiu a escalação. Queria dar uma coletiva agora de manhã.
2: Mas o Danilo vai jogar.
0: Mas tá tudo. Todas as seleções estão mais ou menos. Eles vão se encontrar no meio da competição. Mas Copa sempre é assim, né?
3: Copa ajeitando.
11: É assim. Copa, e temos zebra. A França vai estrear contra a Senegal. Lembra que em 2002, ainda quando a FIFA colocava o campeão da Copa anterior para abrir o Mundial, o Senegal ganhou da França por 1-0. Tinha o Zidane em campo, entendeu? O Zidane tava machucado, depois entrou, enfim. Mas de qualquer forma, assim, teremos zebra nessa Copa. Não tô dizendo que Curaçao vai ser campeão do mundo, mas teremos zebra nessa Copa.
1: Não sei se o Japão eliminando o Brasil tá
3: mas,
1: bom.
3: Mas nas histórias dos seus livros, que aí você tem 5 livros do Penta, alguma vez no primeiro jogo o Brasil perdeu? Eu digo isso porque vai enfrentar o Marrocos, e o Marrocos tem 16 vitórias consecutivas.
11: O Marrocos perdeu agora 2 grandes jogadores, né? Por contusão, então o Marrocos não vai com toda a força. Agora, vou dar uma estatística pra vocês. Todo mundo sabe que o Brasil é a única seleção que disputou todas as Copas do Mundo desde 1930. Então, são 23 Copas agora. Essa Copa agora é a 23ª. O Brasil só perdeu 2 vezes, em 30 e 34. Em 30 perdeu pra Iugoslávia por 2-1. Em 34 fez só um jogo, porque foi uma Copa que a FIFA não fez grupos,
0: mas 34 era do Mussolini,
11: 34,
0: né?
11: 34,
0: foi comprada pelo Mussolini. O Mussa comprou a Copa do
11: Mussolini. O Brasil perdeu da Espanha.
0: Jogou brasileiro, né? O Filó jogou 38? Certo.
11: Anfilóquio Marques Guarizzi.
0: O Filó jogava 34, no Corinthians.
11: Jogava no Corinthians. É. Ele é o primeiro brasileiro campeão do mundo, mas ele estava na Itália e não entrou em campo. Então, assim.
0: Foi 38?
11: Foi 34.
0: 34.
11: 34 que a Itália ganhou. A Itália é bicampeã 34 e 38.
0: Ganhou, então, assim, ganhou as dos
11: o,
0: dois.
11: A última vez que o Brasil perdeu em uma estreia foi em 34, gente. Não dá pra achar que o Brasil vai perder do Marrocos amanhã. Bom recortar isso 30... aqui, aí o Brasil perde amanhã.
0: Não, não, pelo amor de Deus. Mas não, 30, amanhã é 38, o Brasil foi terceiro, não
11: 38
0: foi?
11: 38 é a primeira grande Copa da seleção brasileira, Leônidas da Silva, que já tinha jogado em 34. E a Copa de 38, aí está a seleção brasileira, esse é o jogo contra a Polônia. O Brasil venceu por 6-5 na estreia. E em 38, para você ter uma ideia, foi a primeira vez que o governo brasileiro se preocupou com a seleção, era a ditadura do Vargas, né, do Estado Novo. Aí tinha até uma campanha do selo para as pessoas mandarem cartas, comprarem o selo da Copa do Mundo, e o dinheiro arrecadado ia para financiar a seleção brasileira na França. A Copa de 38 foi na França. E aí, além de uma boa seleção, além dessa campanha do selo, o apoio do governo Getúlio Vargas, foi a primeira Copa transmitida ao vivo para o Brasil pelo rádio.
0: Pelo rádio.
11: Um locutor chamado Leonardo Galiano Neto, um locutor pernambucano, e ele usava as linhas de transmissão do exército da França, por ondas curtas, para chegar até o Brasil.
0: Que bacana. Meu, é muito legal. Esse cara manja muito, hein?
3: Muito.
0: Thiago manja
2: não
0: atleta.
2: Não é só de Copa,
0: muito.
2: Não.
0: É, não, não é só de puta jornalista também, mas aí também a gente já vai ficar o programa inteiro
11: mas
0: falando.
11: O pessoal vê, ué, mas ele é o que fica falando de política o dia inteiro,
0: muito,
11: né?
0: Legal. Esse aqui tem muita informação para você. Você, né? Os títulos do Brasil e tal, mas dentro aqui, e olha, é muito
3: é bonita
0: caprichado,
3: a coleção, né?
0: É muito caprichado, ó, porque tem as fotos, tem, olha só, tem o Pelé mocinho, porque os caras acabaram com o Pelé. Por que os caras fizeram isso com o Pelé nesse documentário? Sério? Que o Pelé tinha medo.
11: Olha, eu vi o comentário de vocês aí nessa semana, né? Essa série é o que eu falei até nas redes sociais, eles transformaram, na minha avaliação, na minha humilde avaliação, é a melhor seleção, a maior seleção que o Brasil já teve.
0: Sim.
11: Mesmo as pessoas que gostam da seleção de 82 protestam e tal, mas é uma seleção que ganhou a de 70 com 19 gols em 6 jogos, ganhando todos os jogos, e eles transformaram a maior conquista da seleção literalmente em um dramalhão mexicano.
3: É isso aí.
11: Assim, talvez quem não conheça a história a fundo, quem nunca ouviu falar da seleção de 70, eu vi até uma pessoa falando, olha, eu não conhecia a campanha da seleção, aí quando chegou lá o jogo contra o Uruguai na semifinal, que o Brasil saiu perdendo por 1-0, eu comecei a torcer para a seleção. Então, assim, é uma série visualmente bonita, a gente pode fazer algumas críticas de algumas caracterizações, de personagens. Agora, é muito difícil você fazer ficção em cima de futebol, né? Então, assim, eles trazem o Pelé como se fosse ruim de grupo. O Félix, aliás, a Patrícia Venerando, que é uma das filhas do Félix, ela está revoltada
0: é isso aí.
11: Com o que a série fez com o Félix, como se ele fosse alguém medroso.
0: Isso.
11: E lá tem um erro, ele usa a luva só na final, ele não quebrou dedo nenhum, não machucou coisa nenhuma, entendeu? E outra coisa...
3: Ela dá uma tá inventada.
0: Não, né? É uma puta série. Ai,
11: porra, é um lixo.
0: É uma mona. É um lixo.
11: Isso, a história que o Pelé e o Saldanha teriam ido numa igreja, gente, isso não existe. Isso não existe.
3: Saiu escondido.
11: Entendeu?
3: No parque. Queriam sequestrar o Pelé mesmo?
11: Olha, essa história do sequestro do Pelé, eu pesquisando os jornais, tinha uma informação que o governo militar chegou a fazer um alerta pro Pelé. Essa história não é inverídica, né? Agora, o Tostão escreveu na Folha de São Paulo, ele é um grande colunista da Folha, desmentindo a informação, ele não pediu coisa nenhuma para entrar em campo.
0: Sim.
11: Coisa nenhuma para entrar em campo. Ele já era titular nas eliminatórias, aí ele teve o problema no olho, da retina, e aí ele foi dúvida por causa de questões físicas, mas o Zagallo esperou até o último jogo antes do Brasil viajar pro México. O último jogo foi um amistoso aqui no Maracanã, em abril, no finzinho de abril, contra a Áustria, que o Brasil ganhou de 1-0 com o gol do Rivelino. E aí o Zagallo se convenceu que o Tostão e o Pelé poderiam jogar juntos, né? Era o melhor esquema para enfrentar grandes seleções em 70. E só para fechar aqui, das 5 seleções brasileiras campeãs do mundo, a seleção de 70 enfrenta 3 campeões, veja só. Enfrenta a Itália na final,
0: sim,
11: enfrenta a Inglaterra no segundo jogo.
3: Uruguai.
11: E o Uruguai.
0: É.
3: Mas
0: deixa eu só fazer um break agora. 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
0: Você procura lá, Brasil é Penta 2002, Thiago Berrache, que é o cara que fez todo esse, você vai relembrar aqui os grandes momentos, e eu vou dizer pra você, é um documento muito bacana, e tem a coleção inteira.
3: Pra deixar
0: aqui. Você já pode pedir tudo, de 58 a 2002. Eu vou fazer o break do Reginaldo agora, vai lá, Reginaldo. Olá.
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0: Pix pra ninguém. Há uns 2 anos esse pessoal da O2 me procurou, né? E eles fizeram uma pré-conversa comigo. Ah, a gente não sabe o que vai fazer, se é um documentário.
1: O2 é do Meirelles, né?
0: Isso, mas é a que fez essa, sim, essa que série é uma aí.
1: Bela produtora.
0: E aí eu conversei com duas pessoas, mas foi uma

0: você reproduzir jogadas, sim, né? Sim. E olha que eu acho que a série nesse ponto acerta, certo, entendeu? As redes escuras lá do estádio Jalisco de Guadalajara, que é tudo muito bonito, entendeu? Uhum. Faz muito mexe muito com a memória afetiva de, principalmente de quem viveu aqui, aquela Copa, né? Mas enfim, eles derrapam nessas coisas. Eu acho que eles poderiam ter seguido, óbvio, um pouco mais à risca o que efetivamente aconteceu.
1: Tem um depoimento do Parreira. Parreira tava lá. Sim.
0: E ele era preparador físico da seleção.
1: Ele contando o Pelé, disse que o Pelé chega, fala, ó, vamos fazer uma reunião, ó. Nós não vamos perder essa Copa, hein? Opa. Nós não vamos perder essa Copa do Mundo.
0: Na série?
1: Na série, o Pelé tá com medo. Tá medroso.
2: Pois é, não sei pra que
1: eu não gostei do Parreira também. O Parreira, o cara dá uma imitada.
3: O Pelé parece, mas independente.
1: Devia pôr o Parreira, não, o Zagallo.
3: O Zagallo é bom, o Mazeufa. Eu gostei.
0: Ah, eu achei legal.
1: Você vai ter que me engolir. Ele nunca falou isso.
0: Essa frase.
1: Seu Betinho. Ele nunca falou isso.
0: Essa frase.
4: Esse time não vale mais nada.
0: Gente, essa frase é de 97.
3: Os caras dão uma forçada.
0: E uma outra coisa que acho que ninguém falou: o Zagallo tinha 39 anos em 1970, o Pelé tinha 29. Ou seja, não é como o Ancelotti com quase 70 e o Endrick com 19. Eles eram muito próximos de idade. E o Pelé e o Zagallo jogaram juntos.
3: Sim.
0: Então não tinha desrespeito do Zagallo com ninguém. Ele não falava palavrão no vestiário.
3: Mas, Thiago, a impressão que dá, e a série passa isso, é que o Zagallo não fez nada. O João Saldanha fez o time e falou, exatamente.
2: Porque, né? O jogador já era um
3: claro, né? Por que então, será?
1: Mas, ó, mas essa
3: PC do Copa, B, compadre.
1: Essa Copa, por exemplo, teve um treinamento físico ferrado.
3: Sim.
1: Foi um treinamento.
0: Foi um treinamento militar.
1: Militar.
3: Olha os H.
1: E eles ficaram 3 meses.
0: Muito tempo.
1: 3 meses.
0: Treinando. Tinha muito mais tempo, né?
1: Por isso também que o Brasil, ele ganhou dos times europeus, porque o time europeu já vem sempre no final da temporada, né? Aí ele pegou a Itália bagaçada, porque tinha feito a semifinal com a Alemanha. Pra mim é o melhor jogo da história.
0: 4-3.
1: Puta jogaço. É. Esse jogo, vocês já viram esse jogo ou não? 4-3.
0: Tem no
1: não.
0: YouTube. A prorrogação desse jogo é espetacular. São 5 gols.
1: Que ele joga com...
0: O Beckenbauer joga com o braço na tipóia.
1: Olha o que era macho.
2: Caramba, velho.
1: Ele joga com a tipóia.
0: Ele joga com a tipóia.
2: Maravilhoso.
0: E você falou da preparação da seleção. Estava em voga na época o tal do método Cooper, né? Que eles corriam quilômetros e tal.
2: Perfeito.
0: E pra você pegar os placares dos jogos, o Brasil faz 6 jogos, faz 19 gols. E pra você ver, o Brasil subia de produção no segundo tempo, quando os europeus caíam de produção. Dos 19, o Brasil marcou 12 gols só no segundo tempo.
3: Sim.
0: E dos 6 jogos, o Brasil só foi ganhando o jogo contra a Romênia, que foi o terceiro, e as quartas de final contra o Peru. O resto foi tudo empatando. O Brasil subia de produção no segundo tempo e os europeus caíam. A Tchecoslováquia da estreia desabou no segundo tempo, né? E o Brasil venceu por 4-1.
1: É que era um puta de um calor lá também, né?
0: Calor mexicano,
1: né? Na altitude, né? Porque Azteca é altitude, né? Sim. O estádio Azteca.
0: O Jalisco, né? Em Guadalajara e o Azteca. E eles foram muito antes para justamente fazer essa preparação por causa da altitude.
2: O nosso reizinho tem uma pergunta aqui, ó.
0: Manda ver.
2: Desculpa.
1: Tá desculpado.
2: Aí, mas assim,
0: imagina, você tá aqui pra isso.
2: Um sobrinho de 8 anos.
0: É o Rei Pelé aqui, né?
2: É. O Rei Xandão. O Enzo tem 8 anos, meu sobrinho. Um beijo. Enzola, ele mandou, meu pai também mandou um abraço. A pergunta dele eu achei até pertinente, por isso. Tio, pergunta pro moço do livro. Moço, se fosse o Pelé jogasse hoje em dia, as pessoas da TV e do celular, das redes sociais, ficariam reclamando dele igual fazem com o menino Ney? O que você acha?
3: Boa pergunta.
0: Não, acho que não reclamariam, né? O Pelé, se você vê os jogos de 1970, né? O Pelé tem uma soma de absolutamente tudo. Ele é um jogador inteligente, ele é um jogador habilidoso.
2: Fisicamente
0: forte, perfeito.
3: Completo.
0: Né? Porque você vê os jogos lá dos anos 60 e 70. Bom, o primeiro gol que ele faz na final de 70, o único gol dele na final de 70, ele sobe depois do Burnick, que é o jogador da Itália. O Burnick desce e ele ainda tá no ar. Não é exagero falar isso.
1: Esse foi 1-0, né?
0: E esse narrador é o Pedro Luiz.
1: Pedro Luiz.
0: E aí, veja, o Pelé não era medroso, tanto é que eu vi vocês falando, né? Ele dá uma cotovelada no jogador 15 do Uruguai, que era o Fontes. Por quê? Porque o Pelé, no começo do segundo tempo, ele pega uma bola praticamente no meio campo e começa a driblar todo mundo. E ele é derrubado na entrada da área, tanto é que o

0: árbitro não dá pênalti, ele dá a falta fora da área, mas quando o Pelé cai, esse Fontes pisa no
1: Pelé. Pisa nele.
0: E aí, mas não deu um minuto depois, o Pelé vai pela linha de fundo, pela esquerda, e o Fontes vai perseguindo, e o Pelé vira a cotovelada e o juiz dá falta a favor do Brasil.
2: O Leonardo tentou fazer isso lá em 94.
0: Foi. Não, mas olha,
3: eu
0: vou defender o Leonardo. O Leonardo não era um jogador violento, mas ele foi imprudente. Claro, sim, né? Tanto é que quando ele dá a cotovelada, ele não olha. Tem aí é o documentário do Tetra, né? Que tá na Netflix. E eu tenho duas participações lá, inclusive,
1: legal,
0: né? Ele dá a cotovelada, mas foi um fato que marcou muito essa conquista do Tetra, porque se não fosse isso, o branco não entraria, talvez, não no jogo contra a Holanda e fizesse o gol da classificação.
4: O Romário faz uma esquiva do Matrix.
0: É isso aí.
1: E a imprensa que desde a 70 também que criticava o Pelé, mas ainda continua muitos colegas seus que tem ainda a parte mais de esquerda e critica o Neymar não pelo jogo. O que que você acha? Que o Neymar ele tem bola pra estar na Copa?
0: Ah, eu acho assim, eu acho que essa, assim, você politizar uma Copa do Mundo é muito complicado, né? Mas assim, futebol e política estão sempre misturados, né? Não tem o que fazer. Tanto é que em 94, quando a gente fala da campanha do Tetra, da conquista do Tetra, tinha muitos jornalistas de esquerda, porque o presidente era o Itamar Franco, em 93, 94. Em 94 nós tivemos a eleição e o Fernando Henrique foi eleito, certo, por causa do Plano Real. E aí muitos, isso daí um jornalista me contou que tinha uma campanha de alguns jornalistas contra a seleção, porque se por acaso o Fernando Henrique ganhasse a eleição, o Brasil ganhasse a Copa, ia ser um incentivo pro Fernando Henrique ganhar a eleição, ou ele seria votado.
2: Não tem muita lógica.
0: Não tem, eu também acho que
2: porque,
0: não tem.
2: Porque, por exemplo, entendeu? Você pegar o Brasil, ganhou com os Milico em 70. Sim, era os Milico. E 58, quem era?
0: JK.
2: JK. É. 62 era o
0: Jango.
2: O Jango. É. Era o Jango. Então. Ganhou com comunista, ganhou com
0: não tem nada a ver. Futebol. É o time.
1: E o Neymar tem que estar lá.
2: E o Lula, diz que o Lula é pé frio. O Lula colocou a camisa do Bolsonaro. Olha lá, ó. Você viu ou não?
0: Você
2: não viu o Lula?
0: Com a camisa do Bolsonaro, cadê?
2: O Sidônio obrigou.
0: Ele obrigou.
2: Você vai usar
0: eles
2: estão
0: fazendo essa campanha,
4: azul,
0: né?
4: Lá, ele queria
0: eles
4: azul.
0: Estão fazendo
4: ele
0: essa campanha azul. Aí pra tentar dissociar do bolsonarismo. Mas enfim, todas as conquistas do Brasil, de uma certa maneira, os presidentes se aproveitam, né? O Juscelino Kubitschek, essa história é muito legal que tá no livro. Juscelino Kubitschek, antes do Brasil embarcar, chama Dr. Paulo Machado de Carvalho para conversar e ele pede a chave do Brasil em 58 era a Áustria, a Inglaterra e a União Soviética, né? Da cortina de ferro, os comunistas e tudo mais. E aí o Juscelino pede, tá lá o Juscelino, né? Isso é no Palácio do Catete, depois que o Brasil volta campeão do mundo, ele entrega.
2: Que era no Rio de Janeiro.
0: Aí no Rio de Janeiro. É. A sede ainda era o Rio.
2: Era no Rio.
0: E ele já tava se esforçando para levar a capitão
2: para Brasília.
0: Pro Planalto Central. E aí ele pede pro Dr. Paulo Machado de Carvalho: olha, desejo boa sorte para vocês na Copa do Mundo, mas ganhem da União Soviética. Porque tinha toda essa mitologia da questão política, então, veja só.
2: Diz que na época do macartismo, eles falavam, nos Estados Unidos, eles falavam que futebol era coisa de comunista, porque era um esporte europeu. Então eles têm lá o basquete, aqueles esportes dele lá, que é beisebol, aquelas coisas. Eles falavam que futebol é coisa de comunista.
4: Comunista!
2: É, como coisa de comunista.
0: E o Brasil ganha da União Soviética com a estreia do Pelé e do Garrincha.
4: Tá aqui, né? Fraco,
2: 66, o Brasil jogou contra a União Soviética?
0: Não, 66, em 66 jogou, né? O Brasil estreou, ganhou da Bulgária por 2-0. Aí perdeu da Hungria.
2: Puta, tem
0: e
2: esse,
0: perdeu de Portugal.
2: Meu, mas esse jogo, Brasil e Hungria, tem no YouTube?
0: Tem.
2: Puta jogaço, hein?
0: É um grande jogo. E tem o famoso Brasil e Hungria de 54, é em Berna, a Batalha de Berna, que o Brasil perde por 4-2.
2: É. Mas esse time da Hungria de 66 era muito bom.
0: Era
2: também,
0: bom.
2: Né?
0: Acho que o de 54 era melhor. O Brasil, a Hungria de 54 fez 27 gols em 5 jogos só. Veja só.
2: Caramba.
0: Agora não me pergunte como eu sei isso daí.
1: Jogaram
0: de cabeça.
1: Jogaram contra, viu? O Santos.
3: Impressionante.
1: Pô.
3: O cara é uma enciclopédia, o Thiagão, né? Ele sabe tudo. Cara.
2: É, mas Copa boa. É gostoso, né?
0: É bom. Vamos. Né?
2: Copa é gostoso. O que você achou da Copa ser assim no.
4: Porra, a próxima vai ser na Arábia
2: Diz que
4: Saudita.
2: Toronto. Diz que Toronto. Eu tenho informação. Diz que Toronto é só gambiarra no estádio, hein? Esses estádios tão ruins.
0: Tá, sei lá, né? Porque não.
2: Por que que aqui foi
0: dizem
2: obrigado?
0: Que, dizem que não tem muito público em Toronto, né? Vazio e tal.
2: Esse estádio, né? Ruim também.
0: Agora, você fazer em três Copas, por exemplo, a Copa de 2002 foi Japão e Coreia.
2: Isso.
0: Países pequenos, próximos, com trem-bala e tal. Agora, você fazer uma Copa em três países de dimensões continentais, eu acho muito ruim ter os deslocamentos e tal. O Sami estava falando na próxima Copa. A próxima Copa vai ser pior ainda.
4: Isso é uma
0: vai
4: vergonha.
0: Ser aqui na América do Sul, Paraguai, Argentina e Uruguai. Na Europa, Espanha e Portugal e ainda o Marrocos. Como é que se faz uma Copa assim? É.
2: Não, já já tá decidido. Isso,
0: é. Pra eles bolarem, eles pra ganhar mais dinheiro. Lógico, né? Em 34 vai ser na Arábia Saudita. E a Copa, com 48 seleções, pra mim, eu acho uma besteira que a FIFA fez. Claro, eles vão encher os cofres lá de dinheiro, né? Mas eu acho que a Copa com 32 seleções era mais justa, porque não tinha aquela história dos terceiros melhores sendo repescados. Né?
4: Agora só.
2: Não, mas vamos
4: 48.
2: Ver. 48. Não, tem a.
3: Muito jogo, pô.
2: Tem a chave da vida. Você viu a chave da vida ou não?
0: Que é a chave da vida?
2: A chave da vida é o quê? É Suíça em. Beta, chave da vida.
4: Vamos ver aqui.
0: Suíça. É o grupo da Suíça? É o grupo do Canadá. Catar, Bósnia. Canadá, Bósnia.
3: Isso.
0: Tem a Suíça e tem.
2: Deixa eu ver. Haiti? É Haiti?
0: Não, Haiti,
2: Haiti é Brasil. Haiti é Brasil, né?
0: Canadá.
4: Catar.
2: Catar?
0: Vai lá. Canadá, Bósnia, Catar
2: e. Chave Suíça. Da vida.
0: Chave da vida.
2: Ó, que chave fácil.
4: Suíça, cara, Canadá, tranquila. Bósnia e Catar.
0: Ó, é isso, a gente vai perder um.
4: Agora, das 48 seleções, 32 passam para a próxima fase. 32. Ou seja, a maioria.
0: Pois é, passam 24 entre primeiro e segundo, depois tem 8. A repescagem. Isso é terrível. Em 90, você se lembra, Emílio?
4: Vai ter repescagem ou são os melhores
0: terceiros? Tem os melhores terceiro.
4: Não tem, né? Jogo.
0: Não. Como se fosse uma repescagem. Em 90, o Brasil ficou em primeiro do grupo, aquela seleção horrorosa do Lazzaroni.
2: Teve isso em 90.
0: Teve em 90.
2: 90 foi assim.
0: A Copa com 24 seleções teve isso. E aí a Argentina ficou em terceiro lugar e pegou o Brasil e despachou o Brasil nas oitavas.
2: É isso aí. Ó, eu sugiro você comprar a coleção inteira, você que não tem, ó. Você que já tem a de 2002 aí pra você completar e vamos torcer pra sair 26 pro Thiago lançar mais um exemplar aqui desse do Brasil que é muito bacana. 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
0: Martins Fontes.
2: Linda.
0: Aqui do lado.
2: Essa não,
0: abriu. Ah, tem a da Vila também.
2: Porra, eu fiquei tão feliz.
0: A da Vila é demais. A
2: livraria muito da maravilha. Vila. Aqui do lado, né? A gente fica contente de ter uma livraria, fechando livraria, agora tem uma bonita aqui na Paulista, convido a todo mundo.
0: E a editora é a Letras do Pensamento, tem no site da editora também, letrasdopensamento.com.br.
2: E olha, você não vai se arrepender porque o trabalho dele é sensacional, eu vou terminar aplaudindo o Thiago.
0: Vamos, Thiago! Parabéns, cara!
2: Thiago, obrigado por você ter livros aí. É isso aí. Vai lá, Reginaldinho, manda bala.

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2: Terminou, terminou.
3: Mas já terminou?

0: mesmo. Acabou. Acabou mesmo.
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0: tarde, eu sou o Julian Duarte, está começando mais um Papo de Copa com o apoio de CVC, a sua companheira de viagem. A Copa do Mundo começou oficialmente. O primeiro dia do maior evento do planeta já trouxe emoção, histórias e as primeiras respostas dentro de campo. Hoje vamos analisar os resultados da rodada de abertura, o que chamou atenção nas estreias e também projetar os confrontos que movimentam esta sexta-feira e o sábado de Mundial. E amanhã é a vez da seleção brasileira entrar em campo. Depois de um ciclo turbulento marcado pela passagem de 4 treinadores diferentes, o Brasil inicia sua caminhada em busca do Hexa. Uma nova comissão técnica, novas ideias e a esperança renovada de milhões de torcedores. Será o começo de uma grande campanha? A Copa também traz curiosidades que mostram como o futebol mudou ao longo dos anos. Entre as 48 seleções participantes, apenas 8 possuem todos os jogadores nascidos dentro do próprio território nacional. Um retrato de um futebol cada vez mais globalizado e de histórias que cruzam fronteiras. Nas pistas, a Fórmula 1 segue movimentando os bastidores. A parceria entre Red Bull Racing e Ford Motor Company já desperta atenção antes mesmo da estreia do novo regulamento. Afinal, o motor Red Bull Ford poderá ser o mais forte da categoria? E como a equipe pretende desafiar as gigantes da Fórmula 1 nos próximos anos? E no esporte local, fim de uma marca importante. As Leoas da Serra perderam a sua invencibilidade na Liga Feminina de Futsal. Mas não há tempo para lamentações, porque domingo tem mais um grande desafio no Jones Minos. Um duelo catarinense válido pela 7ª rodada. As Leoas enfrentam o líder da competição, o Barrateiro Futsal, em um confronto que promete muita emoção. E a programação esportiva não para por aí. Na mesma noite, o Lages Futsal também entra em quadra no Jones Minosso, garantindo mais um fim de semana de casa cheia e muito esporte para o torcedor lagiano. Então aumenta o volume, porque o Papo de Copa tá no ar. Hoje a bancada é formada por Ricardo Córdova, Samuel Gonçalves, Betinho, Robson Zoião, Paulo César e Clineu Soares. E já vamos começar trazendo quem está em loco, vendo tudo o que acontece. Ricardo Córdova já está em solo americano e nos conta como está a primeira impressão de tudo isso. Boa tarde, Ricardo.
1: Fala, Julian. Boa tarde para você, boa tarde para todo mundo ligado no Papo de Copa. Aqui Ricardo Córdova, diretamente de Boston, acabo de chegar nos Estados Unidos e a gente já se deslocou até a estação central para que a gente possa pegar o trem e nos deslocarmos até Nova York, onde vai ser essa nossa primeira sede, porque o Brasil joga amanhã por aqui. Bem, tem um sinal muito claro de que o americano não é muito chegado no futebol, ele prefere a NBA e também a NFL, porque a gente não vê absolutamente nada de motivos de Copa do Mundo, mesmo Boston sendo uma das cidades sede. Mas não tem nada de Copa do Mundo aqui na estação central, no aeroporto, a hora que nós chegamos também não. O que mais a gente vê é brasileiro com camisa da seleção brasileira chegando para curtir a Copa. Agora, no mais, não tem muito disso não. Ontem foi emitido um alerta para todas as cidades sedes, tanto do México, Canadá, quanto dos Estados Unidos, com relação à possibilidade de alguns atentados, alguns ataques de lobos solitários, como chamam aqui as autoridades. Mas o secretário de segurança dos Estados Unidos garantiu que está tudo muito monitorado e que não há o menor risco disso acontecer. É claro que a gente torce para que não haja mesmo, né? Bem, eu mando mais informações para vocês depois que chegar em Nova York, hoje ainda, e participo também do nosso Jurassic Pan às 6 da tarde, ao vivo, diretamente da Times Square. Um abraço para todo mundo, fiquem bem. 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
0: Obrigado, Ricardo. E agora vamos falar do primeiro dia da Copa do Mundo. Convido o Betinho para resenhar sobre tudo que rolou nesse primeiro dia. Boa tarde, Betinho.
2: Boa tarde, amigos do Papo de Copa. Sim, começou a Copa. Ontem tivemos a abertura oficial da Copa 2026. México, Estados Unidos e Canadá. Com a particularidade, né, teremos 3 aberturas, né? Falando do jogo em si, um jogo normal, de estreia, né? Uma fraquíssima seleção da África do Sul e As donas de casa embaladas com essa torcida, inclusive uma festa belíssima da torcida mexicana, venceu fácil, 2-0, né? Dificilmente viríamos um placar tão elástico, né? Apesar das expulsões da África do Sul facilitadas, né? O México fez um jogo medíocre, né? Só para vencer. Uma regra que até os terceiros melhores vão passar, México praticamente já carimba para a próxima fase, né? Sua vaga. Mais tarde tivemos o jogo entre Coreia do Sul e República Tcheca. República Tcheca mostrando um futebol de força, futebol europeu, né? Força. E a Coreia do Sul me surpreendeu, jogando com a bola no chão. Toques rápidos, movimentos, muita habilidade no meio campista, seus meio campistas, ganhando de virada de 2-1. É bom jogo da Coreia do Sul, acho que vai, é um bom time para se ver jogar, mas com estádio vazio, né? Eu pensei que os jogos do México seriam pelo menos com casa cheia, mas os Estados Unidos até normal a alguns espaços na arquibancada, mas o México me surpreendeu ontem o jogo. E o que mais também me surpreendeu é a reação das pessoas, né? Com as transmissões, né? Acostumadas com a rede aberta, né? Com o monopólio da Rede Globo durante os anos, esse ano tem que procurar jogo, né? Procurar então a Cazé TV, depender exclusivamente da Cazé TV em alguns jogos, e é bom se acostumando, né? Porque a estreia da Alemanha, a estreia da Argentina, a estreia da Espanha, são jogos exclusivos da Cazé. Nunca se acompanhou tanto a internet como agora nessa Copa do Mundo. E a reação de alguns que nunca viram ou ouviram jogos na Cazé, porque é um pouquinho diferente as narrações, né? No meu gosto principal, eu ainda gosto um pouco mais do tradicional, né? A narração mais tradicional, mas Copa do Mundo a gente se apega mais ao jogo do que à narração. Bom final de semana, a gente se vê semana que vem com mais flashes, mais notícias da Copa do Mundo. Copa do Mundo aqui na Jovem Pan. Forte abraço.
0: Obrigado, Betinho. E ainda seguindo com a resenha deste primeiro dia, convido agora Robson Zoião para falar sobre esse assunto. Boa tarde, Robson.
3: Boa tarde, amigos do Papo de Copa. Então, ontem iniciamos a maior Copa do Mundo de todos os tempos e o México fez a abertura da Copa jogando em casa, ganhou por 2-0. Um jogo tranquilo, não tomou susto com o time da África do Sul e o México deve classificar no seu grupo. O México tem um trauma do número 5, nunca passou em Copa do quinto jogo. Acredito que nessa Copa ele pode ir um pouco mais longe. Deve chegar nas oitavas de final. Essa é a minha projeção para a seleção mexicana. Ontem à noite tivemos também Coreia do Sul 2, República Tcheca 1. O primeiro gol da Coreia é muito interessante. Estava 1-0 para a República Tcheca. A Coreia empatou o jogo. E no gol de empate, pode observar que o atacante ficou nervoso à frente do goleiro. Um absurdo o que ele fez. Um dos golaços da Copa por enquanto. A Copa iniciou ontem, né? Mas com certeza uma pintura de gol. Vale a pena ser visto para quem não viu ainda esse gol. Hoje temos mais dois jogos e a estreia da seleção americana. Jogo muito interessante, jogando em casa contra o Paraguai. É um jogo difícil para a seleção americana. Às 22 horas, vale a pena ser conferido esse jogo. E amanhã, estreia da seleção brasileira. Não sou otimista, acredito que o Brasil não está entre os favoritos. Favoritos para mim é França, Espanha, Portugal e Argentina. Mas o Brasil é candidato sim. Junto com a Inglaterra, eu colocaria o Brasil como candidato. Tá? Vamos assistir, torcer, mas não estou confiante. Eu acho que o Brasil não passa das oitavas de final, porque a nossa geração é muito fraca. Temos um excelente treinador. Acho que a CBF fez correto de renovar com ele até o próximo ciclo, até a próxima Copa. Mas eu não acredito no título nessa Copa, tá? Espero estar errado. Um abraço a todos e até semana que vem.
0: Obrigado, Robson. E chegando por aqui o nosso titular das edições do Papo de Copa, Samuel Gonçalves. Hoje ele fala sobre a estreia amanhã do Brasil na Copa do Mundo. Após ciclos ruins que tivemos, e traz também um dado muito interessante. Apenas 8 seleções das 48 têm todos os jogadores nascidos no seu território. Conta pra gente, Samuel. Boa tarde.
4: Falta apenas um dia para a estreia da seleção brasileira após um ciclo de 4 anos bem ruim, bem abaixo, com 4 treinadores diferentes. Chegou a vez então de Carlo Ancelotti, treinador multicampeão por clubes, fazer a sua estreia em Copa do Mundo. Carlo Ancelotti então bota 11 jogadores em campo amanhã às 19h, contra Marrocos. O Brasil ainda está num grupo que tem Haiti e Escócia. Carlo Ancelotti tem 12 jogos apenas à frente da seleção brasileira, 7 vitórias, 2 empates, 3 derrotas, 63,8% de aproveitamento, marcou 21 gols e sofreu 11. Carlo Ancelotti teve baixas importantes, a gente já comentou aqui, para a Copa do Mundo, mas tem jogadores versáteis, coringas, como a gente fala, e vai a campo aí com uma seleção, com uma zaga muito forte na marcação e tentando deixar livre os homens da frente para sua criatividade para vencer os jogos. Se nada mudar dos últimos treinamentos, a seleção brasileira vai a campo com Alisson no gol, Danilo na lateral direita, Marquinhos e Gabriel Magalhães como zagueiros e na lateral esquerda, Alexandro, abrindo a dupla de volantes, Casemiro com Bruno Guimarães. No ataque, um ataque versátil, fazendo muita movimentação com Matheus Cunha, Paquetá, Vini Júnior e Rafinha. A seleção aí ataca num 4-2-4, defende num 4-4-2, dependendo, faz uma saída de 3 aqui com os zagueiros. Então, Carlo Ancelotti tem um time versátil, forte defensivamente, e o ataque para tentar resolver na força física e na questão da velocidade. Falando agora de um dado interessante sobre a Copa do Mundo também, das 48 seleções que estão disputando a Copa do Mundo, apenas 8 países contam com os 26 jogadores nascidos no próprio território. O Mundial tem 289 jogadores que representam outras nações. Os 8 países que têm todos os jogadores nascidos, então, no seu território são Brasil, África do Sul, República Tcheca, Suécia, Arábia Saudita, Áustria, Colômbia e Panamá. Então, das 48 seleções, apenas 8 temos jogadores nascidos em seu território. Eu volto aqui na segunda-feira comentando aí o jogo da seleção brasileira. Um abraço e até lá.
0: Obrigado, Samuel. E seguimos com o papo, mas mudando de esporte. Vamos agora para a Fórmula 1, que segue com polêmicas e agora com a disparada do novo motor da Red Bull. Será que ele é o motor mais forte da competição? Paulo César vem para nos falar sobre tudo isso. Boa tarde, Paulo.
5: Olá, ouvintes da Jovem Pan Live. Sou o Paulo César. E em clima de Copa do Mundo, chegamos para mais um GP de Fórmula 1, o Grande Prêmio de Barcelona, antigo GP da Espanha. Passou o último ano como corrida fixa. A partir do ano que vem, ele revezará com o Spa na Bélgica, tendo corridas um ano sim, outro ano não. Uma tristeza. Mas enfim, a boa notícia é que tanto a classificação quanto a corrida são em horários sem jogos da Copa do Mundo. Então poderemos desfrutar das duas coisas sem problemas. Agora, a notícia que pegou todo mundo de surpresa foi os resultados prévios do ADO, o sistema de pareamento dos motores da Fórmula 1. Todos esperávamos que a Mercedes teria o motor mais potente. Porém, segundo a FIA, esse mérito é da Red Bull. E a Mercedes ainda estaria tão atrás que poderia atualizar o motor pelo menos uma vez. Surpreendente. Tanto que a Red Bull fez um pedido para que a FIA reavaliasse os resultados, atrasando a liberação das vantagens para os motores defasados. A classificação atual indicaria que a Red Bull é o melhor motor, a Mercedes está 4% atrás, Audi 6% e Ferrari e Honda 8%. O que pode ter levado a FIA a considerar o Red Bull Ford como o melhor motor foi o fato que apenas o motor a combustão é medido e não a unidade de potência inteira. Dessa forma, se a vantagem estiver no motor elétrico, ele meio que burlaria o ADO e não seria considerado mais forte. Por fim, o sentimento para a corrida é de curiosidade. Barcelona é a pista mais completa do calendário. Curvas de baixa, média e alta velocidade. Retas longas e pequenas. Sem dúvidas, uma corrida para vermos onde cada equipe está. E quem sabe, com sorte, não vemos a briga entre as Mercedes se intensificar um pouco. O Russell precisa revidar, ou daqui a pouco estará longe demais para qualquer coisa. Enfim, bom final de semana e até segunda.
0: Obrigado, Paulo. E agora, no esporte local, o futsal vem tomando conta. Com o futsal feminino das Leões da Serra. Trago o Clineu Soares para falar sobre tudo isso que está rolando, inclusive com a perca da invencibilidade. Boa tarde, Clineu.
6: Fala, turma do Papo de Copa, eu sou o Clineu Soares. E a invencibilidade das Leões da Serra na Liga Feminina chegou ao fim. Jogando pela sexta rodada, as Leões da Serra foram até Cascavel para enfrentar o Stai e perderam pelo placar de 3-2. As Leoas, né? A única equipe 100% na competição, que tinha vencido os 5 jogos seguidos, perderam para o Stai, que também não perdeu, ainda continua invicto. Apenas o Stai tem 5 vitórias, 1 empate. As Leoas da Serra, que era a terceira colocada, caíram para segundo, perderam a posição para o Stai. Agora as Leoas da Serra voltam à quadra no domingo, às 11 horas da manhã, aqui em Lages, pela 7ª rodada, para enfrentar nada mais, nada menos que a líder da competição, a equipe do Barateiro Futsal, treinada pelo técnico Esquerda, que já treinou as Leoas, que foi multicampeão pelas Leoas, se enfrentam às 11 horas no Jones Minosso. É o clássico catarinense movimentando a cidade aí de Lages. Então, é briga na ponta de cima da tabela. Você, torcedor, é convidado a comparecer no Jones Minosso para prestigiar a equipe das Leoas. E lembrando, né, que à noite teremos o Lages Futsal também no Jones Minosso. Então, um domingão recheado de futsal para você. Eu volto semana que vem com mais informações. Grande abraço a todos.
0: Obrigado, Clineu. E esse foi o Papo de Copa desta sexta-feira. Muito obrigado pela sua companhia e sintonia. Eu sou o Julian Duarte. Até o próximo Papo de Copa com o apoio de CVC, a sua companheira de viagem. Tchau!
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E aí, DJ Alex, sextou, hein? Que é Marcos Boia, na 100.1, Jovem Pan de Vitória. Cara, eu quero pedir um som aí, Tiesto, Beautiful Places. Em especial pra minha namorada, o Slane Peão. Sextou, dia dos namorados. Hoje é dia de malvadeza, hein, filho? A borracha e o chicote vai estralar hoje no longo. Uhul!

0: participação aqui, bora ouvir.
1: Ei, Alex, boa tarde, tudo bem? Aqui é o Pablo de Itajaí. Eu queria te pedir aí, se der, toca pra nós aí, Fat and Small, Darrow, beleza? Um abraço aí pra ti e pra todos os ouvintes do Planeta DJ.

Clássica e em lá de 1999. Guilherme de Paranavaí mandou WhatsApp pra gente. Mais uma mensagem aqui, ó. Primeira vez aqui com vocês. Escuto desde os tempos da revista Jovem Pan, que tinha aqueles CDs que vinham na revista. Um beijo.

0: Luiz Jeremias, de Tubarão, Santa Catarina. Aliás, tem uma mensagem aqui também de um ouvinte, eu acho que de Fortaleza, Ceará, pedindo aí o 50 Cent. Mais uma mensagem aqui, boa tarde, Alex. Perfeito playlist, tenha aí um bom dia, parabéns. Um dia abençoado, final de semana também. Laudes Júnior, de Ribeirão Preto. O Kaiser, de São José, tá mandando aqui uma música para a esposa Giovana, que tá ouvindo no trabalho. Beijão para vocês. Sem você, equipe Planeta DJ, antes tocar avaliação. Olha, não entendi absolutamente nada dessa mensagem aqui. Muito bem, por aqui também, meu querido amigo Júlio César, de Porto Feliz. Ai, falou que tem que gastar Pix. Deixa eu dar uma lida aqui na mensagem dele. Tem que gastar Pix hoje, agradar muito a nega. Aí sim, grande, meu querido Júlio César, de Porto Feliz, participando aqui também. O Everton de BH, o Gustavo de BH, o Orlando César de Manaus, o meu querido Fábio de Poços, o Vander de Fortaleza, por aqui também o José Mário de Planaltina, Marcos Salviano de Goiânia, João Carlos de Patos de Minas. Muita gente participando aqui pelo nosso WhatsApp, 11994118221. A gente já volta.
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7: 2:39.

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10: Boa tarde, Alex. Aqui é Walter Namarinho, da capital do meu Ceará.
7: E aí, jogador?
10: Quando puder, toca aí 50 Cent's. Inda Clube.
7: 50 Cent?
11: Alex, aqui é o Tony, da Baixada Santista, aqui da Praia Grande, beleza?
7: Beleza.
11: Toca uma música da hora aí pra nós, pô. Toca o... Alok, não. Qual é o nome daquele lá? O Vintage? Lost pra nós? Valeu, Alex. Feliz dia dos namorados aí pra todo mundo.
7: Valeu, meu querido. Próximo.
12: Boa tarde, Alex. Ariel Souza, de Santa Fé, Paraná, curtindo aqui o Planeta DJ. Aproveitar e mandar um recado pra minha esposa aí, minha eterna namorada, Janaíne Ferreira, da cidade de Santa Fé também. Tamo junto aí, um abraço e toca uma pedrada boa pra nós aí.
13: Fala, Alex, muito boa tarde pra você, meu amigo. Aqui quem fala é o Zé Mário, aqui de Brasília, rapaz, chuva abençoada nessa tarde de sexta-feira, até que fim, sextou. Eu quero ouvir Sweet House Mafia, qualquer um aí, meu amigo, toca pra nós. Eu dedico pra minha digníssima

0: Pra você também, querido.
1: Fala, Alex, meu camarada Rafael Silva de Serra do Espírito Santo. Amém. Ó, Chuchu, ô, Chuchu, dia dos namorados, Chuchu. Ô, Alex, manda um abraço pra minha galera do Planeta Rádios.
0: Bora.
1: Manda um abraço pra minha esposa, Fernanda da Silva, minha digníssima. Dizer que eu amo muito. Mãe do nosso filho Noah. E pedir Love Generation. Na 100,1 Jovem Pan Vitória. 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
2: Boa tarde, Alex. Luiz aqui de Ascurra, Santa Catarina. Rapaz, só pedrada desde o início, né? Pô, quero mandar um beijo também pra minha mulher e dizer que eu amo muito ela, pra Cíntia. Abraço.
0: Valeu, Luiz.
3: Bora, Alex. Sextou da melhor forma aí com o Planeta DJ da Rádio Jovem Pan, meu irmão. Aqui é Aldo do Recife e hoje queria mandar um beijo grande pra minha amada Isabelle. Toca aí Love Generation, meu irmão. Abraço.
4: Oi, boa tarde, Alex, tudo bem?
0: Tudo.
4: Aqui é Cristóvão, da Barra dos Coqueiros, Sergipe. Hoje, sexta-feira, dia especial, dia dos namorados. Eu quero oferecer as músicas do programa à minha namorada, à minha esposa. Valeu, Alex, aquele abraço especial.
5: Valeu pela sua participação.
6: Fala, Alex, beleza, cara? Aqui é o John, da cidade de Amparo.
0: E aí, John?
6: Cara... Se possível, tem como você tocar aquela música do Mal P, The Less I Know The Better.
0: Já tá tocando.
6: Faz um tempo que eu não ouço essa música no Planeta DJ, cara. Se possível, agradeço.

Save Me Tonight, mixei com Gala, Freed From Desire, e também teve o Gazebo, I Like Chopin.

Dela, já liga aqui no Planeta DJ e começa os trabalhos ouvindo a gente. Valeu, Aline, Patrícia, que tá mandando aqui um beijo para o filho Pedro. Alô também aqui para o Alexandre de Imperatriz, Santo Amaro da Imperatriz. Valeu, Alexandre. O Kaiser de São José, Santa Catarina também mandou aqui pra gente sua mensagem.

do Brasil. Deixa eu ler aqui a mensagem do Daniel. Hoje a Jovem Pan Missões de Juí, Rio Grande do Sul, completa 3 anos no ar. Queremos agradecer a toda a audiência do Noroeste Gaúcho. Mensagem do meu querido Daniel Sommer, coordenador artístico e locutor da Pan Missões 95.1. Ele fecha aqui, ó, somos todos apaixonados pela número 1 do Brasil. Valeu todo mundo que participou aqui pelas nossas redes sociais e bombou mais uma vez o WhatsApp da Pan 11994118221. Amanhã tem mais. Valeu. 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
5: 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E a hora na Pan. 3 e 1.
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4: 3:28.

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3: 4 e 1.
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5: 4h29.
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3: 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E a hora na Pan.
4: 4:57.
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11: 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E a hora na Pan.
12: 5:19.
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6: 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E a hora na Pan.
7: 5:37.
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3: Bora então, pessoal, que vai começar, hein? É o seu Jurassic Pan, o seu melhor programa. Aquele final de tarde descontraído com aquele pessoal da bancada 100%. 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
3: Bora então, senhoras e senhores, sejam todos muito bem-vindos, um ótimo final de tarde, 6 horas em ponto, em Lages, 11 graus de temperatura, e assim a gente segue, hein? Um bom final de tarde pra turma de ouvintes mais qualificados da audiência lagiana. Eu sou o Julian Duarte, começou o Jurassic Pan com muita informação, a nossa tradicional corneta e trilha sonora de músicas que fizeram história na Jovem Pan. Como eu disse, eu sou o Julian Duarte, a bancada de sexta tem Samuel Gonçalves, Leandro Barroso, que ainda não chegou, mas já chega.
8: Chega. Eba, 12.
9: O Leandro sempre tá viajando.
3: Francine Helena, Renata Lenkel, Jorge Apain Lutenberg e Larissa Schultz.
9: Aliás, a Jorge está de parabéns amanhã, hein?
3: Olha aí, hein?
9: Palmas pra Jorge!
3: Não, inclusive, eu tenho aqui uma coisa pra ela, ó. Todo mundo ficou, ai meu Deus.
9: Jorge não tá de aniversário hoje, mas tá de parabéns.
3: Olha,
8: obrigada,
3: só.
8: Amor.
9: De nada.
3: Vamos lá então, que estamos começando o nosso Jurassic Pan, então. E aí, meninas? Por enquanto, meninas e garotos, né? Também,
9: isso,
3: né?
9: De um lado da bancada. Do lado da bancada, as quatro garotas e
3: chegou.
9: Chegou o Leandro. O que foi, Francine? Quem está agoniada, Francine?
3: É, o microfone em si.
8: Aqui?
3: Isso.
8: Deu?
3: Não, ali.
8: Peraí. É problemas dos bastidores.
9: Problemas técnicos.
3: Programa ao vivo.
9: Vamos seguir o programa, daqui a pouco a gente
3: já te ajuda aí, então. Peraí. Deixa eu ajudar. Fala aí, Samuel.
9: Falou, Juliana Duarte. A gente tá com um probleminha técnico, a Francine que veio embelezada com o boné do Brasil para a Copa do Mundo, linda, radiante, esqueceu de ligar o seu microfone porque estava comendo pizzas.
8: Ai, que delícia, cheguei.
10: Maravilhosa.
11: Inclusive, ótimas.
8: Parabéns, Georgia.
9: Leandro Barroso, o microfone não é bumbum pra você dar tapinha.
12: Tudo funcionando.
9: Copa do Mundo, Samuca.
3: Não é pandeiro.
8: É bom com o microfone.
3: Que coisa.
8: Bate mais. Então,
9: vamos começar esse programa que é um negócio sério aqui, hein? Silva Celantes, a marca que cola.
3: Vamos lá então, uma da Copa do Mundo com a CVC.
9: No segundo dia de Copa teve a estreia então de uma das anfitriões, que foi o Canadá, no empate em 1-1 com a Bósnia, e daqui a pouquinho tem os Estados Unidos.
3: Uma da estreia da seleção brasileira.
9: Julian, faltam 25 horas para a estreia do Brasil na Copa do Mundo diante de Marrocos.
3: Um dado histórico.
9: Apenas 8 seleções têm todos os 26 convocados nascidos em seu território.
3: A primeira polêmica de público.
9: Imagens geram dúvidas sobre o público em Coreia do Sul e República Tcheca. Rapaz, é Tcheca agora, hein? Tcheca.
3: Tcheca. E hoje, dia dos namorados, hein?
8: Tcheca.
9: Dia dos namorados na Copa do Mundo. Casal se conhece por acaso em jogo da Copa e vive história de amor há mais de 10 anos. Como você está no ar?
3: Que coisa. O amor ainda respira.
9: É, o amor sempre vence.
8: Amém.
9: Apesar que tem umas pessoas que vão pra terra do Johnny com o namorado, mas. Né.
3: Olha o coração peludo.
9: É.
3: Uma de meio ambiente.
9: Copa do Mundo 2026, entre avanços sustentáveis e desafios climáticos. É a pauta da Georgia.
3: Uma da arbitragem.
9: O Wilton Pereira Sampaio virou personagem na abertura da Copa. É a pauta da Francine Helena.
3: Uma curiosidade.
9: Na última Copa nos Estados Unidos, o Brasil deu seu jeitinho brasileiro para voltar para casa. Você lembra?
3: Opa.
9: É a pauta do Leandro.
3: E uma pesquisa para governo do estado.
9: Antes dessa, a gente tem um quiz da Lala. A Lala trouxe um quiz assim.
3: Um quiz?
9: Só que ela não falou o que que é. Eu tô
12: Vamos
9: com medo.
12: Vamos começar com esse, eu acho.
9: Uma pesquisa. A do governo do estado, então, pesquisa mapa Jovem Pan de Floripa, aponta quase 40% de vantagem de Jorginho Melo contra João Rodrigues no primeiro turno.
3: Boa. Então, o que que começamos hoje, nosso grande mestre Samuel?
9: Vamos falar primeiro do jogo de hoje, que
3: Pode começar e temos intervenção do Ricardo. Fala, Ricardo!
9: Chefe. Quem tá lá tem vez.
13: Fala, rapaziada. Tá tudo bem aí?
9: Tudo certo.
13: Frio. Frio? Como frio?
9: Tá frio pra cacete.
13: 32 graus.
9: Não, aqui tá frio.
13: 32 graus nesse momento aqui na Times Square em Manhattan.
3: Tem como dar um volumezinho aí,
13: Depois
3: Ricardo?
13: 24 horas viajando, chegamos. Repete, por favor.
3: Tem como dar um volumezinho, por gentileza, que tá pegando bastante o externo.
13: Tem, mas é que eu tô sem namorada, daí não pode dar volume no sistema. Meus queridos, que prazer estar falando com vocês direto da minha cidade no mundo. Eu acho que não existe uma cidade que eu goste mais que Nova York, para falar bem a verdade. E eu pude ver isso também nos olhos do meu filho hoje, na hora que nós chegamos aqui. Daniel está comigo. E que felicidade a gente estar aqui de volta, porque é um lugar espetacular. Ele é mágico, assim.
3: Opa, deu uma
13: coisa. Não tem nada de linda. É uma cidade, às vezes, até suja, né? Mas a gente considera ela uma cidade pulsante. E realmente, não é à toa que ela tem essa pecha de a cidade que nunca dorme. É muito legal. Mas olha, eu vou dizer para vocês, claro, eu tenho que passar. Aqui são as informações a respeito da Copa do Mundo, né?
3: Isso. Diga lá.
13: E com relação à Copa do Mundo, nós chegamos por Boston hoje. E o máximo que nós encontramos lá foi um monte de escoceses na estação em Boston. Por quê? Porque a Escócia estreia contra o Haiti amanhã, aí, em Boston, né? Então, quer dizer, nós estamos aqui em Nova York já, mas a chegada por Boston já mostrou um pouquinho de Copa do Mundo. Os caras com kilt e tal, ficou um clima bem legal. E no mais é brasileiro que tá chegando por Boston também e vindo para Nova York. A gente veio de trem de Boston para cá. e tinha bastante brasileiro no trem também. E aí, claro, o brasileiro já invadiu aqui, já fizeram hoje um bandeiraço na Times Square com o pessoal do Movimento Verde e Amarelo. Eu não sou muito adepto, porque eu sou da opinião de que aquela turma do Movimento Verde e Amarelo, por vezes, eles desrespeitam as pessoas, sabe? Não posso dizer que sou fã dos caras, não. Mas tenho acompanhado tudo, eu tô no grupo, num dos grupos deles, eles têm vários grupos, e num deles eu tô e tenho acompanhado a movimentação, de onde eles estarão, de onde eles vão se concentrar. Os caras vendem ingresso para brasileiro, que vem sozinho, até para concentração antes de jogo. Então, assim, tem umas coisas que são meio obscuras isso, né? Mas cada um. Ninguém é obrigado a pagar ingresso nenhum, cada um paga e vai e pronto. Mas aqui, neste momento, não existe nenhuma camisa que a gente veja mais em pleno centro de Nova York do que de brasileiro, do que da seleção brasileira. É impressionante o tanto que tem aqui, a gente chegando agora bem pertinho da Times Square, o nosso hotel fica na rua 40 e a gente tá pertinho da Times Square agora. É muito brasileiro chegando, muito brasileiro vestido e tal. Vou mandar foto e vídeo depois ali no perfil do arroba Jovem Pan Lages e aí vocês vão poder acompanhar isso mais de perto. Mas é impressionante o tanto de brasileiro que tem, pelo menos com camisa de clube. As demais seleções, a gente não enxerga muito não, tá? Pra falar a verdade, aqui do ponto onde eu tô, eu cheguei um colombiano agora, que até eu tinha confundido, achei que era do Brasil também, mas ele tá com a camisa amarela da Colômbia. E é basicamente isso, não tem muita coisa não. Acho que daqui a pouco, chegando bem na Times Square, eu volto a participar com vocês e conto a movimentação de lá, tá bom?
3: Beleza então, Ricardo, obrigado pela sua participação, beijo. Um abração e muito obrigado. Essa foi a primeira participação então do The Boss, né?
9: Mesmo com muita tecnologia, a ambientação atrapalha um pouco o áudio.
3: É que assim, ó, esse microfone que ele levou, é de lapela, ele é muito amplo,
9: sim,
3: né? Ele capta tudo.
9: Capta longe,
3: isso,
9: né?
3: Isso, exatamente. Muito bom. Mas assim, a gente vê, né? Na verdade, Nova York é isso, né? É essa barulheira, é
8: correria.
9: Não tem como, cidade, né? Por,
8: não
9: um
8: sei,
9: jogo,
8: não
9: tem
8: não
9: gente,
8: fui.
9: Né?
3: Não sei também.
8: A
3: eu
8: minha
3: também
8: cidade,
3: nunca fui.
8: O Ricardo disse que a cidade ali é Nova York, né? Isso. A minha é Urubici.
3: Cara. A minha vacaria. É isso aí. Isso aí.
8: É isso, gente.
9: É que a vida
8: cada
9: do
8: um
9: muito
8: seus,
9: rico,
8: né?
9: É diferente, né, Jorge?
8: É
9: o rico vê o rico.
8: Para.
9: Para que a senhorita tava na Argentina até ontem.
8: É.
9: Dá uma segurada aí, né?
13: Rapaziada, melhorou agora ou não?
3: Melhorou bastante.
8: Muito bem, melhor. Nossa,
13: então tá bom. Deixa eu explicar. Eu tava usando, não era nem o de lapela, eu tava usando meu earphone mesmo. E aí, claro que ele pega muito ambiente e eu tinha esquecido que eu tava com ele.
9: Tava sim, bem
13: agora
9: forte.
13: Sim, agora eu ouço agora tá vocês perfeito. E tô falando direto pelo microfone.
3: Tá perfeito agora, cara.
13: Do aparelho, então do telefone. Então, beleza. Se ficou melhor o som, na próxima vez eu participo por aqui, tá?
9: Parece que você tá do lado do computador aqui.
8: Isso, isso agora aí. Ficou bom.
13: Ah, mas se o som ficou
9: só
13: bom, agora beleza. Agora é só o...
9: Agora é
13: aqui ou então da T-Mobile me ajudar.
3: É isso aí.
13: Boa. Um beijo, até daqui a pouco. Valeu.
8: Valeu.
3: E vamos seguindo então, Samuel.
9: Então a gente teve o primeiro jogo, né, desta sexta-feira. O Canadá, que é uma das anfitriões da Copa do Mundo, recebeu a Bósnia e a Bósnia saiu vencendo, hein? A Bósnia vence. Exato. Saiu ganhando por 1-0. Jogo bem complicado para o Canadá. E o Canadá empatou mais no fim da partida. O resultado, então, de 1-1 na segunda estreia, então, de uma anfitriã, né? Ontem o México venceu a África do Sul por 2-0 e hoje o Canadá ficou no empate. E hoje tem uma terceira abertura da Copa do Mundo entre Estados Unidos e Paraguai, que é o próximo jogo desta sexta-feira, 12 de junho, às 22 horas. Esse jogo tem transmissão de vários canais, né? Na Cazé TV, Globo, SBT, NS Esporte, ATV e Sport TV. Então, se você quiser acompanhar o último jogo desta sexta-feira da Copa do Mundo, tem Estados Unidos e Paraguai. Tem abertura aí com Katy Perry, tem Anitta, vai ter uma galera aí.
3: Ah, é hoje, Anitta?
9: É hoje.
8: Não é amanhã? Não é hoje.
10: Ela era a última apresentação, né?
8: Então, mas
9: antes do jogo, né?
8: Às 8h30.
9: O jogo às 22 é antes do jogo.
8: Mas
9: exato.
8: A Georgia já tá conectada aí.
3: Não, a Georgia já tá dando...
8: Eu gosto muito.
10: Três aberturas.
8: Sério,
9: então, os Estados Unidos jogam hoje?
10: Tá bom. A do meio foi quando?
9: Hoje?
8: Agora.
9: Canadá. México, Canadá e Estados Unidos.
8: Às 12h30. Amor nesse coraçãozinho, dia dos namorados.
9: A gente fica muito leve, a gente perde a noção do tempo, do espaço.
10: Não, é que hoje à tarde eu não liguei a TV.
9: Vinhozinho argentino.
8: Antecipou o dia dos namorados.
10: Como vocês são aí.
9: Mas agora falando sério com a Renata.
11: Os vôos quando não ligava a TV, tinham 15 filhos.
9: É. Mas falando sério com a Renata, ela foi pra Argentina, a gente tava brincando. Renata, fala um pouco sobre a questão do amor do argentino com relação a Messi e Maradona.
10: É impressionante.
9: A gente tá na Copa do Mundo, né? Puxar pro assunto.
10: Eu até mandei lá no grupo do rádio, né? Porque até então a gente sabe muito, porque eles sempre brincam, né? Maradona é maior que Pelé. Erradamente, mas eles sempre têm essa opinião de tanto que eles são fãs, né? E lá, pessoalmente, eu fiquei impressionada por ser Copa, eu acredito que seja mais, mas como são esculturas que estão prontas, assim, que não são colocadas, por exemplo, bandeirinha, tem em todo lugar. Uhum. Então aquilo está pra Copa, né? Mas as pinturas nas paredes, as esculturas, isso tudo são coisas fixas. A casa onde lá na Bamboneira, né? Perto da Bamboneira, um bar lá que eles chamam da Casa de Deus, né? Que a foto é do Maradona, então eles realmente, o Maradona é Deus pra eles.
9: Pra eles.
8: Isso apenas. É isso,
10: exatamente.
9: Ponto.
10: E eles falam que pra eles, assim, do que a gente ouve, o Messi ainda não é maior que o Maradona. Apesar de o Messi ter ganhado tudo, né? Foi quantas vezes maior do mundo? 5 vezes, né? Melhor jogador do mundo.
9: É isso aí.
10: E eles falam que ainda não é porque ele tá vivo. Então hoje eles idolatram o Maradona por já não estar mais aqui. Mas é pujante o futebol, eles são fãs demais, eles vivem, acho que economicamente, muito disso, né? Do Messi, do Maradona, de tudo que eles produzem.
11: A cultura deles é muito forte nessa parte.
8: Muito.
11: Né?
10: Então eu fiquei impressionada. Claro que por ser Copa, talvez o movimento esteja mais voltado pra isso. Mas na fala das pessoas, né? A forma como eles. Até teve um dos passeios que a gente fez, que a guia falou, né? No final, ela fez um passeio só pra brasileiros. E ela disse: eu quero fazer dois pedidos. Não é que vocês sejam feliz na Argentina, e o outro é que a final da Copa do Mundo seja Brasil e Argentina e a taça venha para a Argentina.
8: Deus que me perdoe.
10: Então a lição
8: perdeu
10: assim, eles têm muita rivalidade com o futebol do Brasil e eles têm uma idolatria.
9: Você não
10: assim,
9: respondeu pra ela se envolver e já te atendo?
8: É, não, mas ô, Renata, mas
10: nós
8: também temos, né? Nós também temos.
10: Nós também,
8: né?
10: Só que eu não vejo isso nem perto. E eu sou uma pessoa que acompanha futebol faz muitos anos.
9: Larissa,
11: os argentinos, eles ficaram muito tempo sem ter um ídolo, né?
8: Isso.
11: Deles, de certa forma, no esporte como geral, era o Maradona, né?
10: Sim.
11: Então, diferente do Messi, o Messi foi muito jovem pra Europa. O Maradona teve uma boa parte da carreira dele na Argentina.
10: Dentro, né?
11: E até pro brasileiro, ele era até um cara folclórico, né? Sim. Quem lembra das passagens dele no carnaval? O Messi, se ele não ganha aquela Copa do Mundo, ele ia morrer e não ia chegar aos pés do Maradona
9: com
11: nunca.
9: Certeza,
11: né?
9: Com certeza.
11: Já o brasileiro, o que você citou das pinturas ali, tu vai pra São Paulo, tu vai pros grandes centros, é pintura de Ayrton Senna pra tudo que é lado. Então a gente teve outros ídolos nesse período que preencheram um espaço que o argentino não teve.
9: A Larissa falou que a gente também puxa muito pro nosso lado, mas não é bem assim. Infelizmente no futebol,
11: mudou bastante,
9: ultimamente,
11: né?
9: Nos últimos anos aí, acho que dá pra recortar aí uns 10 anos, 15 anos, a gente anda criticando mais os nossos do que defendendo os nossos, assim, em qualquer área até. Não é só no futebol não, em várias áreas.
11: Será que é um exagero nosso ou porque a gente tá querendo realmente algo muito maior ainda?
9: Não, é porque a gente é chato pra cacete mesmo.
8: É isso.
9: Não, com todo respeito, assim, ó, porque
8: o brasileiro é
9: Julian, a gente pode discutir a qualidade, por exemplo, vou fazer um recorte aqui do Vinícius Júnior. Nem vou citar o Neymar porque dá polêmica. Mas a gente pega o Vinícius Júnior, o cara foi melhor do mundo há um ano e meio atrás.
10: Ele não é citado.
9: Ele é um cara fantástico no Real Madrid. O Ancelotti rasgava elogios pro cara. Todos os jogadores ali do Real Madrid
11: e rasgam elogios. Cada 10 brasileiros, 8 criticam ele.
9: Então, assim, a gente pode discutir o futebol dele. Alguns não gostam do estilo dele, outros gostam, enfim. Mas o cara, a gente poderia valorizar mais o cara que tá lá, tá lá na Espanha, no maior clube do mundo.
8: Sim,
9: sendo o melhor jogador do mundo, e ele não é valorizado, às vezes, pela gente, entendeu?
11: Correto.
9: Pelo brasileiro. Então, às vezes o clubismo também pesa, a questão do brasileiro gostar mais, às vezes, de valorizar os de fora.
11: E tem a questão também, tu falou uma coisa muito importante, o clubismo. Por onde ele passou antes?
10: Exatamente.
11: O Flamengo, né? Tem muita gente que não gosta do Flamengo.
10: Por ser o maior time, é o mais odiado. Então, automaticamente, quem não é flamenguista odeia quem nasceu lá.
9: Não, mas não é isso.
10: Calma, Renata.
11: Por exemplo, como o JB falou, se for pro Brasil ser campeão com gol do Paquetá, eu assino agora.
9: Eu aceito, é. Por exemplo, o Rayan é do Vasco. Eu odeio o Vasco, mas o Rayan.
8: Epa, não fale mal do meu time.
9: O Rayan tá na Inglaterra, veio do Vasco, mas é um baita no jogador. Eu não posso dizer que o cara é ruim porque o cara jogou no Vasco.
11: O ponto que eu falei, inclusive, o ponto que eu falei já foi discutido, ó. A gente inflamou uma fagulha e já pá,
3: já estourou.
8: Não, gente, mas entendeu? Vocês não pararam pra pensar que talvez o brasileiro ultimamente está muito desunido.
3: Isso, povo,
14: mas é carente.
8: Cara, o nosso povo
14: em tudo, não, em foi o que eu falei, em todas as áreas.
3: É que polarizou
8: política,
3: demais.
8: Em igualdade de gênero. As pessoas estão ficando realmente.
15: Tem sempre aquela sensação de que o Brasil é sempre ruim, né?
14: É. Larissa, vou te dar outro exemplo.
8: Agora eu entendi.
14: Vou te dar outro exemplo bem claro. A médica que fugiu o nome dela lá, que vacinou, inclusive, a ex-atleta que tinha, que era paraplégica e tal, tá voltando a andar.
8: Sim, sim.
14: Cara, politizaram a porra do negócio.
8: Ah, é.
14: Um pra criticar, outro pra defender, um tirou a patente, outro colocou a patente, um não sei o quê, outro não sei o quê. E ninguém tá valorizando a médica que conseguiu um negócio que é fundamental pra.
3: Tatiana Sampaio.
14: Essa aí. Então, assim, o brasileiro, ou ele tá politizando tudo. Ou é B, ou é A, ou é esquerda, ou é direita, ou ele odeia por causa de clubismo.
3: Isso aí.
14: Tá chato, tá tudo chato.
8: Tudo chato, realmente.
15: Vambora.
14: Desculpa o desabafo.
10: Seguimos. Mas você fez uma analogia, né? Que foi falar de um clube, a gente acaba pulverizando aquele sentimento amargo, né? E eu não é hoje que eu falei sobre o Vinícius Júnior. É óbvio que eu vou falar um pouco mais, talvez, por ser flamenguista, porque já assisti jogo no Rio de Janeiro, mais que um, e lá no Rio. Com todo respeito, tá? Eu nunca fui no... Eu imagino que talvez no Corinthians o entorno seja mais ou menos parecido. Mas até então eu nunca tinha visto nada tão forte de futebol como o Rio é pro Flamengo. E os demais torcedores dos outros três clubes, com todo respeito, sabem que é assim. Só que, claro, por óbvio, ninguém vai falar que é. E lá na Argentina eu vi algo parecido. Coincidentemente, a única camisa que eu vi na Argentina que não era da Argentina foi a camisa do Flamengo. Então, hoje tem esse tamanho que é um pouquinho diferente. Talvez por isso o peso do Vinícius Júnior não seja tão importante pro brasileiro, por ele ter sido o jogador de base do Flamengo. Claro. Mas é óbvio, tomara que o Rayan faça o gol da final.
14: Tomara.
10: Só que, infelizmente, a Lala, coberta de razão, a gente pulverizou e politizou tudo. É. Porque tem gente importante, gente que tem poder de mídia, gente que tem milhares de seguidores que estão declarando torcida contrária ao Brasil, única e exclusivamente porque o Neymar foi pra Copa. Porque o Neymar tinha um lado até agora há pouco.
3: Exato.
10: Então, é dessa forma que o brasileiro tem direito.
3: Aí, ó, aí tu falou essa o ponto principal, aí. Cara. A
10: hoje
3: gente
10: o Brasil
3: é brasileiro, cara. A gente não pode.
10: Forma.
3: Uma coisa que eu não admito, me desculpa, mas quem é brasileiro e torce pra Argentina, cara?
14: Sim. Tem, hein?
3: Cara, me desculpa.
8: Mas
3: me
8: talvez
3: desculpa.
8: Essa Copa venha para que novos ares aconteçam aqui no Brasil, para unir as pessoas.
14: Falando nisso, quebrando um pouco o clima do programa, trazendo um dado estatístico da Copa do Mundo.
8: Você tem dado em casa?
3: Estatístico.
14: Depende do que você quer. Dependendo, eu dou. Das 48 seleções que vão disputar a Copa do Mundo, apenas 8 países contam com os 26 jogadores nascidos no próprio território. O Mundial tem 289 jogadores que representam outras nações. A gente fala muito da França, mas a França tem jogador da Gana, da África do Sul, da Oceania. Quais são os 8 países que têm todos nascidos no seu território? Panamá, Colômbia, Áustria, Arábia Saudita, Suécia, a Tchequia, África do Sul e o Brasil.
10: Sim.
14: Então a gente tá entre essas 8.
8: Só com esses aí, então.
14: Eu concordo com você.
8: É, não,
14: Jorge.
8: Deveria ter, mas tem um critério, né? Mas é por causa da nacionalidade.
10: Naturalidade. Se naturaliza, pode jogar. Tanto é que o Jorginho, que hoje tá no Flamengo, jogou pela seleção da Itália. Por ter se naturalizado italiano.
8: Mas deveria ser um pré-requisito. Bom.
14: Eu discordo. Eu tinha que ser. Eu concordo com a Lala. Tinha que ser todo mundo
8: natural,
14: seu território.
3: Mas digamos assim, ó, pô, tem países, cara, que, principalmente França, Bélgica, países da Europa. Tem muita gente que não tem estrutura nem da alimentação no próprio país que nasceu. E aí tem que buscar novas oportunidades.
14: Exatamente.
3: Os filhos são ganeses, vamos supor. Tem a metade da França é representada por ganeses, senegaleses.
14: Tem dois irmãos que estão jogando a Copa do Mundo, um joga por Gana e outro joga por outro. Não vou recordar
3: pela
14: o
3: Bélgica.
14: País. Bélgica.
3: Ah,
14: Bélgica, né? Isso, são irmãos. Né?
3: Exatamente.
10: Então, legal.
3: Então, mas é a representatividade de cada um.
11: Os dois com o Zumazinho, Thiago Alcântara e
14: verdade.
10: Exatamente. Exato. Jogaram fora e eram.
11: Um no Brasil e um na Espanha.
14: E jogavam muito, né?
10: E eu acho que isso também, no caso dos brasileiros que se naturalizam em outros países, é porque o Brasil faz muito craque, né? Então eles, talvez pensarem, eu não vou ter espaço na seleção.
3: Exato.
10: Porque a minha seleção é muito forte. Eles acabam indo pra um lugar um pouco mais, né? Que tem a naturalização.
3: Que é um exemplo.
14: O Clineu falou também do Deco,
3: Costa,
14: que jogou pro Portugal.
3: O Diego Costa.
10: Era um baita de um jogador.
3: Tem muito jogador que a gente se colocar na pauta aqui, a gente vai ficar a noite
10: inteira
3: falando.
10: Futebol. como dizia o Samuel, quem não gosta de futebol tá morto por dentro.
9: É, isso é verdade. Quem não gosta de Copa, principalmente.
10: Nossa, né? Não tá. Isso. Futebol é fantástico.
9: Vamos quebrar o clima, porque a gente vai ter um quiz agora. A gente vai ter um quiz. Nossa, que repetido isso, parece aqueles bonequinhos da... Parece aqueles bonequinhos do Pokémon chinês, né?
15: Caramba, Tim, que win.
8: Só que assim,
10: ó.
9: Lá, gente, olha só. É o quiz da loira, vai
8: não,
9: lá.
8: Então, não, eu fiz, né, eu, a Fran e a Georgia, porque a Renata sabe tudo, entendeu? Não. Então, ah, Renata, eu não sei se ela pode participar.
9: Não, não pode.
10: Eu vou ser plateia.
9: Mas a Georgia também sabe tudo.
15: Ela vai julgar, ela vai julgar.
8: Tá, mas é bem assim. A gente tinha combinado aqui, vamos ver. Não, são três perguntinhas só, tá?
15: Ela julga.
8: Vou fazer a primeira, que daí é mais facinho pra ver se vocês estão bem ou não.
9: Tá, tá bom. Posso copiar?
8: Pode. Não.
16: Não, não, vamos fazer. Mas, não. Vamos fazer isso. Mas qual é o ambiente?
8: O Brasil é o único pentacampeão. Que...
15: Já começou bem.
8: É o único pentacampeão. Mas qual é a única seleção que disputou todas as edições da história das Copas?
9: Brasil.
15: Brasil.
8: Ah, é fácil,
9: essa 22 edições. É. 22 edições.
16: Ponto para os meninos.
8: Obrigada.
15: Então, vamos, meninas.
9: 1-0 para os homens.
8: O maior artilheiro da história de todas as Copas do mundo.
9: Close.
16: Miroslav Close.
15: Cara, o que é artilheiro?
9: Miroslav Close.
8: Não, não. Quem faz mais gols? Não pode participar mais.
16: 2-0. Ponto para os meninos.
15: Gente, eu não tô participando.
11: Isso vai no ponto importante aí, né? Vamos, o Close precisou de quatro Copas.
9: Quatro Copas.
11: E Justin Fontaine fez 13 gols em uma única Copa.
9: Exato.
8: Então vamos ver aqui a última. Tá.
9: A última já?
15: Ah, era três.
8: Então bora, mais.
9: Ação repassa.
8: Qual foi a única Copa do Mundo na história que foi sediada por dois países ao mesmo tempo?
9: Japão e Coreia.
16: Japão e Coreia.
9: Os homens
8: então vão em qual Copa do Mundo o Pelé usou a camisa número 10 pela primeira vez?
15: Ai. Cara, eu sabia!
9: Foi sorteado.
15: Deu gol! Ai, meu Deus!
9: 70?
15: Era um ano?
9: 70. Ele
11: criou a 10 em 70.
8: Tum!
9: 62! 62!
15: 74!
9: 62! 62!
16: 62
15: ou
11: 69!
15: 69!
9: Não!
8: Não!
9: Repita, Francine!
15: 69!
16: Ele é igual.
10: 69 não tem.
8: Em mil, essa daqui tava valendo 10 pontos.
15: É isso.
8: Tá?
15: Vamos lá, quem
8: ó, vamos lá, calma.
11: Qual, Jorge,
8: calma,
11: então? Calma, responde aí.
15: Quem dá mais, quem dá
8: em
15: mais?
8: Em 1958, na Suécia.
9: Eu falei 58?
15: Pô, não. Quase acertei.
8: Não, não falou.
9: Tem nossa, 58 pra 69, curioso, igual.
8: Eu não ouvi. Não, não. O curioso é que foi sorteado. Por puro sorteio da FIFA.
17: Exatamente. Vocês têm que fazer um responder por vez, senão ninguém consegue entender nada.
8: Ah,
17: vocês
8: respondem, desculpa. Desculpa.
15: Estava desanimado.
11: A gente pensou que o senhor não estava ouvindo.
17: Rodízio. Vai no
8: pois
17: rodízio.
8: É. Então vamos fazer a
17: brincadeira,
8: última,
17: que bagunça aí, meu. Pô. Organiza aí, pô. Organiza, Lala.
9: Tá, cheio de participação aqui elogiando. Não, não se meta.
8: Então aqui, ó. Ó, que bravo, pare, hein? Que ele tá escutando lá.
9: Vai, Ricardo, responde uma, vai.
8: Que quem chique, foi, né, o batedor oficial de pênaltis do Brasil na final de 1994, que isolou a bola e deu o título ao Brasil?
9: Roberto Baggio.
10: Baggio, França.
8: Ah, vocês estão muito bem.
9: Itália,
8: agora vamos chamar e vamos fazer a tabuada aqui pra ver se vocês sabem.
10: Se fora do 7, eu não quero participar.
9: Tabuada do 7, não. 7-1, quero saber.
8: Não, gente, então na próxima eu vou trazer perguntas hards, então.
16: Beleza.
9: É, foi fraca.
15: Nossa,
10: foram difíceis.
16: E a equipe dos meninos saiu vencedora. Ale!
11: Uma pergunta pra cada um. Ergue a mãozinha e responde.
15: Boa.
10: Muito bom.
9: Meu legal. Deus do céu.
16: Seguimos então, Samuel. 6:25.
9: Repita.
16: 6:25.
9: Tem a pauta da Jorge, que é muito legal também.
16: Tá.
9: Que é sobre sustentabilidade, a nossa estudiosa do meio ambiente. Nossa mestre, pesquisadora, doutora.
8: E além
9: PhD.
8: De tudo,
9: PhD.
8: Bonita.
9: Linda, ai, maravilhosa.
8: Parabéns. Obrigada.
10: Brasileira.
16: Gente. Parabéns.
9: Manda a pauta.
18: Então, assim, ó, gente. A gente pegou uma matéria. Falando sobre sustentabilidade na Copa do Mundo. Uhum. Como é que tá esse quesito aí, como é que eles estão lidando com isso? Então, por um lado, né, de toda essa Copa do Mundo, tem vários aspectos considerados que são os mais sustentáveis de todas as Copas. Por exemplo, evitando a necessidade de novas construções, porque eles estão utilizando estádios que já estão construídos, isso é excelente para o meio ambiente. E as arenas, elas possuem certificações ambientais. Isso também é excelente, porque elas utilizam, tem uns selos LED e adotam medidas de eficiência energética, reaproveitamento de resíduos, iluminação LED, uso racional da água e incentivo a energias renováveis.
10: Muito bom.
18: Isso é excelente. Porém, temos um lado que não é tão bom, não é tão interessante para nós. Para nós ambientalistas, eu quis dizer, tá? Entendeu, né? Eu pesquisadora. O principal problema ambiental da nossa Copa 2026 vai ser o aumento expressivo das emissões de carbono, que é o que eu estudo, relacionadas ao transporte no geral. Por quê, gente? Muita gente utilizando transporte público, utilizando carros e Uber e táxis, enfim. Vai aumentar, estima-se que cerca de 86% das emissões totais vão vir das áreas de atletas e de equipes e de torcedores. Então é bastante, é um número bem significativo. Um relatório que foi citado nessa reportagem, ele aponta que o torneio pode gerar aproximadamente 7,7 milhões de toneladas de CO2.
10: Meu Deus.
18: Então esse número é muito superior à última edição. É absurdamente maior. E outro ponto também que a reportagem fala é o calor extremo. Esse é uma coisa muito preocupante, especialmente nas cidades da Europa. Por exemplo, Houston e Dallas, que terão jogos.
16: Da Europa não, dos Estados Unidos.
18: Desculpa, dos Estados Unidos. Eu tô com a Europa na cabeça.
17: Uma pequena correção, na fala. Na fala da Geórgia, ela falou cidades na Europa, Houston e Dallas. Não, isso fica aqui no Texas, tá?
18: Isso.
17: Aqui nos Estados Unidos, não é na Europa.
18: Isso, eu tô com a Europa na cabeça.
17: Beleza?
16: Corrigimos.
17: Ah, tá. Eu imagino por quê, né?
18: No
17: dia dos namorados, o rapazinho longe e tal. Pode ser mesmo. Mas o calor é realmente muito forte aqui, tá?
18: Isso.
17: Eu nunca tinha vindo num verão extremo. É minha 10ª vez em Nova York. Eu nunca tinha sentido um calor tão grande. É um calor abafado. É horrível aqui, sabe? A gente tá com 32 graus agora na sombra. Fácil. Imagina nas cidades assim que tem esse calor extremo em outros pontos aqui dos Estados Unidos. Porque Nova York a gente sabe que também tem os dois lados, né? Chega ali na época de Natal, ou seja, o inverno deles, que é o nosso verão aí, neva e tudo mais. E essa época tá muito quente. Eu sempre tinha vindo pra cá, agosto, setembro, outubro, mas o calor aqui é complicado. Os caras que vão jogar amanhã, a seleção brasileira, vai jogar com calor extremo também.
16: Ô Ricardo, que horas são aí na Times Square? Alô, Ricardo Córdova.
18: Perdemos.
16: Vai, Jorge.
17: Caiu em que parte? Vocês pararam de me ouvir, foi isso?
16: Que horas são aí na Times Square nesse momento?
17: É só você contar sempre uma hora a mais do que tá aí no Brasil. Ah, não, uma hora menos.
16: 17h29.
17: Que horas são aí?
16: 18h29, então é 17h29.
17: 17h29, 17h29.
16: Só uma fila ainda?
17: Morinha menos estamos aqui. Ainda, claro, aqui na Times Square não, porque é muito, muito prédio, então aqui já faz sombra desde as 3h30 da tarde.
18: Sim.
17: Mas que tá muito abafado.
16: Se hidrata, hein, rapaz?
17: O cara é muito brasileiro, não consegui parar ainda pra fazer. Oi?
16: Se hidrata, hein?
17: Assim, não é só hidratação, não, é protetor solar, tem que cuidar aqui, cara, cuidar. Beleza, vamos tocando aí. Vou aqui comprar um bonezinho, já volto. Boa, aí, segura aí.
18: Eu ia falar agora, coloca um bonezinho na cabeça.
16: Vai, Jorge, continua.
18: Não, era só pra... A conclusão da matéria mesmo era sobre o calor extremo. Então é só pra mostrar mesmo que nós temos lados bem positivos, porém ainda temos lados negativos com relação à emissão de carbono.
16: É uma das preocupações da Copa dos Estados Unidos, é essa. Em 94 a gente já teve muitos casos de desidratação, calor, desmaio na torcida, enfim. A Copa que o Brasil foi tetracampeão, né? No Rose Bowl lotado pra quase 90 mil, né, Leandro?
11: 94 mil pessoas.
16: 94 mil pessoas contra a Itália, né?
11: Foi ao meio-dia, pra quem não sabe.
16: No pênalti que o Baggio perdeu. E era muito, muito, muito quente, né? Um jogo ao meio-dia nos Estados Unidos com calor escaldante.
11: Mas pra quem não lembra, os jogos aqui no Brasil, na Arena das Dunas ali,
16: também
11: Mato Grosso, Cuiabá ali, foram mais quentes.
16: E eu posso estar errado.
11: Tanto que aquela pausa pra hidratação,
16: sim,
11: a FIFA adotou, começou a adotar no Brasil por conta do calor.
16: Exato.
10: E lá é 40 graus.
16: E uma coisa que todo mundo tava questionando seria a Copa do Qatar, né? Por conta, nossa, como é que vai ser? Como é que vai ser? Uhum. Tanto que alguns jogos foram à noite, tudo.
10: Mas foi mudada a data, né?
16: Exato. Porque na primeira...
17: A Copa do Catar eles transferiram pro período nosso de verão, que para eles é inverno, e aí era mais fresquinho. Vou te dizer, com certeza, eu tive lá e era quente, mas era um calor muito seco. Lá era bem diferente do que tá aqui, abafado. E um detalhe legal é que lá os caras cuidaram, inclusive, da parte do ar-condicionado no próprio estádio, né? Então era um estádio aberto, mas tinha ar-condicionado, ficava bem agradável. Mas sim, os jogos não eram à tarde, né? Eram à noite.
8: Ricardo, quero fazer uma pergunta pra ti, pode ser? Vamos lá, deixa eu tentar fazer uma pergunta pro chefe aí, que ele aparece assim, parece do nada.
17: Pode, claro.
8: Ricardo,
17: pode.
8: Quais são as expectativas aí do pessoal que tá aí? Como é que é? O pessoal tá animado? Os brasileiros estão animados? Como é que é aí? A gente tá sentindo aqui um barulho aí, um tuts, tuts, tuts. Como é? Conta pra nós aí.
17: O brasileiro e o argentino são animados por natureza. Ainda quando fala de futebol, então eles passam assim de animados para chatos, né? Porque tem uns que não tem noção. É impressionante como os caras gostam de ser salientes e tal. E o brasileiro, ele passeando com a camisa do Brasil por aqui, ele até tá na dele, tá na boa. Mas se juntar uns dois ou três da mesma forma, cara, é impressionante o que eles fazem. É barulho o tempo inteiro, eles não respeitam as pessoas. É aquele momento que chega da vergonha de ser brasileiro. É que tem um torcedor que é de boa, que veio realmente para curtir a Copa do Mundo de uma forma diferente, e tem aquele torcedor que veio para zoar, que veio pra fazer festa, que veio para beber. Esses eu prefiro manter distância. Entendi. Mas que é legal esse ambiente de estádio, de torcida, a gente é criado com isso no Brasil, né?
8: Claro. Justo.
14: Fechamos o primeiro tempo, Juliano?
16: Isso, fechamos então o primeiro tempo, agora 6:33, 27 para 7 em Lages, 11 graus, a gente vai para um brevíssimo intervalo e já já a gente está de volta aqui na número 1 do Brasil.

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0: Brasil.
1: E voltamos para o segundo time, então, aqui do Jurassic Pan, para a audiência mais qualificada do rádio aqui na Lages, né? Em toda a região da Mures
0: também. 12 de junho, sexta-feira, dia dos namorados. E um casal que se conheceu por acaso em um jogo de Copa, vive a história de amor há mais de 10 anos. Foi assim que começou a história de amor da brasileira Paula Coutinho e do equatoriano Pedro Espinosa. Os dois se conheceram por acaso no Maracanã durante a Copa do Mundo de 2014, mais precisamente na partida entre França e Equador, válida pela terceira rodada do grupo E. O encontro casual na noite que antecedeu ao duelo em um bar foi apenas o primeiro capítulo. No dia seguinte, os dois voltaram a se encontrar no Maracanã em meio a milhares de torcedores. 12 anos depois, eles são casados e têm dois filhos e vivem em Quito. Então, a Copa do Mundo também tem histórias de amor, Renata Lenk.
2: Ai, achei fantástico.
3: Amei.
0: A Renata suspira. A Renata,
1: ela está amando, né? Porque ela está amando, né?
0: O amor sempre vence.
1: Você está amando, Renata?
2: O amor vive.
1: Olha. E ela falou com os olhos marejados, hein?
0: Eu nunca vi tanto dente na boca de uma pessoa.
1: Que coisa boa. Não, o amor rejuvenesce, o amor faz tudo de bom.
3: O amor é bom, né?
0: Nem sempre, né?
1: Não comece, coração peludo.
0: Às vezes dá uns probleminhas. Mas vamos falar um pouco do Dia dos Namorados. Programação, Leandro Barroso, para hoje, com essa senhora. Programação. Vai fazer uma programação especial com a dona patroa, janta e tal?
4: Infelizmente não, cara.
0: Não?
4: Com criança pequena, no frio aí, um aninho de idade.
1: Entendo.
4: Não dá pra fazer.
0: Renata Lenkel, depois da Argentina, o que teremos hoje no Dia dos Namorados?
2: Casa. Chega.
0: Jorge Apaino Luchemberg.
3: Eu vou pro Cave. E pesquisador não tem dia. Eu vou trabalhar.
1: Tá certo.
0: Francina Helena.
4: Entendo.
0: Qual que será o programete de Dia dos Namorados?
4: Cadê o Agenor?
5: Pra variar, não está, né? Eu estarei sozinha. Vou fazer um foguinho, acredito, e tomar um vinhozinho bem sossegadinha.
3: Ai, que delícia.
0: Larissa Schutz.
6: Vou pra casa também, bem querida.
4: Mas que gente mais desarrumante.
0: Vou
3: fazer um foguinho também na lareira.
5: Fazer
3: minha amiga,
5: um foguinho e brincar.
3: A diferença é que o Vitinho tá comigo, então vamos assistir um filme.
0: Eu, Samuel Gonçalves, vou preparar uma sopa de aioline para minha senhora. Vamos abrir um espumante e vamos comemorar.
3: Ai, que delícia.
5: Nossa. Nossa. Bora estourar tudo.
1: Olha, gato. É os gatos na parede hoje.
5: Assim, olha.
3: E você, Julian, querido?
1: Eu é cuidar do meu gordinho.
4: Samuel? Mas ele vai jantar com a mulher dele.
0: O gordinho do Julian é o Paulo Arruda, o Paulinho.
4: Não, mas o Paulo Arruda não pode mais chamar ele de gordinho. Não, chame ele de gordinho.
0: É o Paulinho Arruda.
1: Canalhas. Não, hoje o meu filho está fazendo 9 meses, então a gente vai aproveitar, né?
5: Bom, o legal é que hoje no Dia dos Namorados, né, além de estar um frio que o pessoal gosta bastante daqui, né, o clima tá meio propício pra ficar bem juntinho mesmo, né?
3: Sim, verdade.
1: Hoje é aquele cobertorzinho de orelha.
5: Bem geladinho, bem...
0: Aquele pé gelado.
1: Hoje alguns CPFs vão ser fabricados, né?
0: É provável.
5: Com lençol térmico, né?
0: Cara, nasci em março, é bem provável. Então que foi nessa época aí que minha mãe e meu pai...
5: Pode.
1: Aproveitaram.
3: Será que tem gente se desdobrando hoje? Deve ter, né?
2: Hoje é o dia que o pessoal lá no Instagram vendo que
4: uma
2: é aquela coisa.
4: Uma vez eu assisti o Homem-Aranha 2 vezes seguidas.
5: Hoje vai ter detetive de plantão aí no Instagram e olhando. Ah, como?
0: Ô, Larissa, hoje a gente conheceu muitos relacionamentos que a gente não sabia que existia, né?
3: Pois é, que coisa.
0: Hoje é só pagando de solteiro no Instagram, mas na verdade não era, né?
3: Pois que coisa, né?
5: Vou até tirar o foguinho do lugar, não dou mais nem like
1: que
5: agora.
1: É isso, gente.
0: Na última Copa dos Estados Unidos, o Brasil deu seu jeitinho brasileiro para voltar para casa. Conta mais essa história aí, Leandro.
4: Nem tava preparado?
0: Não tava preparado.
4: Mas então, cara...
0: A gente
4: brincou já que o Brasil sempre tem a malandragem, o jeitinho brasileiro. Embora alguns não gostem dessa expressão, né, Samuca?
0: Não faz.
4: Mas eu vi uma matéria...
1: candidato.
0: Não faz,
4: contou
0: candidato.
4: Como é que foi a última vitória do Brasil nos Estados Unidos? Como é que foi a volta pra casa? Então, pra quem não lembra, o Brasil em 94, quando ele foi campeão, ele quase não saiu do aeroporto. Não sei se vocês sabiam disso.
3: Eu não sabia.
1: Era muito pequeno na época.
4: Na época, a limitação para compras nos Estados Unidos por pessoa girava na casa dos $500. E os brasileiros que foram lá, passearam um mês e meio nos Estados Unidos e voltaram de lá, estavam com 60 toneladas a mais de carga no avião.
1: Aproveitaram, né?
4: Entre equipamentos, claro, que a CBF foi enviando aos tempos ali, a própria transportadora, a Varig, na época que era oficial do Brasil, trouxe algumas coisas, mas só de valores que os jogadores e comissão gastaram nos Estados Unidos lá, passava de $300 mil.
3: Que isso?
4: E quem é que diz que passa pela alfândega aquilo ali?
1: Ah, não passa, né?
4: Se vocês olharem os vídeos da época, vão ver que o avião ficou parado um tempo, teve um reembolso, Ricardo Teixeira pra lá e pra cá no celular, na época, já no
0: Ricardo Teixeira era um santo.
4: Então, o Brasil, naquela vez, através do presidente da época, Itamar Franco, conseguiu que toda a delegação passasse direto, sem passar pela alfândega.
1: Rolou uma linha?
4: Rolou isso.
1: Rolou uma linha.
4: E dentre os itens mais curiosos, tá o jogador branco, o lateral branco. Ele trouxe mais de 60 mil reais na época, né? Dinheiro convertido na época, em itens para a cozinha.
1: Olha aí,
4: ele fez o jogo de casa. Cozinha, tudo, lá nos Estados Unidos, trouxe pra cá.
5: Chá de panelas.
1: Amanhã tu vai, mas tem que trazer alguma coisa pra mim.
4: Então o Brasil passou por todo esse imbróglio ali, conseguiu, né, sair do aeroporto sem precisar passar pela alfândega, e depois descobrimos que o então santo, como disse a Samuca, Ricardo Teixeira, trouxe mais de 100 mil reais em equipamentos para um bar que ele estava montando no Rio de Janeiro. Aí todo o desespero, mas claro, né, o Brasil foi campeão, valeu ali.
3: Valeu.
4: Vamos deixar passar dessa vez, então se eles quiserem trazer Muamba.
2: Se for pelo volume
4: e a taça junto?
2: De produtos levados, então
4: problema. Pode trazer, cara, pode trazer.
0: Falando em bar, sempre recordo da situação do Romário em 98, que foi cortado pelo Zagallo e o Zico, né? Que o Zico era o coordenador de futebol da época, diretor de futebol da seleção. E depois o Romário abriu um bar no Rio de Janeiro, e na porta do banheiro na porta dos banheiros tinha Zagallo e Zico, tipo uma caricatura, né? Sentado com papel higiênico e tal.
4: Era assim. O Zagallo no trono e o Zico segurando o papel.
0: E isso gerou processos judiciais. Caramba. O Romário andou perdendo e tal, assim. Então sempre remete essa história, né, do corte do Romário, e depois teve essa questão dos bares.
4: E só pra deixar bem claro, a informação que tem no início ali, só de muamba dos jogadores, 94, foram 17 toneladas.
3: Gente do céu.
1: E vá meia, né?
4: Meu cara. E também, entre as curiosidades, ele selas para cavalo tinha na bagagem.
1: Meu Deus.
4: O brasileiro, gente, gosta de turismo, né?
1: Foi o famoso de parto de água, lançamento de foguete, né, cara?
4: Mas se eles quiserem trazer uma ambinha e o troféu junto, tá liberado.
1: Não tem problema.
2: Esse ano eles estão levando 10 toneladas, né? Então estão levando 10 mil quilos de produtos a seleção tá levando, né? Pra uso dos atletas.
0: Vai
2: imagina
0: voltar.
2: Como que vai voltar, né? Essa
0: eu não sei quanto é que pesa a taça, mas se pesar uns 3 quilos, então vai voltar 10 quilos e 300.
4: Acho que é uns 7 quilos, Samuca.
0: É, 7 quilos?
4: É.
0: A taça vence.
1: Valeu. Falando da seleção brasileira. 6,1 quilos.
0: Quase 6.
1: Acabou a pauta? 6,1 quilos.
3: Acabou a pauta. 6, olha aí, gente. Hexa 6, olha. Tá, sinais, tá, ó. Sinais.
0: Falando em sinais, Georgia.
3: Fala, amor. Desculpa.
0: Não, pode falar, Larissa.
3: Desculpa,
0: vai.
3: Samuca.
0: Não,
3: nossa,
0: vai,
3: Samuel.
0: Vai, loira.
3: Escuta.
0: Vai, Lala,
3: vocês fizeram bolão, não?
2: Não.
0: Depende, bolão, tá falando.
4: Tomara que tenha hoje à noite.
3: Vamos fazer aqui agora? Não, é que lá o pessoal do escritório, a gente fez um bolão lá. E até ia pedir umas sugestões pra vocês, mas não deu muito tempo. Mas o pessoal tá animado, hein? Poxa,
7: que legal.
3: Conseguiu mais de R$1.000.
4: Bah, eu abandonei essa carreira.
5: Gente, eu nunca participei de bolão.
3: Cara, nem
1: hoje
3: eu
1: a Bósnia quebrou minha perna já.
3: Ih,
7: lascou então.
1: Que Bósnia.
4: Porco de eu, já diz italiano.
0: Antes da pauta da Francina Helena, vamos falar de seleção brasileira, até porque amanhã a seleção brasileira entra em campo. Faltam menos de 24 horas para a partida. Não, 24 horas não. 24 horas e 9 minutos, exatamente. Faltam então 24 horas e 9 minutos e a seleção brasileira entra em campo diante de Marrocos. Carlo Ancelotti tem apenas 12 jogos no comando da seleção brasileira: 7 vitórias, 2 empates e 3 derrotas, 63% de aproveitamento. E a seleção brasileira deve ir a campo. Ele não divulgou a escalação ainda, mas nos treinamentos, mas nos treinamentos, tudo indica que a gente vai ter Alisson, Danilo, Marquinhos, Gabriel Magalhães e Alexandro. Na dupla de volantes, Casemiro, Bruno Guimarães, e o ataque bem móvel aí com Matheus Cunha, Vini Júnior.

0: 3-1 para o Brabla.
1: Renata Lenkel.
2: 3-1.
1: Eu vou manter meu palpite de ontem, 1-0.
3: 1-0.
1: Joguinho difícil.
0: Nossa!
3: Cara, mas a seleção de Marrocos.
0: Ela é boa.
2: É que eu achei que vai ser. É que na verdade, assim, eu acho que é um jogo de muitos gols.
1: Muitos gols?
0: É. Não só do Brasil.
2: Mas, então, pode ficar bom pro Brasil. Vamos botar 3-1 pro Brasil.
3: Chegou a ver o último jogo do Marrocos? O amistoso deles? É um time que sai muito bem com a bola. Que eles têm um passe, um meio de campo muito organizado. Muito organizado.
1: Tem muitos jogadores de vários clubes europeus de ponta. Hakimi do PSG, Braia do Real Madrid.
3: Eu acho que o Brasil, com o meio de campo, dependendo da formação, tu falou que vai ser...
1: Casemiro, Bruno Guimarães e Paquetá fazendo um terceiro
3: homem. Casemiro, se não fazer aquela...
2: Então, Casemiro, se não... uma bagunça ali.
3: Pois é, se o Casemiro não fazer aqueles toques que ele fez no último amistoso ali, que ele tocou meio pensando no ponto futuro... Cara,
1: o Marquinhos, foi
3: O Marquinhos errou, mas com o primeiro passe errado do Casemiro, né? Ele tentou tocar no passe futuro, que não deu, enfim. Eu acho que o Brasil, ele vai tomar uma pressão violenta no meio de campo, mas depois vai organizar.
4: Em 94, o Brasil, primeiro jogo, começou perdendo por 1-0, virou pra 2-1. E em 2002 também, começou perdendo pra 1-0 e virou pra 2-1.
1: O Brasil não perde uma estreia de Copa do Mundo desde 1938, não 88 anos. Perdeu apenas duas vezes em 34 e 38. E de lá pra cá, sempre vitórias em estreia. Vitórias não. Sempre empate ou vitória. 17 vitórias e 3 empates.
4: Em 94, o Brasil fez o 2-1 com gol de pênalti do Raí. E em 2002, o Brasil fez 2-1 com gol de pênalti do Rivaldo. Então, se der 2-1 com o segundo gol de pênalti, é hexa.
3: Gol do Rivaldo,
2: inclusive, acabou de passar no replay ali, ó.
0: Tu acredita mesmo que o. Pode falar, Rê.
2: É só porque nós estávamos vendo aqui na TV um passe do Ronaldinho Gaúcho pra gol do Rivaldo. Aí a gente fica um pouco nervoso.
1: Fala, Larissa Schultz.
0: Não, queria perguntar se tu acha que o Brasil tem condições mesmo de trazer pra gente essa taça.
1: Copa do Mundo, tudo pode acontecer, tanto que na última Copa a Croácia foi finalista e Marrocos foi quarto colocado, né? Então, assim, a Copa sempre apresenta surpresas. A Argentina, que quase não classificou na primeira fase, perdeu para a Arábia Saudita, foi campeã do mundo. Então, assim, nem sempre o primeiro jogo vai refletir o que é uma Copa, o segundo também não, e às vezes a gente engrena durante uma Copa do Mundo, né? Então, eu confio muito na seleção brasileira, acho que a gente pode chegar até numa semifinal, não digo de forma tranquila, mas dá pra chegar, e dali pra frente é cachorro grande, daí vai valer muito a questão psicológica, questão do jogo jogado mesmo, e lembrando, né? A gente tem um acréscimo de uma partida pra ser campeão nessa Copa, porque teve aumento de seleções. Antes eram 7 jogos, agora pra ser campeão são 8, porque eram 32 seleções, agora são 48, então a gente teve um acréscimo de uma fase. Então, depois da primeira fase, com 3 jogos, tem uma fase antes das oitavas de final. Mas acho que dá pra chegar pelo menos numa semifinal, eu tô bem confiante no título.
4: Aí, aproveitando o quiz da Lala, a gente falou do maior artilheiro, o Mbappé já tem 12 gols. Agora são 8 jogos. Se a França, porventura, chegar numa final, o Mbappé tem 8 chances de ser o mais novo recordista em gols em Copas do Mundo.
3: Aí. E novo, né?
4: Novo, cara. Pô, tem mais uma Copa pela frente.
3: Exatamente.
0: Mas é a última Copa do Neymar. Sim. É a última Copa
1: Provável
0: do
1: última
0: Cristiano
1: Copa.
0: Ronaldo.
1: E a do Messi. Sim,
0: do Messi, também.
1: E a do Shoa. E a do Modric.
3: Ah, o Shoa
2: é Modric, né? Ah, eu adoro ele.
0: Quem?
2: Modric.
0: Candidato.
1: Da Croácia. Tu gosta do jogo ou tu gosta dele?
2: Não, acho ele um baita de um atleta. Tô falando de atleta, pessoal. Calma.
1: Até
2: porque essa Copa é a Copa que vai ter uma despedida de ídolos, né? De uma série de ídolos, né?
0: A Fran tá tão bonitinha.
1: Francine Helena, de bonezinho da seleção, manda tua pauta.
5: Então, eu não sei se vocês acompanharam com toda certeza assim, né? O árbitro brasileiro, o Wilton Pereira Sampaio, acabou virando um dos personagens mais comentados da abertura da Copa do Mundo. Durante a partida, ele precisou se comunicar em inglês com os jogadores e explicar algumas de suas decisões dentro do campo. Qual foi o detalhe, então, nisso tudo? A pronúncia chamou tanta atenção que rapidamente virou assunto nas redes sociais. Os torcedores, então, não perderam tempo e logo começaram as comparações com o lendário estilo de Joel Santana, gerando, então, uma enxurrada de memes e comentários divertidos. Foi o que eu vi na internet bombando aí. Que virou
1: Ô Francine, quando a gente, quando partiu pro lado da brincadeira com o Joel Santana, eu achei legal, assim, até engraçado. Mas teve muito comentário, assim, que pegou pesado com o Wilton Maldoso, porque assim, ele é um árbitro que tá representando o Brasil, ele, o Rafael Claus e o... Daqui a pouco eu lembro do outro, que vai pra Bélgica, o jogo da Bélgica.
4: Ramon Abate Abel.
1: É isso aí.

0: de Santa Catarina, inclusive. É, ele tá representando o Brasil e a gente viu assim uns comentários, pô, o cara não é obrigado a falar o inglês fluentemente, com a dicção perfeita. Sim. E tal. Ele passou, ele transmitiu o que ele tinha que transmitir, todo mundo entendeu. Claro que teve a cara do jogador africano ali, né? Olhando pra ele e tal. Mas assim, teve muito comentário desrespeitoso com o profissional, né?
1: Aí volta lá no início que o Juliano falou, ela falou que o brasileiro gosta de criticar.
2: Sim, verdade. Isso é perfeito.
1: Tem 1 bilhão de árbitros que gostariam de estar lá no lugar dele, cara. Total.
3: Cara, e daí vem um americano aqui falar pau de queijo, e daí todo mundo fica bonito.
0: Sabe o que eu acho que deveria ter acontecido, assim, da parte da FIFA? É, o árbitro falar do seu idioma, como o Wilton falar, o português. E ter um intérpete depois.
1: Fala no alto-falante, né?
0: Um cara padronizado em todos os estádios, né? Cada um com o seu. Um estádio tendo um intérprete, e ele falava.
2: Sim.
0: Ele fazia a tradução na hora. Porque exato. O cara não é obrigado. E outra, ele tá no calor da emoção, numa pressão.
2: Exatamente.
0: Numa estreia de Copa do Mundo, que é algo espetacular, né? Uma responsabilidade gigantesca. Legal. E o cara tem que falar ainda outro idioma, às vezes errar.
3: Que não
0: uma edição,
3: é nativo, pô, que não tá usual do dia a dia dele.
2: É aquela questão, né? Como que a gente lidaria com a pressão, né? Em tomar uma decisão dessa diante de milhões de espectadores.
4: É que o que falta muito
2: não dá pra julgar também.
4: É empatia
2: não.
4: Também das pessoas.
2: Empatia,
4: né?
2: Sim.
4: É aquela, você entra naquela noia de ficar julgando.
2: Que tudo tem que ser correto.
4: E que tudo tá errado a todo momento, sabe? E o Brasil vive numa fase dessa.
3: O importante é se comunicar.
2: Aí que tiraram sarro ainda, parece, né? Por ser brasileiro e tudo mais. Sim. Aí que...
0: O meme, o próprio brasileiro. O meme do cara olhando pra ele ficou engraçado,
2: ficou
0: de fato.
2: Engraçado, mas na hora, no calor da
0: emoção. Mas teve vários comentários bem idiotas, assim.
2: Tem mesmo.
0: Eu não sei se o Ricardo vai voltar ou não, a gente pode finalizar, a gente tem um áudio, inclusive, do Toígor Paim participando do programa. Tem mais alguma coisa que vocês queiram falar? Vai Brasil, vai.
1: Só menção honrosa, né? Amanhã estreia do Brasil, aniversário do saudoso Inter de Lages. Né?
0: Verdade, isso. 13 de junho.
4: Aniversário da Geórgia também, aniversário de Santo Antônio.
1: É só amanhã
4: também.
1: Aniversário? Uhum. Devolve o chocolate.
2: Ai, gente.
4: E dia de Santo Antônio, viu? As casamenteiras aí.
2: Eu
4: de plantão.
2: Tá louco. Eu tô aqui aprendendo sobre o futebol um pouquinho mais. Já estou aqui a caráter, aqui com meu bonézinho.
3: Hoje não tem a piadinha? Ah,
2: já contei a piada, coitado. Foi do homem ali,
0: meu céu. Mas tem uma piada do Toigro. Lança aí, Toigro.
5: Fala, turma. Tudo certo? Tô gostando de ver o otimismo com a seleção brasileira. Mas vamos abrir o olho, hein? Marrocos não é bobo. Vem de 28 jogos invicto. 7º lugar no ranking da FIFA. Na Copa passada pegou um grupo meio, vamos dizer que complicado, com Bélgica e Croácia, classificou em primeiro, eliminou Espanha, Portugal e foi até as semifinais, sendo a sensação da Copa. E vocês já pararam pra analisar uma coisa? A bandeira do Marrocos? Bah, ela é toda vermelha com uma estrela, pai. A última bandeira que pegou nós assim, bah, tá lascando com nós até. Deus que te livre. Gurizada, vamos dali porque é sexto. E de mais a mais, hoje tem fila nos Moitel. Deus que te livre.
0: Abraço, queridão.
2: Valeu.
4: Sensacional.
3: Fechamos então?
0: Fechamos, bora.
2: Fechamos.
3: 7:01. Beijos. 11 graus em Lages. Um beijo a todo mundo e até mais.
2: Beijo.
3: Tchau.
2: Beijo. Tchau.
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2: 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E a hora na Pan. 7:21.
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8: Boa noite.
9: Boa noite para você que nos acompanha em todo o país.
8: Sexta-feira, 12 de junho de 2026.
9: Vamos ao destaque do dia: apoio aos entregadores de aplicativos.
8: O governo lança o novo Move Entregadores e Moto App para financiamento de bicicletas elétricas, elétricas, ciclomotores, motonetas e motos flex e elétricas produzidas no país.
9: Presidente Lula destaca que trabalhadores vão ter garantia do governo para conseguir juros menores.
10: O governo está assumindo o fundo garantidor para que ninguém deixe de emprestar dinheiro para você comprar moto por falta de garantia. O governo é a garantia de você.
8: Você vai ouvir também habitação.
9: 85 mil moradias serão construídas por meio do Minha Casa Minha Vida. 50 mil delas na modalidade rural do programa.
8: O governo federal prevê investimento total de 10 bilhões de reais nesta nova seleção habitacional.
9: E vamos falar também da transferência de imóveis federais para municípios regulares. Em casas nas periferias.
8: Para acomodarem famílias em prédios que estão ociosos na cidade.
9: É o programa Imóvel da Gente. Tema da nossa entrevista com a secretária de Patrimônio da União, Carolina Stuck.
8: Hoje, na apresentação da Voz do Brasil, eu, Mariana Jungmann e Luciano Seixas.
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8: Foi lançada hoje uma nova vertente do programa Move Brasil, agora para ajudar entregadores de aplicativos na entrega e transporte de passageiros.
9: Eles vão poder financiar motos e outros veículos semelhantes para trabalhar com total garantia do governo.
11: O programa Move Brasil, entregadores e MotoApp é voltado para motociclistas ou ciclistas que trabalham com entregas de mercadorias, transporte de passageiros ou de cargas. Com a linha de crédito, eles vão poder financiar veículos como bicicletas elétricas, ciclomotores, motonetas e motos flex e elétricas produzidos no país. O presidente Lula comentou que a nova linha de crédito dá autonomia aos entregadores, que terão total garantia do governo para conseguir o financiamento.
10: O que que nós fizemos de novidade? O governo está assumindo o fundo garantidor para que ninguém deixe de emprestar dinheiro para você comprar moto por falta de garantia. O governo é a garantia de você. Vocês não estão apenas conquistando o direito de ter uma moto. O que a gente tem que dentro de que a gente está deixando de pagar um aluguel para a gente comprar um patrimônio.
11: Será possível financiar um veículo por beneficiário e os trabalhadores terão 2 meses para começar a pagar, com prazo de financiamento de até 48 meses. E as montadoras poderão oferecer descontos para a compra. As taxas de juros são de 12% ao ano para os homens e 11,5% para as mulheres. Se o trabalhador financiar R$21 mil para comprar sua moto, por exemplo, a parcela ficará em cerca de R$552. Para o coordenador da Aliança Nacional dos Entregadores por Aplicativo, Nicolas Souza, poder financiar um veículo vai trazer segurança aos trabalhadores.
0: A gente vai poder trocar de moto com mais facilidade, a gente vai poder conseguir comprar a bike elétrica, principalmente os irmãos que entregam de bike aí e que tem poucas condições hoje de trabalhar com saúde, com segurança, pedalando morro acima, né?
11: Podem solicitar o financiamento ciclistas e motociclistas cadastrados como entregadores em aplicativo há pelo menos 6 meses e que tenham realizado no mínimo 100 corridas. E ainda entregadores com carteira assinada que atuem há pelo menos 6 meses na mesma empresa. O ministro do Desenvolvimento, Indústria, Comércio e Serviços, Márcio Elias Rosa, comentou o alcance do programa.
12: Se nós contarmos todos, os seletistas, os de plataforma, nós vamos alcançar 1 milhão de colegas aí, de companheiros e de companheiras. Todos os dias rodam as ruas de todas as cidades, pequenas e grandes cidades, levando remédio, comida, documento. E essas pessoas que trabalham tanto dia após dia são absolutamente essenciais.
11: A adesão ao MOVE será pelo site gov.br/MOVE Brasil. Após o cadastro, o trabalhador será informado se atende às condições e a partir de 13 de julho poderá procurar a Caixa, o Banco do Brasil ou instituições financeiras habilitadas para a contratação do financiamento. Reportagem Márcia Fernandes.
8: Moradias para quem vive no campo, em comunidades rurais e quilombolas.
9: O governo do Brasil anunciou a contratação de 85 mil moradias pelo programa Minha Casa Minha Vida.
8: Também foi contemplada a modalidade de construção por meio de entidades, como associações e cooperativas.
13: Um total de 85 mil moradias serão construídas por meio do Minha Casa Minha Vida. Destas, 50 mil unidades serão destinadas à modalidade rural do Programa Habitacional do Governo. Atualmente, a iniciativa contempla famílias com renda bruta anual de até R$50 mil. Entre os beneficiários estão agricultores familiares e integrantes de comunidades quilombolas rurais. Para Vânia Marx, presidente da Confederação Nacional dos Trabalhadores Rurais e Agricultores Familiares, as novas moradias representam reconhecimento para o povo do campo.
14: Garantir moradia digna para as famílias do campo é reconhecer a contribuição para o país e afirmar que ninguém pode ser deixado para trás.
13: Outras 35 mil moradias vão atender a beneficiários do Minha Casa Minha Vida, a entidade, em 218 municípios brasileiros. Esta linha do programa federal é voltada para famílias de baixa renda, organizadas por entidades privadas sem fins lucrativos, que em alguns casos também auxiliam na execução das obras e no suporte técnico dos projetos. O presidente Lula garantiu que mais recursos podem ser liberados para esse tipo de parceria.
15: A única coisa que vocês precisam é que a gente tenha confiança em vocês e respeito, que vocês darão conta do recado. Portanto, se preparem, porque quanto mais casa vocês fizerem, quanto melhor for a qualidade da casa que vocês fizerem, mais vocês vão ter direito de ter mais casa para fazer.
13: O ministro das Cidades, Vladimir Lima, reforçou que as duas modalidades do programa Minha Casa Minha Vida, entidades e rural, são importantes porque a participação da população é protagonista na solução de problemas habitacionais.
16: Somente por intermédio dessas entidades conseguimos chegar na zona rural e oferecer oferecer moradia digna aos brasileiros do campo. São empreendimentos que de fato vão transformar a vida das famílias e da dignidade para as famílias aí que espera tanto tempo por uma casa para morar.
17: O governo do Brasil prevê investimento total de 10 bilhões de reais nesta nova seleção habitacional. Os recursos serão liberados através do Fundo de Desenvolvimento Social. O governo do Brasil também anunciou a liberação de 1 bilhão de reais em crédito instalação, que é destinada à construção e reforma de casas para famílias assentadas e comunidades quilombolas, que fazem parte do Programa Nacional de Reforma Agrária. Reportagem Gabriela Noronha.
9: De um lado, imóveis ociosos da União, como prédios públicos em regiões centrais das grandes cidades, ou áreas que já foram rurais e hoje viraram a casa de muita gente nas periferias pelo país.
18: De outro lado, famílias que precisam dos títulos de propriedade das suas casas ou de um apartamento para morar. Prefeituras que precisam de espaço para equipamentos públicos.
9: Para fazer esses dois universos se encontrarem, o governo do Brasil criou o programa Imóvel da Gente.
18: Mais cedo, nós conversamos com a secretária de Patrimônio da União, Carolina Stuck, sobre esse trabalho. Acompanhe a entrevista. Secretária Carolina Stuck, muito boa noite. Vamos começar falando do programa Imóvel da Gente? Ele tem feito, né, uma transferência dos imóveis ociosos do governo federal para fins sociais, como habitação, por exemplo. A senhora pode explicar melhor para a gente como é que funciona o programa e para que outros fins os imóveis podem ser destinados?
19: Boa noite, Mariana. Boa noite, Luciano. Então, o programa Imóvel da Gente é uma política de democratização do patrimônio da União. O objetivo dele é transformar imóveis ociosos ou subutilizados em políticas públicas. Então, é fazer com que esses imóveis públicos cumpram a sua função social, ambiental e econômica, tentando atingir, né, chegar diretamente à população, transformando esses imóveis em equipamentos públicos. O programa prioriza quatro áreas de ação, né? A primeira delas é a habitação de interesse social, numa forte parceria com o programa Minha Casa Minha Vida, nas suas várias modalidades, mas em especial o programa Minha Casa Minha Vida Entidades. A segunda linha visa fazer a regularização fundiária, que várias áreas da União, historicamente, se transformaram em centros urbanos, foram, né, urbanizadas, a população ocupou essas áreas, e essas famílias não receberam até hoje os seus títulos de propriedade. Então, um dos objetivos é fazer essa regularização, né? Esse loteamento, esse parcelamento dessas áreas, para que as famílias possam ter os seus títulos. A terceira área de atuação do programa são as políticas públicas e os programas estratégicos do governo federal. Aqui entra a educação, a saúde, a assistência social, a segurança alimentar, a cultura, enfim, diversos equipamentos, né, tanto equipamentos federais como daqueles que são geridos por estados e municípios, numa parceria com esses entes, para que a gente possa, então, beneficiar ao máximo o atendimento à população. E uma última linha, que são grandes áreas, né, que já foram áreas operacionais, como aeroportos ou rede ferroviária, e que hoje se transformam em equipamentos de múltiplos usos. Essas são as quatro principais áreas aí do programa.
9: E que tipos de imóveis entram no programa? Prédios, fazendas, salas comerciais? Como é que é isso, secretária?
19: Isso, a Secretaria de Patrimônio da União faz a gestão de todos os tipos de imóveis, né? Como vocês citaram, prédios ou terrenos ocupados, às vezes grandes áreas rurais, e cada uma delas vai sendo destinada para uma finalidade para a qual ela tem vocação. Então, tem áreas, né, rurais, por exemplo, que são destinadas ao INCRA para reforma agrária, ou que são áreas de ocupação originária dos nossos povos e comunidades tradicionais, às vezes áreas, né, das comunidades ribeirinhas próximas aos rios federais, mas também os prédios, às vezes prédios da própria administração pública federal que acabaram sendo desocupados, que a administração não utiliza mais nos centros das áreas urbanas, e que hoje podem virar moradia, por exemplo, né? Então, a gente tem todos esses tipos de imóveis dentro do escopo de atuação aí do programa Imóvel da Gente.
18: Secretária, a senhora mencionou antes que algumas áreas da União acabaram virando cidades, né? E que o governo faz esse esforço de regularização de titulação dessas pessoas que foram morar lá, né? E ontem o presidente Lula anunciou a destinação de imóveis numa parceria aí também com o programa Periferia Viva. Como é que esses dois programas conversam? Como é que vocês trabalham juntos?
19: Perfeito. Então, a SPU fez um trabalho, um esforço muito grande para fazer um mapeamento de todos esses núcleos urbanos informais que existem em áreas da União, para poder fazer esse processo de regularização. Então, quais são as famílias que ocupam? Só que, e precisa, para que isso aconteça, dos parceiros locais, dos estados e dos municípios, que são eles que conseguem fazer o projeto de urbanização dessas áreas, o loteamento, mas isso tudo custa caro, né? É preciso fazer o georreferenciamento, é preciso um trabalho social com as famílias para fazer o cadastramento dessas famílias, e nem sempre os entes locais, os municípios têm, né, capacidade de gestão e capacidade financeira para fazer isso. Então, nessa parceria, o Ministério da Gestão e Inovação e o Ministério das Cidades conseguiram fazer uma parceria. O PAC Periferia Viva está investindo 200 milhões de reais para atender, nesse primeiro momento, 91 núcleos urbanos em 45 municípios. Foi isso que a gente anunciou ontem, né? Celebrou alguns desses contratos ontem. E essa parceria é inédita. É a primeira vez que esse recurso para titulação de famílias é destinado exclusivamente para áreas da União.
9: Quantos imóveis já foram repassados para o imóvel da gente e qual a expectativa de repasses até o fim do ano?
19: Ontem nós anunciamos, no balanço de maio de 2026, 1.804 imóveis destinados. E ontem, com as destinações de ontem, a gente já chegou a quase 1.900 imóveis. A expectativa é que até o final do ano a gente chegue a 2.000 imóveis, beneficiando aí em torno de 400 mil famílias em centenas de municípios em todos os estados brasileiros.
18: Muito bem, nós conversamos com a secretária de Patrimônio da União, Carolina Stuck. Muito obrigada, secretária, pela sua entrevista à Voz do Brasil.
19: Obrigada a vocês, boa noite.
9: O governo vai investir 160 milhões de reais para fortalecer a economia popular e solidária.
18: Esse modelo econômico tem como princípio a cooperação entre os trabalhadores e a solidariedade.
9: O resultado é uma remuneração mais justa, maior preocupação com o meio ambiente e o fortalecimento das redes locais de fornecimento.
20: Uma cadeia de produção que envolve 5 estados do país com foco na sustentabilidade. Esse é o trabalho da cooperativa Justa Trama, com sede em Porto Alegre, que comercializa itens de vestuário e artigos de enxoval, feitos com algodão agroecológico. Patrícia Ribas, costureira e diretora financeira da cooperativa, explica como é o processo de produção.
21: A plantação do algodão sai do estado do Ceará e do Rio Grande do Norte, vai para Pará de Minas, é feito fio e o tecido vai para Porto Alegre, Rio Grande do Sul, onde é produzida as peças. Rondônia também está incluído porque ela também faz parte com os adereços, botões de cascas de coco e produtos da Amazônia mesmo, né?
20: O dinheiro arrecadado no fim do ano é repartido entre todas as organizações que participam da cooperativa. Esse é um modelo de economia popular e solidária, forma coletiva de organização em que os trabalhadores se baseiam na cooperação e na solidariedade. Para fortalecer iniciativas como essa, o governo vai investir 160 milhões de reais. O anúncio foi feito nesta sexta-feira, durante o primeiro Festival Nacional de Economia Popular e Solidária, realizado no Rio de Janeiro, com apoio do Ministério do Trabalho e Emprego. Fernando Zamban, secretário nacional de Economia Popular e Solidária, explica a que esse dinheiro se destina.
22: Grande parte dos investimentos vem no apoio à melhoria da gestão dos empreendimentos, que é o grande problema, o grande gargalo identificado por esses empreendimentos. Outra parte é investimento, adquirir equipamentos, logística, para permitir que eles tenham mais condições de disputar licitações públicas, acesso ao mercado, colocar o produto no mercado convencional que nós encontramos nas prateleiras, ter produto da economia solidária também disponível para a população em geral.
20: Ainda durante o evento, foi assinada a portaria que institui o segundo Plano Nacional de Economia Solidária, principal instrumento de planejamento estratégico do setor. A carioca Maria Inês de Queiroz Calper faz questão de comprar itens artesanais e contribuir para a valorização de iniciativas ligadas à economia solidária.
23: Primeiro que eu acho mais belo, eu acho o preço mais justo e eu dou realmente o valor. Essa coisa do tempo, da dedicação, né, do físico da pessoa, debruçar sobre aquilo e fazer aquele trabalho manual, eu acho isso muito importante.
20: Hoje há cerca de 30 mil empreendimentos econômicos solidários no país, geralmente na área de artesanato e na produção de alimentos, sendo que a maior parte dessas organizações ainda atuam de maneira informal. Reportagem Natália Koslick.
18: Em uma entrevista entrevista à TV Brasil, da empresa Brasil de Comunicação, o diretor do Programa Nacional de Imunizações, Éder Gatti, explicou sobre a suspensão temporária da vacina contra a dengue do Butantan.
9: A ideia é estudar os casos junto ao Instituto e à Anvisa para identificar possíveis fatores de risco e orientar a população da forma mais segura possível.
18: Mais cedo, nós conversamos com a repórter Natália Koslick para entender o que houve e as providências que estão sendo tomadas. Boa noite, Natália. Vamos rememorar o que que houve. A vacina começou a ser aplicada, foi suspensa essa semana, né? Conta pra gente.
1: Boa noite, Mariana, Luciano e ouvintes da Voz do Brasil. A vacina contra a dengue, desenvolvida pelo Instituto Butantan, passou por todos os estudos e testes necessários antes de ser disponibilizada à população. Ou seja, ela seguiu o processo normal das vacinas que são incorporadas para distribuição pelo Sistema Único de Saúde. O que acontece é que quando a escala foi ampliada, foram manifestados aqueles 42 casos de eventos raros divulgados pelo Ministério da Saúde no início da semana. E por isso a decisão pela suspensão temporária do imunizante. Agora esses casos vão ser avaliados individualmente para investigar o que é que houve com esses pacientes e possíveis fatores de risco que tenham interação com a vacina. Em entrevista à TV Brasil, o diretor do Programa Nacional de Imunizações, Éder Gatti, explicou como funciona esse processo.
2: A gente vai fazer um levantamento assim, quais foram os fatores de risco que levaram essas pessoas a desenvolverem esses agravos, considerando que a maioria e a grande maioria não desenvolveu. Porque eventualmente nessas investigações a gente acaba identificando fatores de risco que permite a gente direcionar a vacina para um grupo e contraindicar para outro. Por exemplo, pode ser desde um uso de medicamento, pode ser desde uma doença que a pessoa tenha, pode ser até mesmo a idade dela. Tudo isso são coisas que a gente precisa avaliar com muito cuidado para tomar a melhor decisão e garantir a proteção da população. Quando a gente vacina em massa, os eventos muito raros aparecem, que foi justamente o que aconteceu.
1: Vale ressaltar que foram notificados 42 eventos em um universo de 500 mil pessoas que haviam sido vacinadas até o momento.
9: Natália, com essa suspensão, o que acontece com as doses do imunizante que já foram distribuídas aos estados e municípios?
1: Luciano, por enquanto essas doses ficam em stand-by, até que haja uma definição definitiva sobre essa análise que está sendo desenvolvida em parceria com o Instituto Butantan e a Anvisa.
18: Agora, Natália, existe uma outra vacina contra a dengue do laboratório Takeda, que também foi incorporada ao SUS e que já vinha sendo aplicada em crianças e adolescentes, né? Sei que deve ter muita gente preocupada com isso por aí. Muda alguma coisa no caso desse imunizante?
1: A princípio não, Mariana. O diretor do Programa Nacional de Imunizações, Éder Gatti, explicou que no caso da vacina do laboratório japonês, não foram encontrados agravos.
2: A vacina do laboratório Takeda, que foi incorporada em 2024, nós já temos quase 9 milhões de pessoas vacinadas pelo SUS, de 10 a 14 anos, e nós fizemos a mesma avaliação com essa vacina e não encontramos nada semelhante até o momento. Então, a vacinação contra a dengue das crianças e dos adolescentes de 10 a 14 anos é feito com outra vacina, e essa outra vacina tem um bom perfil de segurança, uma vez feita conforme os protocolos do Ministério da Saúde.
9: Agora, como evitar que essa investigação acabe gerando desconfiança sobre a eficácia das vacinas em geral?
1: Pois é, Luciano, exatamente o contrário. Esse episódio deve ser interpretado de forma oposta, na visão do diretor do Programa Nacional de Imunizações. Ele fez questão de ressaltar que todo esse processo da suspensão temporária deve reforçar a confiança das pessoas no trabalho de controle dos órgãos de saúde, já que foi o próprio governo que divulgou os casos e que prestou os esclarecimentos.
2: O Ministério deu toda a transparência para o que foi encontrado. Isso demonstra que as pessoas devem ter confiança no programa e confiança no Sistema Único de Saúde. Porque se nós encontrarmos qualquer problema em qualquer produto que é utilizado na população, nós seremos os primeiros a tomar providência e os primeiros a comunicar.
1: Vale lembrar que a vacina contra a dengue desenvolvida pelo Butantan estava sendo aplicada apenas em cidades de São Paulo, Minas Gerais, Ceará e Tocantins. E para quem tomou a vacina nos últimos 21 dias, a orientação do Ministério da Saúde é fazer o acompanhamento em uma unidade de saúde local para observar possíveis reações adversas. Mariana, Luciano.
18: Obrigada, Natália Koslick, pelas suas informações aqui na Voz do Brasil.
9: Termina. termina daqui a pouquinho, às 23h59 de hoje, as inscrições para o Exame Nacional do Ensino Médio.
18: Esse mesmo prazo vale para quem deseja solicitar atendimento especializado e tratamento por nome social.
9: As provas serão aplicadas nos dias 8 e 15 de novembro em todo o país e são a principal porta de entrada para a educação superior no Brasil, como destacou o ministro da Educação, Leonardo Bacchini.
3: O Enem é muito importante porque é a principal ferramenta de acesso à educação superior no Brasil hoje. Com seu resultado do Enem, você pode acessar o SISU, ou seja, você pode ingressar nas universidades federais, em universidades estaduais, nas universidades públicas do Brasil. Você pode acessar o ProUni, você pode acessar o FIES e muitas universidades privadas também utilizam ao longo do ano a nota do Enem. E agora temos uma novidade, que as universidades federais também, no meio do ano, têm o SISU+, que aproveita também as notas do Enem. Com isso, sua vida muda.
18: As inscrições devem ser realizadas na página do participante, no endereço enem.inep.gov.br/participante.
9: Lembrando que os estudantes concluintes do ensino médio da rede pública também devem acessar esse mesmo endereço para confirmar a participação no Enem e complementar as informações necessárias.
18: Desacelerou no mês de maio com índice de 0,58% contra 0,67% no mês de abril.
9: De acordo com o Instituto Brasileiro de Geografia e Estatística, os maiores impactos foram dos grupos alimentos e bebidas, seguidos por habitação, cuidados pessoais e energia elétrica.
18: Em 2026, até maio, a inflação é de 3,20%. Nos últimos 12 meses, a alta no custo de vida é de 4,72%.
9: O próximo lote de restituição do imposto de renda de pessoa física será pago em 30 de junho.
18: Os demais créditos serão programados para 31 de julho e 31 de agosto.
9: O primeiro lote foi pago em 29 de maio e somou 16 bilhões de reais.
18: Entre as novidades desse ano está o cashback destinado a contribuintes com direito à restituição que não estavam obrigados a apresentar a declaração referente a 2024.
9: Nesses casos, a Receita Federal vai elaborar uma declaração no modelo simplificado.
18: O pagamento desse lote será feito em 15 de julho.

0: Assessoria Judiciária do Congresso Nacional. Boa noite, um bom fim de semana.
1: A gente volta na segunda-feira. Boa noite, até lá.
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4: STF determina ajustes no plano de reestruturação da CVM.
0: No dia de combate ao trabalho infantil, TST destaca a campanha Vida de Aprendiz.
4: Para o STJ, comprador de imóvel tem legitimidade para exigir obras em áreas comuns.
0: Boa noite, eu sou Marcela Luiza.
4: E eu sou Walter Lima.
0: Supremo Tribunal Federal determina novas medidas para reforçar a atuação da Comissão de Valores Mobiliários, órgão responsável pela fiscalização do mercado de capitais brasileiro.
4: A decisão é do ministro Flávio Dino, relator do caso no STF. Judite Aragão.
5: O ministro reconheceu avanços nas medidas voltadas à modernização tecnológica da Comissão de Valores Mobiliários, como o uso de inteligência artificial, a integração de bases de dados e a ampliação da cooperação entre órgãos de fiscalização, mas considerou insuficientes as propostas relacionadas ao aumento da produtividade e a recomposição do quadro de pessoal da autarquia. Na decisão, Flávio Dino rejeitou a meta apresentada pela União de reduzir em apenas 20% o estoque de processos administrativos em tramitação. O ministro considerou o índice incompatível com a gravidade da crise e determinou a apresentação de novas metas para acelerar a análise e o julgamento dos casos.
0: Hoje, 12 de junho, é o Dia Mundial de Combate ao Trabalho Infantil.
4: Para marcar essa data, a Justiça do Trabalho criou a campanha nacional Vida de Aprendiz. Começar certo faz toda a diferença. Que está sendo promovida durante todo o mês. Larissa Batista.
6: O foco do TST tem sido converter esse tipo de ação irregular em vagas de jovem aprendiz, garantindo proteção legal, remuneração e a permanência na sala de aula. Os dados mais recentes do IBGE mostram que o país tem mais de 1.650.000 crianças e adolescentes entre 5 e 17 anos em situação de trabalho infantil. Alguns são submetidos às piores formas de exploração, que envolvem graves riscos à saúde e à segurança.
0: Comprador de imóvel pode ajuizar ação individual para exigir obras de infraestrutura em áreas comuns do condomínio.
4: Para o STJ, não é necessária a ação coletiva dos condôminos. Fátima Uchoa.
7: O comprador de um lote ajuizou ação contra a construtora responsável pelo loteamento, pedindo a conclusão de obras de infraestrutura nas áreas comuns que estavam atrasadas. A Justiça de Goiás condenou a empresa a finalizar as obras e aplicou multa contratual pelo atraso na entrega. A terceira turma do STJ manteve a determinação. Segundo a relatora ministra Nancy Andrighi, embora a conclusão das obras prometidas em contrato seja um direito coletivo de todos os proprietários, o descumprimento também atinge diretamente a esfera particular de cada um, o que permite a atuação individual na justiça.
0: Ministro Cássio Nunes Marques completa um mês na presidência do Tribunal Superior Eleitoral.
4: Defesa da urna eletrônica e do voto livre marcam o primeiro mês de gestão. Fábio Ruas.
8: O ministro Cássio Nunes Marques tem uma agenda marcada pela defesa da democracia, inclusão, fortalecimento da confiança no sistema eletrônico de votação e pela preparação para as eleições 2026. Outro foco da gestão é o enfrentamento da desinformação e do uso indevido da inteligência artificial.
0: Justiça Federal determina medidas para garantir serviços de saúde em reservas extrativistas no Amazonas.
4: Decisão atende a pedido do Ministério Público Federal, Sabrine Menezes.
9: Segundo as investigações, as Resex Ituxi e Médio Rio Purus, localizadas em Lábrea, abrigam diversas comunidades tradicionais que enfrentam dificuldades de acesso aos serviços de saúde devido à localização e às peculiaridades da região. Com a decisão, a União e o município devem apresentar em até 30 dias medidas para garantir transporte de emergência e atendimento médico para as comunidades. Caso não cumpram as determinações, União e município podem ser multados em R$5.000 por dia.
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0: Uma boa noite.
1: Bom fim de semana e até segunda-feira.
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1: Eu sou Humberto Pinheiro e estes são os destaques de hoje do Jornal do Senado, que começa agora. Projeto aprovado no Senado amplia a proteção à honra e à privacidade das pessoas. Trabalhadores da safra não poderão acumular salário e benefícios sociais. Proposta pode facilitar a quitação de dívidas entre contribuintes e o poder público. Boa noite. Uma proposta que restringe a divulgação de imagens de vítimas de crimes ou acidentes avançou no Senado. O projeto foi aprovado pela Comissão de Constituição e Justiça e segue agora para análise do plenário. A medida prevê limites para a divulgação e o compartilhamento de imagens que possam expor a dignidade das vítimas e de seus familiares. Repórter Pedro Pincer.
2: O texto altera o Código Civil para prever que o registro ou a divulgação de imagens de vítimas de crimes ou acidentes e de cadáveres poderão ser proibidos quando atingirem a honra da pessoa retratada ou tiverem finalidade comercial. Atualmente, a legislação já prevê restrições para a divulgação de escritos e imagens de uma pessoa nessas situações. O relator, senador Marcelo Castro, do MDB do Piauí, falou sobre o fato que motivou a apresentação do projeto.
3: Foi o acidente que aconteceu com a cantora Marília e compositora Marília Mendonça, que foi filmada a imagem dela, foi divulgado, isso causou um grande trauma e esse projeto visa exatamente a proteger essas imagens de pessoas que são vítimas de acidente ou de violência.
2: O texto alternativo de Marcelo Castro altera ainda a pena prevista no texto original. Em vez de reclusão, a punição passa a ser de detenção de 6 meses a 2 anos e multa. A proposta segue agora para o plenário.
1: A criação da Universidade Federal do Xingu, no Pará, avançou no Senado. A Comissão de Educação aprovou o projeto que institui a UFX, com sede no município de Altamira. A Universidade Federal do Xingu deverá atender cerca de 430 mil moradores de municípios da região da Transamazônica e das bacias dos rios Xingu e Tapajós. Mais informações com o repórter Rodrigo Rezende.
4: A Comissão de Educação do Senado aprovou a criação da Universidade Federal do Xingu, a UFX. Pela proposta, a nova instituição com sede em Altamira será criada a partir do desmembramento da Universidade Federal do Pará. A relatora do projeto, senadora professora Dorinha Seabra, do União do Tocantins, destacou que a presença de uma universidade federal modifica o cenário social da região de instalação.
5: A implantação de uma instituição autônoma com capacidade em pesquisa e extensão contribui sensivelmente para a transformação da realidade social e econômica do seu entorno.
4: O senador Zequinha Marinho, do Poder do Pará, afirmou que o funcionamento de uma universidade federal em Altamira irá contribuir muito para uma região que fica centenas de quilômetros afastada da capital, Belém.
6: A cidade de Altamira, que é o principal polo da Transamazônica, é em torno de 850 quilômetros. Então, há um vazio nessa região da presença da universidade pública para preencher esse espaço, atendendo não só a cidade de Altamira, que já é, digamos, a sede da extensão da UFPA lá, e faz um trabalho extraordinário, mas não tem pernas para atingir os municípios do Xingu, né?
4: A proposta, que foi apresentada pelo então senador Paulo Rocha, do PT do Pará, será analisada agora pela Câmara dos Deputados.
1: O senador Rogério Marinho, do PL do Rio Grande do Norte, criticou a condução da política econômica do governo federal e afirmou que o crescimento dos gastos públicos tem provocado o aumento da dívida do país. Segundo o parlamentar, a situação fiscal brasileira se deteriorou nos últimos anos e poderá gerar impactos negativos para as próximas gerações. O senador comparou os indicadores econômicos atuais aos registrados durante a gestão do ex-presidente Jair Bolsonaro. Para Marinho, o aumento das despesas públicas é resultado da criação de novos tributos. O parlamentar também citou projeções da instituição fiscal independente sobre a relação entre dívida pública e produto interno bruto, o PIB.
7: Nós sabemos que ao final deste período, a dívida, relação dívida PIB, que era 71 pontos percentuais, segundo o IFE, que é a nossa instituição fiscal independente aqui no Senado da República, baterá 84 pontos percentuais. Significa que os brasileiros vão herdar uma herança maldita do governo do PT.
1: Trabalhadores rurais contratados por Safra não poderão acumular o salário com benefícios sociais. O governo federal vetou integralmente o projeto aprovado pelo Congresso que autorizava a manutenção desses benefícios durante a contratação temporária no campo. A proposta tinha como objetivo estimular a contratação de mão de obra sazonal na agricultura sem a perda de programas sociais. Com o veto, a decisão agora será analisada pelo Congresso Nacional, que poderá manter ou derrubar o veto. Repórter Marcela Cunha.
8: A proposta determinava que o salário recebido em atividades de plantio e colheita não entrasse no cálculo da renda familiar usado para conceder ou manter benefícios sociais como Bolsa Família. Na justificativa do veto, o governo afirmou que a proposta é inconstitucional e criaria uma despesa obrigatória e permanente sem estimativa do impacto financeiro. Mas o relator do projeto, o senador Jaime Bagatoli, do PL de Rondônia, argumentou que a dificuldade de contratar trabalhadores já provoca perdas em diferentes culturas e regiões do país.
9: O pessoal da Bahia está de joelho por não ter mão de obra. Está se perdendo manga, cacau, uva e ninguém pode fazer essa contratação sem carteira assinada.
8: Pelo texto aprovado no Senado, o trabalhador poderia aceitar o emprego formal durante a safra sem perder imediatamente o benefício. O veto ainda será analisado em uma sessão conjunta do Congresso Nacional.
1: Já o senador Lucas Barreto, do PSD do Amapá, defendeu o avanço da exploração de petróleo e gás na margem equatorial, faixa litorânea que se estende do Amapá ao Rio Grande do Norte. Segundo o parlamentar, a atividade pode representar uma oportunidade para reduzir desigualdades históricas na Amazônia e impulsionar o desenvolvimento econômico do estado que ele representa. O Senado deve analisar um projeto de lei que permite a utilização de créditos e direitos creditórios para quitar dívidas entre a União, estados e municípios e contribuintes. A medida pretende dar mais eficiência à gestão de créditos públicos e facilitar a solução de pendências financeiras entre o poder público e os contribuintes. Repórter Alexandre Campos.
10: O mecanismo previsto no projeto é simples. O particular, pessoa física ou jurídica que tiver um direito líquido e certo para receber da União como precatório federal ou crédito de tributo federal reconhecido, poderá receber autorização federal para usá-lo para quitar ou amortizar uma dívida que tem com estados, distrito federal ou municípios. As prefeituras e os governos estaduais, por sua vez, poderão usar esses créditos dos particulares para pagarem ou reduzirem suas dívidas com o governo federal. Essa triangulação, segundo o autor do projeto, o senador Alan Rick, do Republicanos do Acre, vai facilitar o pagamento de dívidas.
11: A ideia é dar utilidade econômica a créditos que já existem e permitir que eles sejam usados para resolver passivos públicos de forma mais eficiente.
10: Alan Rick lembrou ainda que os estados, o Distrito Federal e os municípios poderão limitar o uso desse mecanismo, considerando os contribuintes que dificilmente pagariam suas dívidas com esses entes.
1: Com trabalhos técnicos de Josivaldo Souza, o Jornal do Senado fica por aqui. Acompanhe agora as notícias do Tribunal de Contas da União e da Câmara dos Deputados. Boa noite e bom fim de semana.
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13: O Tribunal de Contas da União avaliou o sistema de concessão automática de benefícios do Instituto Nacional de Seguridade Social, o INSS. A ferramenta foi criada para agilizar a análise dos pedidos e reduzir o tempo de espera dos segurados. A fiscalização apontou avanços na automação, mas também que os resultados esperados ainda não foram alcançados. Um dos problemas é que a fila de espera e o tempo de análise continuam sendo desafios para o INSS. A auditoria identificou o uso de sistemas antigos, falta de pessoal e dificuldades para ampliar o número de benefícios concedidos de forma automática. O TCU fez recomendações para aumentar a segurança das análises automáticas e melhorar o atendimento ao cidadão. Saiba mais em tcu.gov.br.
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14: Câmara facilita o acesso de garis ao banheiro durante o período de serviço.
15: O projeto que proíbe atenuante em crimes de violência sexual vai a plenário.
14: Salvador poderá ser a sede simbólica do governo federal no dia 2 de julho.
15: Boa noite. Os deputados aprovaram um projeto que transfere simbolicamente a sede do governo federal para Salvador no dia 2 de julho. Agora o texto será analisado pelo Senado, como informa a repórter Daniele Lessa.
16: A Câmara dos Deputados aprovou o projeto que estabelece a transferência simbólica e temporária da sede do governo federal para a cidade de Salvador, capital da Bahia, no dia 2 de julho de cada ano. O 2 de julho é o principal feriado estadual da Bahia, celebrando a consolidação da independência do Brasil com a expulsão definitiva das tropas portuguesas de Salvador em 1823, em lutas que tiveram a participação de figuras históricas como Maria Quitéria, jovem que se disfarçou de homem, ingressou no exército para lutar pela independência, mostrando grande habilidade no combate. Pelo texto aprovado, apresentado pelo deputado Léo Prates, da Bahia, a sede do governo federal será transferida simbolicamente para Salvador nessa data, em homenagem às celebrações da independência. A medida terá caráter simbólico e não interrompe o funcionamento normal das instituições em Brasília. Relator da proposta, o deputado Gabriel Nunes, do PSD baiano, destacou que a independência brasileira não se limitou a um único episódio, tendo a Bahia um papel central nesse processo, especialmente no Recôncavo baiano, que serviu como base de organização das forças que lutaram contra o domínio português após a proclamação da independência em 7 de setembro.
17: Naturalmente, o 7 de setembro de 1822 é de grande valia, de grande importância, representa o grito de independência do nosso país, mas ainda havia grande dificuldade na consolidação em diversas localidades e nosso estado teve um papel preponderante para essa consolidação, principalmente no nosso Recôncavo baiano.
16: O deputado Kim Kataguiri, do Missão de São Paulo, se manifestou contra a votação do projeto, argumentando que existem temas de maior relevância para serem aprovados no plenário da Câmara.
18: Tá muito caro o Congresso para fazer esse trabalho, para ficar decidindo sobre esse tipo de pauta. Sinceramente, vossas excelências acham que não há matéria mais importante, que essa é a prioridade para ser levado para o plenário, que não poderia aprovar uma comissão?
16: O projeto que estabelece a transferência simbólica da sede do governo federal para Salvador no dia 2 de julho agora será analisado pelo Senado. Da Rádio Câmara de Brasília, Daniele Lessa.
12: Direitos Humanos.
14: Clarissa Tércio, do PP de Pernambuco, critica a participação de crianças na última edição da Parada do Orgulho LGBT+ em São Paulo. A parlamentar argumenta que o evento possui conteúdo estritamente adulto e inadequado para menores de idade.
15: Segundo Clarissa Tércio, a infância está sendo utilizada como instrumento de militância ideológica por meio de financiamento público a entidades do setor. A deputada também acusa políticos da esquerda de realizar campanha eleitoral antecipada no evento.
12: Segurança Pública.
14: Os deputados aprovaram um projeto que proíbe atenuantes em crimes de violência sexual. Saiba mais sobre a proposta que está pronta para entrar na pauta do plenário na reportagem de Maria Neves.
19: A Comissão de Constituição e Justiça aprovou o projeto da deputada Laura Carneiro, do PSD do Rio de Janeiro, que proíbe a redução de pena para crimes sexuais, independente da idade do agressor. A proposta também veda a diminuição do prazo de prescrição de crimes de natureza sexual. O projeto ainda será votado pelo plenário. Atualmente, a legislação determina que nos casos de violência sexual cometidos por menores de 21 anos no momento da agressão e de maiores de 70 anos quando for proferida a sentença, a pena pode ser reduzida à metade. O tempo de prescrição também cai pela metade nessas mesmas circunstâncias. Um lei que entrou em vigor no ano passado, também sugerida por Laura Carneiro, proíbe a redução de pena e de prazo de prescrição caso a vítima de violência sexual seja mulher. O objetivo do projeto aprovado é estender essa vedação a todos os crimes sexuais. O relator, deputado Ricardo Aires, do Republicanos do Tocantins, afirma que, embora a violência sexual afete na grande maioria dos casos mulheres e meninas, homens e meninos também podem ser vítimas e merecem igual proteção do Estado.
20: Nós vemos uma escalada no país de crimes sexuais. Acontece cotidianamente fatos lamentáveis, de maneira que, ao tirarmos das circunstâncias de atuação, de atenuação de pena, e também no que diz respeito à redução dos prazos prescricionais, os praticantes desses crimes, nós vamos estar, de certa forma, colaborando com uma justiça que seja eficiente, que seja célere.
19: Com a mudança, todos os agressores sexuais ficarão sujeitos ao cumprimento integral da pena. O aumento do prazo de prescrição do crime também é importante, como explica Ricardo Aires, porque a justiça passa a ter mais tempo para investigar os casos. Da Rádio Câmara de Brasília, Maria Neves.
15: Otone de Paula, do PSD do Rio de Janeiro, apresentou projeto que prevê o aumento das penas para crimes contra a dignidade sexual de crianças e adolescentes quando praticados por ministros religiosos ou pessoas que exerçam funções equivalentes.
21: O deputado entende que a posição de liderança espiritual aumenta a gravidade dos delitos por causa da relação de confiança estabelecida com as vítimas e suas famílias. Para Otone de Paula, é necessário adotar punições mais rigorosas para coibir esse tipo de violência.
15: Dr. Jaziel, do PL do Ceará, celebra o avanço da proposta que reduz a maioridade penal para 16 anos. No entendimento do deputado, a medida atende a um clamor da sociedade que quer o combate à impunidade.
21: De acordo com Dr. Jaziel, a legislação atual serve de proteção para criminosos que atuam a serviço de facções, valendo-se da menoridade. O parlamentar espera que a matéria avance com urgência na comissão especial e no plenário da Câmara.
22: Meio ambiente.
15: Chico Alencar, do PSOL do Rio de Janeiro, denuncia ameaças sofridas por moradores da Serra da Chapadinha, na Bahia, que atuam na defesa do meio ambiente. Ele alega que as vítimas enfrentam intimidações relacionadas à especulação imobiliária e à exploração mineral.
21: O parlamentar cobra providências das autoridades para garantir a segurança dos defensores socioambientais e a preservação da área ameaçada. Chico Alencar afirma que vai acompanhar o caso para assegurar a proteção das pessoas envolvidas e dos direitos das comunidades locais.
22: Educação.
15: Proposta regulamenta o uso de uma terapia específica para o acompanhamento de pessoas com autismo. A repórter Sofia Peçanha tem os detalhes da regulamentação que está sendo analisada pelas comissões da Câmara.
23: A Comissão do Trabalho aprovou o projeto que estabelece critérios para a utilização da terapia baseada na análise do comportamento aplicado, conhecida como ABA. A proposta busca regulamentar a atuação de profissionais da saúde e da educação que utilizam a técnica, principalmente no acompanhamento de pessoas com transtorno do espectro autista. O objetivo é desenvolver habilidades de comunicação, socialização e autonomia, garantindo mais segurança e qualidade no atendimento, como afirma a deputada Flávia Moraes, relatora na comissão.
24: A intenção do projeto é justamente regulamentar, criar critérios, definir nível de qualificação, de capacitação, para que os profissionais apliquem essa técnica. Porque, na verdade, no meio disso, a gente tem aqueles que não estão preparados e, pela falta de conhecimento, de preparo, acaba comprometendo, ao invés de ajudar, compromete aí a saúde, o desenvolvimento dessa criança, dessa pessoa.
23: A ABA é uma abordagem baseada na ciência do comportamento, que utiliza métodos estruturados e reforço positivo para estimular o aprendizado e a adaptação do paciente. Pelo texto, a terapia poderá ser aplicada por profissionais das áreas de saúde e educação, desde que sejam graduados ou pós-graduados em análise do comportamento aplicada. Segundo a relatora, a definição de critérios mínimos de formação é essencial para evitar atendimentos inadequados e proteger os pacientes.
24: Então, por isso, a necessidade da definição aí desses critérios, das exigências de escolaridade, formação para esse profissional, para que a gente possa garantir mais segurança nesse tratamento, na aplicação dessa terapia.
23: A proposta também prevê que estagiários e acompanhantes terapêuticos atuem sob supervisão de profissionais qualificados. A expectativa, segundo Flávia Moraes, é ampliar o acesso ao tratamento em todo o país, com mais profissionais capacitados e maior cobertura nos municípios. Para ser aprovado, o projeto que estabelece critérios para a utilização da terapia baseada na análise do comportamento aplicada precisa ser analisado por mais 3 comissões, seguindo agora para a Comissão de Educação. Da Rádio Câmara de Brasília, Sofia Peçanha.
22: Justiça.
0: Adriana Ventura, do Novo de São Paulo, defende decreto legislativo contra medidas federais que regulam as redes. A deputada classifica os normativos do executivo como censura explícita e tentativa de cerceamento à liberdade de expressão e da imprensa.
15: Adriana Ventura também sugere a votação da proposta que acaba com o foro privilegiado. A parlamentar defende que todos os cidadãos e autoridades respondam sob as mesmas regras da justiça comum.
0: Na opinião de Raimondo, PT do Rio de Janeiro, as denúncias sobre uma suposta operação financeira ilegal envolvendo o filme sobre a biografia de Jair Bolsonaro aumentaram a rejeição à família. Segundo ele, os recursos para o filme seriam de fundo de previdência dos servidores fluminenses.
15: Para Raimondo, as acusações configuram crime de evasão de divisas e ato de lesa pátria, agravados pelo envio de relatórios confidenciais do país à autoridade estrangeiras. Ele pede que a Procuradoria-Geral da República adote medidas severas diante desses fatos.
22: Eleições.
0: Bom Gás, do PT do Rio Grande do Sul, questiona a decisão do Tribunal Superior Eleitoral que suspendeu a divulgação de uma pesquisa de opinião sobre a eleição para a presidência da República. O parlamentar menciona que entidades do setor consideram a suspensão inconstitucional.
15: Bom Gás explica que o levantamento abordava a reação popular diante de denúncias de repasses financeiros milionários envolvendo o Banco Master e o filme sobre Jair Bolsonaro. Para ele, as investigações sobre a suposta fraude financeira desgastaram a imagem da oposição.
22: Economia.

0: responsável pela segurança e estabilidade das obras. Os prazos de garantia deverão variar conforme o tipo de defeito encontrado na obra e começarão a valer a partir da entrega do imóvel, da conclusão da obra ou da emissão do auto de conclusão, o que ocorrer primeiro. O relator do projeto na Comissão de Constituição e Justiça da Câmara, deputado Toninho Vantcher, do PP do Paraná, propôs diferenciar os vícios e defeitos encontrados a fim de estabelecer prazos de garantia e prescrição diferentes, seguindo o modelo do direito espanhol. O prazo aumenta de 5 para 10 anos para problemas na estrutura ou na fundação que comprometam a segurança da construção. Aumenta de 3 para 5 anos para defeitos em partes da obra ou nas instalações que impeçam o uso do imóvel. E de 1 para 2 anos para defeitos de acabamento, como pintura, pisos e equipamentos instalados. Toninho Vantcher explica o alcance do projeto.
1: Ele vem trazer uma segurança maior para quem compra o imóvel. Você que vai comprar um imóvel, você vai ter uma garantia de 10 anos da estrutura, né, que é aplicada para você construir uma casa. Então, hoje é 5 anos, então você vai ter 10 anos se acontecer algum problema, algum episódio por falha da construção, você tem direito de recorrer e a empresa tem que sanar esse erro. E nós relatamos esse projeto e fizemos realmente um relatório que atende o interesse tanto das construtoras como também daquele que compra o imóvel. Aquele que compra, ele tem que ter certeza que está comprando um imóvel em condições. E para isso ele terá 10 anos para poder reclamar caso ocorra alguma falha construtiva do imóvel.
0: O texto também prevê o direito do proprietário de pedir o cancelamento do contrato dentro do prazo de 1 ano, a partir do início da garantia. Mesmo nesses casos, o empreiteiro continua responsável pelos consertos durante o período de garantia. Por outro lado, a proposta aprovada na Câmara estabelece que a construtora ou empreiteiro não será responsável se o imóvel não receber manutenção adequada ou forem feitas reformas que mudem a estrutura original da construção. O projeto foi apresentado pelo deputado Celso Russomano, do Republicanos de São Paulo. Para virar lei, precisa ser aprovado pela Câmara e pelo Senado. Da Rádio Câmara de Brasília, Luiz Cláudio Canuto.
2: Relações Exteriores.
3: Jandira Fegali, do PCdoB do Rio de Janeiro, relata os resultados de uma missão nos Estados Unidos para tratar de economia e segurança nacional. A deputada cita a entrega de documentos contrários à imposição de tarifas comerciais contra o Brasil e em defesa da soberania do PIX.
4: Jandira Fegali acrescenta que a comitiva também pediu a investigação de uma suposta lavagem de dinheiro envolvendo empresários e membros da família Bolsonaro. Ela informa que foram apresentados provas de remessas financeiras irregulares destinadas a um fundo no Texas.
2: Trabalho.
3: A Câmara aprovou proposta que facilita o acesso de garis ao banheiro durante o serviço. O repórter José Carlos Oliveira explica como isso será feito.
5: As comissões da Câmara dos Deputados aprovaram um projeto de lei que garante ao trabalhador que exerce suas atividades ao ar livre o acesso gratuito a banheiros durante o serviço. A medida beneficia, por exemplo, os garis e os jardineiros. A proposta partiu do deputado Gilberto Abramos, do Republicanos de Minas Gerais, e prevê que o empregador cumpra a medida por meio da instalação de banheiros químicos nos locais de trabalho ao ar livre, ou faça parceria com outros empreendimentos que tenham banheiros disponíveis. O texto também garante o acesso desses trabalhadores a banheiros instalados em prédios públicos e privados. O relator na Comissão do Trabalho, o deputado Osésio Silva, do Republicanos de Pernambuco, regulamentou esse ponto.
6: A legislação brasileira deve criar condições para o trabalho de todos que sejam dignos. Em relação aos estabelecimentos comerciais, como esses estabelecimentos são privados, entendemos que é necessário que o acesso seja condicionado às exigências próprias do estabelecimento, porque a entrada de pessoas traz questões relativas à segurança e à retribuição pelo uso do espaço.
5: O deputado Sérgio Silva explica agora o acesso aos prédios públicos.
6: Quanto aos prédios de órgãos públicos, públicos. Deve ser observado as condições de acesso ao prédio, como a emissão de identificação, por exemplo. No mais, pretendemos incorporar ao projeto a previsão de que o próprio empregador deva articular na gestão do seu empreendimento forma de assegurar que os trabalhadores tenham acesso às instalações sanitárias.
5: Outra alteração do relator foi garantir a inclusão dessas regras na CLT, Consolidação das Leis do Trabalho. O texto também foi aprovado na Comissão de Constituição

0: Comissão de Justiça e segue para análise do Senado sem necessidade de votação no plenário da Câmara. Da Rádio Câmara de Brasília, José Carlos Oliveira.
1: Transportes.
2: Beto Preto, do PSD do Paraná, informa a criação de uma subcomissão para acompanhar o fim da concessão da Malha Ferroviária Sul, prevista para 2027. Ele acredita que o tema exige ampla discussão diante dos impactos para os municípios atravessados pelos trilhos.
3: Beto Preto defende o debate de alternativas que ampliem a segurança nas passagens de nível e melhorem a convivência entre a operação ferroviária e o trânsito urbano. Ele diz que é preciso construir soluções que atendam tanto à população quanto à logística do transporte ferroviário.
2: Cobalcini, do MDB, defende a concessão de importantes rodovias federais em Santa Catarina como alternativa para acelerar investimentos em infraestrutura. Na visão do deputado, a falta de recursos públicos tem dificultado a execução de obras estratégicas para o estado.
3: Cobalcini afirma que a duplicação de trechos como as BRs 282, 470 e 153 são fundamentais para melhorar a segurança nas estradas e garantir mais eficiência no escoamento da produção catarinense rumo aos portos da região.
2: Termina agora o jornal Câmara dos Deputados, produzido pela Rádio Câmara, com trabalhos técnicos de Wellington Teles e apresentação de Luciana Vieira e Ana Raquel Macedo. Boa noite.
3: A Voz do Brasil está de volta na segunda-feira. Uma boa noite, um bom fim de semana.
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